0: Marina Lima fechou a sequência com Veneno, versão em português feita por Nelson Motta para a canção italiana Veleno. Veneno com Marina Lima foi lançada em 1984 no álbum Fugaz. Se tem curiosidades, a gente conta para você. Eu vou para um intervalo rápido, mas já volto com mais música na nossa programação. 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
2: Depois de anos transformando o Homem-Aranha em uma peça central do universo Marvel, Homem-Aranha, Um Novo Dia, faz um movimento curioso. Tenta diminuir a escala da história. Em vez de começar com uma ameaça capaz de destruir o planeta, o filme pergunta algo mais simples. Quem é, afinal de contas, Peter Parker, agora que ninguém mais lembra dele? O final de Homem-Aranha, sem volta para casa, apagou Peter da memória de todos. Amigos, colegas e até as pessoas mais próximas esqueceram sua existência. É justamente dessa solidão que nasce o novo filme. Tom Holland entrega, talvez, sua atuação mais madura como personagem. Seu Peter Parker está menos impulsivo e mais introspectivo, carregando o peso de uma vida que ninguém mais compartilha. Também é interessante ver Nova York voltar a ter importância. A cidade deixa de ser apenas cenário para grandes batalhas e recupera algo do cotidiano que sempre definiu a identidade do Homem-Aranha desde os quadrinhos. O problema é que essa proposta mais intimista dura menos do que deveria. Aos poucos, a narrativa volta a obedecer às necessidades da franquia, introduzindo novos conflitos e preparando os próximos capítulos do universo Marvel. É um movimento que reduz a força daquilo que o filme tem de melhor. Mesmo assim, Homem-Aranha, Um Novo Dia, consegue lembrar por que Peter Parker continua sendo um dos heróis mais interessantes dos quadrinhos. Seus maiores desafios nunca foram apenas derrotar vilões, mas conviver com as consequências de suas escolhas. Quando o filme aposta nessa dimensão humana, encontra seus melhores momentos. Pena que nem sempre resista à tentação de voltar a ser apenas uma peça da engrenagem da Marvel.
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0: 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Chegando agora, sucesso de Rita Lee na voz de Paula Lima. Baila comigo!

0: Fechando a nossa noite educativa desta quinta-feira, você ouviu Lobão, Por Tudo O Que For. Quem te faz companhia a partir de agora é o Tobias de Santana, com o melhor da nossa música brasileira e o arquivo MPB. Uma boa noite para você, a gente se encontra amanhã. Até lá! 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
1: Olá, hoje trago a você algumas ideias de conteúdo e programação para curtir com a criançada no final de semana. Anote aí. Até o dia 9 de agosto, Curitiba recebe a quarta edição do Festival da Palavra, com uma programação gratuita dedicada à literatura para todas as idades. São mais de 60 atividades, entre mesas com escritores nacionais e internacionais, oficinas literárias, espetáculos teatrais, feira de livros, programação para criançada e a tradicional Rua da Literatura. Quarto Festival da Palavra de Curitiba é gratuito. Confira a programação infantil completa no site do Muralzinho de Ideias, muralzinhodeideias.com.br. O Jockey Clube do Paraná realiza no dia 8 de agosto, sábado, sua tradicional tarde de corridas, juntamente com o Festival da Coxinha de Curitiba. Além das 11 provas ao vivo nas pistas de grama e areia, o evento conta com diversas atrações pensadas especialmente para o público infantil. O espaço conta ainda com ampla área verde, música ambiente, pipoca e diversas opções gastronômicas, incluindo food trucks, lanchonete e buffet por adesão no Salão Almeida Prado, com vista privilegiada para as corridas. O evento tem entrada e estacionamento gratuitos e é pet-friendly, ideal para aproveitar o dia com toda a família, incluindo os animais de estimação. Corrida ao vivo e Festival da Coxinha acontecem neste sábado no Jockey Club, Avenida Vitor Ferreira do Amaral, número 2291, no Tarumã. Se quiser mais sugestões, visite muralzinhodeideias.com.br. Desejo que você faça do final de semana da sua criança um lugar de inspiração, onde a arte e a infância se misturam e a vida acontece. Até!
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Imagine uma artista que transcendeu um gênero do qual foi majestade, criando uma identidade toda própria, mutante das próprias inspirações. Essa é Rita Lee. Digo é pelo fato de, mesmo não estando fisicamente conosco, ser ela o tipo de ser que continua e continuará sempre presente. Rita Lee, a rainha do rock brasileiro, nos deixou uma imensa obra cheia de vida. Filha do dentista imigrante americano Sr. Charles e da filha de imigrantes italianos Sra. Romilda, Rita era a mais nova das filhas do casal e viveu bons momentos na Vila Mariana, na cidade de São Paulo, onde nasceu. Rita se referiu ao pai no programa Gente de Expressão como um cientista muito legal, muito doido, do estilo 8 ou 80, com uma liberalidade muito diferente, pois não censurava muito do que normalmente era objeto de censura. Já a sua mãe conduzia a arte na ponta dos dedos, dominando com intimidade e talento as teclas do piano. Isso pode explicar um pouco de como Rita Lee encarava a vida e seu apego pelas liberdades, que nem sempre coincidiam com as regras pré-estabelecidas para certas sociedades em determinadas épocas, sobretudo para as mulheres.

0: Passa a salada pra mim, por favor.
1: Pão,
0: por favor. Só mais um pedacinho. Ah, mas tá demais, né?
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0: você ouviu Rita Lee com Chuchuzinho.
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0: Após ensaios musicais com amigas, participação em grupos musicais, Rita Lee integra o lendário grupo Os Mutantes. Estreita relacionamento com Gilberto Gil, Caetano, Tom Zé e outras feras da era dos festivais. Trilha um caminho sem volta para o sucesso. Uma artista que costumava falar o que pensava, metendo o dedo em certas feridas, que também atendem pelo apelido de preconceitos. Rita Lee viveu como quis, mas nem sempre aprovou tudo o que fez. Mais experiente, afirmou algumas vezes, apontando para a própria cabeça, que lhe faltavam parafusos quando jovem, mas que encontrou muitos com o tempo. Rejeitava o título de rainha do rock brasileiro. Não achava de bom tom, desafinava os seus ouvidos. Preferia a alcunha de padroeira da liberdade, conforme informou em entrevista à revista Rolling Stone. Revista que aponta Rita Lee no 15º lugar da lista dos 100 maiores artistas da música brasileira. Um lugar modesto, se considerarmos que Rita Lee ocupa o 4º lugar na lista dos artistas brasileiros recordistas de vendas de discos, perseguindo outros fenômenos de venda como Roberto Carlos e Nelson Gonçalves.

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1: E atenção, meus amigos, do Brasil para todos os planetas do Sistema Solar, o grande final do Show da Beleza Universal. A primeira Miss Brasil do século XXI. Senhoras e senhores, Miss Brasil 2020.

0: Essa foi Rita Lee interpretando Miss Brasil.
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0: Além de cantora e compositora, Rita Lee foi também ativista, escritora, apresentadora, multiinstrumentista e atriz. Defendeu os animais com unhas, dentes e livros infantis publicados sobre o tema. Lutou por espaço, independência e direitos para as mulheres. Como atriz, participou de novelas, programas, filmes, inclusive interpretando em 1992 o amigo Raul Seixas no curta-metragem Tanta Estrela Por Aí, inspirado num show do nosso Maluco Beleza, em Caieiras, onde ele foi considerado um impostor, um imitador dele mesmo, o que gerou uma grande confusão.

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0: Você acabou de ouvir Rita Lee com Jardins da Babilônia.
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0: Rita Lee lançou, de acordo com o jornalista Mauro Ferreira, 18 álbuns na carreira solo, mais 6 com Os Mutantes, além de 4 com a banda Tutti Frutti, e participação como mutante no famoso Tropicália, ou Panis et Circenses. Recebeu importantes prêmios, dentre eles o Grammy Latino de 2001, na categoria Melhor Álbum de Rock em Língua Portuguesa, com o álbum 3001. Além da homenagem em 2022 com o prêmio Excelência Musical pelo conjunto de sua obra artística. Mas prêmio mesmo, sem dúvida, são os tantos fãs que Rita Lee conquistou. Conquistou reconhecimento, respeito, amigos de verdade como Elis Regina, que correu em sua defesa quando Rita, grávida, foi presa. Além dos amigos, conquistou família, que construiu com o super parceiro Roberto de Carvalho, por quem se apaixonou e viveu feliz para sempre, na eternidade de Vinícius de Moraes.

0: Essa foi Rita Lee interpretando Porra Meu. Durante a pandemia, Rita Lee disse a Fábio Porchat que deixou os palcos em decorrência das limitações físicas, uma vez que se jogava com tudo nos shows. Se atirava no chão, virava de ponta cabeça, pulava no palco, e que ela não ficaria tocando sentada numa cadeira. Não era dela. Afirmou que resolveu, então, ficar com a velhice para ela mesma, fazendo coisas que nunca fez, lavando louça, arrumando gavetas, sempre com coisas para fazer. E que isso é uma delícia. Rita Lee encontrou liberdade e prazer também nas coisas simples. Delícia foi poder compartilhar o tempo da nossa existência com um ser tão especial, tão rico como humano nas suas contradições, fazendo tanta gente feliz. Rita Lee é uma bela história de vida, um livro. De forma que a pergunta, você ouviu Rita Lee? É possível responder, porra meu, eu li!
1: Porra meu, manda mais som aqui pra mim, mãe!
0: Eu sou o Tobias de Santana e você participou do arquivo MPB Especial. Obrigado por prestigiar um pouco da fantástica obra da cantora-compositora Rita Lee. Até breve.

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4: Bom dia, hoje é um novo dia aqui na 97.1. Desejo que esse dia seja excepcional para você e nada melhor do que começar com música de qualidade como fundo musical aqui na Educativa 97.1 FM. Eu sou o Tobias de Santana, espero que esteja tudo bem com você. Seguiremos juntos até às 7 horas da manhã, navegando nesse mar seguro das belas canções da madrugada. E vamos iniciar os trabalhos com essa grande cantora que faz parte de uma importantíssima família da música popular brasileira. Estamos falando de Nana Caymmi, filha de Dorival Caymmi, que vai interpretar Não Se Esqueça de Mim.

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0: você ouviu Bruna Caran com Palavras do Coração.
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0: Agora quem chega é Melim, Flor de Lis.

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1: Presença importante da banda Tigres de Bengala, você sabe, uma banda constituída ali por Vinícius Cantuária, Hit, Cláudio Zoli, e deixou aí algumas pérolas como Agora ou Jamais, que você ouve agora.

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2: Agora é a vez de Dani Carlos com Coisas que Eu Sei.

0: Você curtiu o clássico Noite do Prazer com a banda Brilho.
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0: Agora quem chega é esse trio de ouro, Secos e Molhados, Ouvindo o Silêncio.

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0: com Salve Linda Canção Sem Esperança.
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0: Madrugada Educativa, música boa na madrugada. Eu sou o Tobias de Santana, seguindo com você até às 7 da manhã. E agora quem chega é Felipe Toca com Coração.

0: Esse foi Tavito, Rua Ramalhete.
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0: Agora a participação especialíssima de Alcione na Madrugada Educativa, interpretando Não Deixe o Samba Morrer.

0: Almério com Me Conheço.
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0: Agora você vai curtir Humberto Gessinger com Janeiro 26.

0: Você curtiu Mais Uma Vez com Renato Russo.
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2: 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Faça uma viagem ao passado e conheça estas máquinas que marcaram a indústria automobilística do século XX. Temático e especializado em veículos automotores e similares, o acervo do museu tem cerca de 150 veículos antigos. E os carros em exposição são alternados nas 70 vagas disponíveis, o que garante novidades a cada visitação. O Museu do Automóvel fica na Avenida Cândido Hartmann, 2300, no Parque Barigui. 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
5: O tempo passa para todos, é inevitável. Cronos não poupa ninguém. Mas é curioso como alguns conseguem manter uma certa estabilidade em pontos importantes da própria existência. Aquilo que não se melhora já é divino em cada um na origem. Oswaldo Montenegro tem isso. O tempo não conseguiu envelhecer sua porção mais inocente, doce, inquieta e resistente. Madalena, sua grande amiga, conta ótimas histórias sobre Oswaldo Montenegro, desde quando conheceu, a sede que ele revelava para aprender e a personalidade gravada em trabalhos ou frases, como no filme Léo e Bia, quando afirma: existem dois tipos de arte, a que explora a beleza do ser humano e a que se dá bem com a sua burrice. Oswaldo Montenegro, avesso aos caminhos da especialização radical, seguiu rumo à união das artes, por uma conexão da música com a poesia, com a dança, com o teatro, com o cinema, literatura. Nascido no Rio de Janeiro, Oswaldo Montenegro foi impactado pela música aos 7 anos, no período em que morou em São João del Rei, Minas Gerais. Foi despertado pelos seresteiros, que distribuíam emoção e arte pela cidade em forma de música, e por um coral numa igreja. Esses encontros influenciaram profundamente o seu trabalho.
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5: Montenegro cria em quantidade. Parte está registrada em mais de 40 CDs, 7 DVDs. Alguns conquistaram discos de ouro e de platina. No cinema, Montenegro é pai de 4 longas-metragens, que lhe renderam alguns prêmios. Mas não é só tudo isso. Ele criou muitas trilhas de teatro, peças musicais que alcançaram recordes de bilheteria, trilhas para cinema, televisão e novelas, além de livros. Com sua canção Bandolins, conquistou o 3º lugar no Festival da Canção da TV Tupi e 1º lugar no Festival da TV Globo com a canção Agonia, do seu saudoso amigo e irmão Mongol. Em diversas entrevistas, Oswaldo Montenegro surpreende com confissões e reflexões que, de certa forma, desmistificam a figura do ídolo ou do herói. Oswaldo admite, para citar poucos exemplos, ser demasiadamente inquieto, muito distraído, muito mesmo, e atribui os seus sucessos aos produtores, a capacidade destes em enxergar o que funcionará para determinado artista, respeitando a sua identidade. Oswaldo Montenegro não glamouriza sua condição de artista, embora tenha talento que facilite a vida de qualquer produtor. Afinal, com 13 anos, venceu o seu primeiro festival. Com 16, classificou a música Automóvel no último Festival Internacional da TV Globo, além de toda a produção que acumulou com 20 e poucos anos. Se Oswaldo não glamouriza, também não rejeita. Ele diz que o sucesso é a segunda pior coisa que existe. A primeira é não ter sucesso. reflexão que vem acompanhado por um semblante enigmático, giocondamente monolítico.
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5: Oswaldo Montenegro cursou música e comunicação, mas não concluiu essas faculdades. Muito jovem, escreveu sua primeira peça de teatro com o grande amigo e referência mongol. E por falar de amor, em seu canal no YouTube, Oswaldo, falando sobre esse tema, afirmou que o ser humano inventou uma coisa maior do que a pureza, que é a bondade, a empatia, sentir alegria pelo outro. E que o amor contém isso. Ouvir Montenegro cantar ou falar nos traz a certeza de que ele tem muitas faculdades concluídas, como a de provocar reflexões sobre o amor, a bondade, a generosidade, os limites à liberdade e, num sentido mais amplo, sobre a própria vida. E, de fato, não precisa ser herói para fazer isso, precisa ser humano. Parece pouco, mas é tudo. Eu sou Tobias de Santana. Que tal? Vamos ouvir com Oswaldo Montenegro, Léo e Bia.

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0: Essa foi a participação de Lenine. Hoje eu quero sair só.
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2: Ouvi em rádio. É uma questão de dias. Antes da reforma ortográfica, quem quisesse pronunciar o fonema U, questão, tinha que colocar o trema sobre ele. Com a queda do trema, questão e questão se escrevem do mesmo jeito. Pessoalmente, prefiro questão, mesmo porque pronuncio questionamento, quesito, questionar, questionamento, questionário, questiúncula. Mas a bem da verdade, o Volpe, Vocabulário Ortográfico da Língua Portuguesa, registra ambas as pronúncias. Repita-se, estamos falando de pronúncia, não de grafia. O trema caiu com o novo acordo ortográfico.
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4: 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O promotor de justiça Otávio Guizo Duncan Couto responde.
5: 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Bastará, então, por meio de um advogado, Ministério Público ou Defensoria, solicitar ao juiz do processo que já fixou a pensão que aplique essa cobrança automática, informando para tanto os dados bancários dos dois lados, isto é, a agência, conta e chave Pix, tanto de quem recebe quanto de quem paga. Assim, o juiz emitirá uma ordem eletrônica para que o banco agende o débito todo mês na data prevista. E o mais interessante é que, se não houver saldo suficiente na conta de quem deve pagar, o banco já pode, inclusive, bloquear outras contas em nome do devedor até completar o valor faltante.
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0: Madrugada Educativa, música boa na madrugada. Eu sou Tobias de Santana, seguindo com você até às 7 da manhã. E você agora fica com A Dois Passos do Paraíso, com Planta e Raiz.

0: Essa foi a banda jovem Dionísio. Vamos fugir.
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3: Tenho 17 anos e meu pai paga pensão, mas o dinheiro vai todo para minha mãe. 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
4: Olha, na essência, o dinheiro é seu sim, haja vista que a pensão existe para cobrir suas despesas existenciais, tais como alimentação, educação, vestuário, etc. Mas como você ainda é menor de idade, a lei entende que a sua genitora é sua representante legal, e sendo assim, quem efetivamente administra esse valor no seu interesse. 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Agora, se você acha que eventualmente esse dinheiro não está sendo usado do jeito correto, é possível buscar ajuda. Com 17 anos, você já pode procurar o Ministério Público ou a Defensoria, e esses órgãos terão de averiguar a situação. 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
0: Agora quem chega é Gabriel Satter, Amor de Índio.

0: Você curtiu Jane Duboc de Corpo Inteiro.
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0: Madrugada Educativa trazendo Tony Garrido com a canção Sou Você.

0: Essa foi a banda Jota Quest, Tão Bem.
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0: Agora é a vez de Wilson Sideral, de volta para o aconchego.

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1: Você curtiu Sei Lá com Martinália.
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3: Depois de anos transformando o Homem-Aranha em uma peça central do universo Marvel, Homem-Aranha, Um Novo Dia, faz um movimento curioso. Tenta diminuir a escala da história. Em vez de começar com uma ameaça capaz de destruir o planeta, o filme pergunta algo mais simples. Quem é, afinal de contas, Peter Parker, agora que ninguém mais lembra dele? O final de Homem-Aranha, sem volta para casa, apagou Peter da memória de todos. Amigos, colegas e até as pessoas mais próximas esqueceram sua existência. É justamente dessa solidão que nasce o novo filme. Tom Holland entrega, talvez, sua atuação mais madura como personagem. Seu Peter Parker está menos impulsivo e mais introspectivo, carregando o peso de uma vida que ninguém mais compartilha. Também é interessante ver Nova York voltar a ter importância. A cidade deixa de ser apenas cenário para grandes batalhas e recupera algo do cotidiano que sempre definiu a identidade do Homem-Aranha desde os quadrinhos. O problema é que essa proposta mais intimista dura menos do que deveria. Aos poucos, a narrativa volta a obedecer às necessidades da franquia, introduzindo novos conflitos e preparando os próximos capítulos do universo Marvel. É um movimento que reduz a força daquilo que o filme tem de melhor. Mesmo assim, Homem-Aranha, Um Novo Dia, consegue lembrar por que Peter Parker continua sendo um dos heróis mais interessantes dos quadrinhos. Seus maiores desafios nunca foram apenas derrotar vilões, mas conviver com as consequências de suas escolhas. Quando o filme aposta nessa dimensão humana, encontra seus melhores momentos. Pena que nem sempre resista à tentação de voltar a ser apenas uma peça da engrenagem da Marvel.
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6: Quem curte carros antigos não pode deixar de conhecer ou revisitar o Museu do Automóvel de Curitiba. Faça uma viagem ao passado e conheça estas máquinas que marcaram a indústria automobilística do século XX. Temático e especializado em veículos automotores e similares, o acervo do museu tem cerca de 150 veículos antigos. 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
1: Madrugada Educativa trazendo Elba Ramalho com a canção da despedida.

Radioatividade leva até vocês mais um programa da série a série. Dedique uma canção a quem você ama. Eu tenho aqui em minhas mãos uma carta. Uma carta de um ouvinte que nos escreve e assina com um singelo pseudônimo de Mariposa.

0: Essa foi a participação de Negra Lee. Você vai estar na minha.
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0: Agora você vai recordar Suave Veneno com Nana Caymmi.

0: Esse foi o Super Geraldo Azevedo com a sua criação Dia Branco. E assim estamos finalizando o nosso passeio pela madrugada na Educativa, e com tanta música boa passou, foi rápido demais. Mas é sempre uma honra ter a sua nobre companhia aqui para curtir música boa na Educativa. Eu sou o Tobias de Santana, deixo você sempre em ótima companhia. Vem aí Eureka, e logo depois você não pode perder o Jornal Paraná Agora, primeira edição. Mas temos aquele encontro marcado hoje à meia-noite para um novo passeio musical na madrugada. Aguardo você. Um ótimo dia e um fraterno abraço.
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2: Conheça o Museu da Fotografia de Curitiba, o primeiro do gênero no Brasil e o segundo da América Latina. Lá você pode conhecer um acervo com cerca de 1.500 fotografias assinadas por grandes nomes da fotografia brasileira, como Sebastião Salgado, Cláudia Andujar, João Urban, Luiz Braga, Walter Firmo, Germán Lorca, entre outros. O Museu da Fotografia também mantém um calendário anual de exposições com obras do acervo, além de abrigar mostras de fotógrafos brasileiros e estrangeiros. 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
5: Olá, chegamos! Eureka no Rádio, sempre tratando de questões ligadas ao ensino. Senhoras e senhores,
6: sextou
5: a primeira grande semana de agosto. Sexta-feira! Em primeiro lugar, parabéns, né, professor Toninho, nós que somos oriundos do Colégio da Polícia Militar. Exatamente. Hoje é o aniversário.
6: Aniversário do Colégio da Polícia Militar. 67 anos, né? Isso.
7: Que maravilha, hein? Parabéns.
8: Nossa, parabéns, parabéns para a escola.
6: 7 de agosto de 59.
5: Esse colégio que devolve com o trabalho uma infinidade de alunos, só vocês verificarem aí por meio dos vestibulares. Então, parabéns a Major Maria Fernanda, que está no comando, parabéns a todos os professores, parabéns aos alunos, parabéns aos pais, né? Associação de Pais e Mestres no colégio é muito forte.
6: Muito,
5: né,
6: forte. Toda a comunidade, eu sempre gosto de citar toda a comunidade escolar, porque a comunidade escolar envolve todo mundo, ex-aluno, uhum, ex-professores, funcionários, todo mundo que até hoje trabalha, né, e luta para manter o Colégio da Polícia Militar no nível que é.
5: Perfeito. Então, está aí registrado nossos parabéns ao Colégio da Polícia Militar. E você, professor Marlos, onde nesse dia?
7: O meu destino hoje, para os senhores saberem, é no Colégio João 23, na Rua Padre Alcides Valentino Zanella, no Rondinha, em Campo Largo.
5: Poxa, conheço a região. Mas conhece, só que tudo ali é meio eclesiástico. O nome da rua é Padre, o nome do colégio é João.
7: Zanella, exatamente, é João 23. Isso porque na terça-feira, nós comemoramos o Dia do Estudante. Quero aqui agradecer a querida irmã do Colégio Estadual Pedro II. Me receberam muito bem, cheguei às 7h30 da manhã e nós tivemos um evento muito saudável ali na capela, e depois a comemoração do Dia do Estudante no dia 11, que é o dia do pendura, o dia do advogado também, nessa brincadeira do pendura, mas necessariamente o dia do estudante, e lá comemoramos. Então, escolas religiosas em Campo Largo, várias. Perfeito. Com essa denominação.
5: Olha só, senhores, o Joacir vai colocar esse trechinho da música para nós.
9: Por isso uma força me leva a cantar, por isso essa força estranha.
5: Professor Oswaldo, por que nós ouvimos
8: esta música?
7: Sim.
8: Porque hoje, senhores,
10: no ano de 1942,
5: em plena
10: nasceu
5: guerra,
10: nasceu um dos filhos mais ilustres da Bahia, o grande Caetano Veloso, em 1942, né? Com músicas como Alegria, Alegria, Você é Linda,
5: Terra,
10: Força Estranha, Terra, Tropicália, e aí vai a seleção de músicas magníficas, Caetano, de letras magníficas que o Caetano Veloso tem. E uma curiosidade, né? Chamava o Caetano Veloso de o cabeludo, né? Era um dos cabeludos do período da ditadura. Pouca gente sabe que um dos motivos porque ele não cortava o cabelo durante o período da ditadura, depois que ele retornou, não, é que a ditadura não deixava. Porque ela tinha que passar a ideia de que ela era... dava liberdade, que ela dava às pessoas andarem do jeito que elas queriam. Então, eles não aprovavam o corte de cabelo do Caetano. Ele tinha que se mostrar cabeludo.
5: Perfeito. Mas o Caetano que...
7: Bom pra pensar nisso.
5: Foi, né? Presente, é presente em muitos vestibulares, Enem. Suas letras, suas canções sempre são questionadas e elas devem ser estudadas, né, professor Marcos? Como poesia.
7: É, Caetano pertenceu aos marginais, a poesia marginal.
5: Por que marginal? Brota, por que poesia marginal?
7: Porque era feita a revelia e eles usavam, à época, apenas o estêncil. Usavam as cópias feitas à mão e passavam de mão em mão.
5: Mimeógrafo?
7: Em alguns casos, mimeógrafo. Usavam o estêncil para fazer os seus poemas, daí chamados como marginais. Ele, Gil, necessariamente, nas bandas ali da Bahia. Depois, é claro, a parceria com Milton em Minas. Exato. E com... Francisco Buarque com Chico Buarque, necessariamente no Rio de Janeiro. Houve essa junção desses quatro extraordinários artistas, tantos outros, mas esses quatro em especial, fazendo um movimento de levante em defesa da cultura, em defesa da nacionalidade, em defesa dos ideais democráticos verdadeiros. Nós vemos alguns falando em democracia e que querem libertar o país da democracia. São não só tolos, como não entendem nada de nada, mas isso é parte do processo. Porque quando se queria mesmo, de alguma forma, prender as pessoas, eles estavam ali como baluartes da liberdade de expressão.
10: Exatamente.
5: E falando em cabelo... Para fecharmos aí o dia de hoje, falando em cabelo do Caetano, talvez a canção mais expressiva em relação a ele é a canção do Roberto, que as pessoas acham que é uma canção romântica. Não tem nada de romântico aquilo, fala do exílio.
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10: Debaixo dos caracóis, dos seus cabelos.
5: Então fica aí a nossa homenagem.
10: Eu comento em escolas, às vezes, nas aulas, que muito militar dançou com a esposa,
6: cantou para namorada.
10: Caracóis dos
5: Mas era do Caetano.
10: Sem nem imaginar que os caracóis eram do Caetano.
7: Infelizmente, foi uma certa redenção de Roberto, que sempre foi arredio.
5: Sim.
7: Ele sempre ficou em cima do muro, né?
5: E ali, ali ele recupera.
7: Foi uma redenção.
10: E vamos e venhamos, era só pensar um pouquinho na letra, né?
5: Senhoras e senhores, nós que gostamos dos caracóis.
7: Tenha um bom final de semana. Um
5: grande abraço a todos.
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0: Olá, bom dia, tudo bem? São 7 horas. Seja bem-vindo ao Paraná Agora, primeira edição.
1: Bom dia. Começamos essa edição falando sobre o monitoramento da Defesa Civil do Paraná em relação aos possíveis impactos do ciclone extratropical no Paraná. A repórter Ana Lima tem os detalhes.
2: Aqui na Defesa Civil Estadual do Paraná, as equipes trabalham 24 horas no acompanhamento das condições meteorológicas para avaliar os riscos. O Major Anderson Gomes, chefe do CEGERD, vai dar mais explicações sobre este trabalho que tem sido feito aqui. Major, desde terça, então, as equipes estão monitorando as condições climáticas?
3: Isso. Desde terça-feira, nós já começamos a emitir um documento. Nós chamamos esse documento de Boletim de Gestão de Risco, onde nós já informamos a possibilidade, né, de que o evento venha acontecer no estado do Paraná. Conforme os dias vão se passando, a gente vai atualizando esse boletim, né, normalmente com a severidade sendo aumentada, né, juntamente com o pessoal do CIMEPAR, que vai analisando a situação meteorológica do estado. E a partir do dia do evento, como hoje, que está entrando, realmente começando a acontecer o evento, começando as chuvas, tempestade de raios, pontualmente algum tipo de granizo, a gente começa a emissão dos alertas antecipados para a população. Então, conforme o evento vai iniciando, nós deixamos de fazer o boletim de gestão de risco e começamos a enviar o alerta antecipado para a população, que é esse alerta que chega no celular para as pessoas que estão cadastradas e, conforme a severidade, até as pessoas que não estão cadastradas recebem.
2: Neste momento, o alerta é de ventos fortes.
3: Ventos fortes, raios, né? Pontualmente, em algum local, podemos ter a presença de granizo. Então, é esse tipo de evento que a gente tá passando agora, né? Uma chuva que, pontualmente, pode ser um pouco mais forte também, né? Mas o principal nesse momento são os ventos.
2: Major, e como as pessoas podem se proteger na rua?
3: Então, é importante que a pessoa procure um abrigo. A partir do momento que ela recebe um alerta da Defesa Civil, é que nós já estamos com o evento em andamento ou próximo a acontecer. Então, nós precisamos que essas pessoas procurem um abrigo. Se realmente ela notar que a severidade é aumentada, por exemplo, está na sua residência, deve procurar, né, o cômodo mais central da sua residência, aquele mais protegido, né? Muitas das vezes é o banheiro que é feito de material, para que realmente ela possa ter uma proteção aumentada nesses casos de ventos mais fortes.
2: E em situações de emergência, a população pode acionar a Defesa Civil por meio do telefone?
3: Normalmente, as defesas civis municipais são acionadas, né, pelo telefone 199 ou telefone específico, cada município tem, mas em caso de emergência, nós prezamos para que as pessoas liguem 193, ainda mais se tiver risco à vida, né, para que o bombeiro possa lá atender as pessoas.
2: Muito obrigada, Major, pelas informações. E para receber os alertas da Defesa Civil, é preciso efetuar um cadastro gratuito. É necessário enviar o seu CEP por SMS para o número 40199 para habilitar e receber as mensagens. Para receber os alertas por WhatsApp, é preciso mandar uma mensagem para o número 61 2034 46 11, podendo também se cadastrar a partir do CEP do município ou da sua localização.
0: Pois é, gente, a sexta-feira começou com chuva e vento aqui em Curitiba. Pelas ruas da capital, antes do início, agora na madrugada, aí no fim da madrugada, antes do jornal, não teve como a gente não observar muitas folhas de árvores espalhadas pelas calçadas. Tá uma bagunça aí pela cidade, né? Sinal de que ventou muito nas primeiras horas desta sexta-feira. O asfalto molhado também é uma outra evidência da chuva que a gente teve aí ao longo da madrugada. Ainda não temos informações sobre os eventuais danos, mas você fica atualizado sobre os impactos desse ciclone extratropical em Curitiba e em todo o Paraná ao longo do dia, em nossos jornais e também durante a nossa programação aqui da TV. Vamos conferir agora mais detalhes sobre como fica o clima nesta sexta-feira em nosso mapa. Vamos abrir aqui e dar uma olhada, né, no cenário. Olha só, a gente percebe chuva por toda a parte do Paraná. Região norte bastante chuvosa hoje, tempo fechado, totalmente fechado, tanto em Maringá como Londrina. As temperaturas quase que iguais, né? Temperatura mínima de 17 em Londrina e Maringá. A máxima é de 21 em Londrina e de 22, um pouquinho mais aquecido em Maringá. Descendo aqui para a região do Centro-Sul, Guarapuava, começando o dia aí com a mínima de 14 graus. A máxima não vai passar dos 17, ou seja, baixa amplitude térmica, né? Isso significa que a gente vai ter um dia mais frio em Guarapuava e bastante úmido também. Chuva em Guarapuava, tempo fechado, sol tentando aparecer aí ao longo dessa manhã de sexta-feira. Vamos para a região oeste aqui, a gente já vê Cascavel também com uma previsão de um dia bastante chuvoso, mínima de 16 graus, a máxima vai chegar aos 21. Aqui na região de fronteira, Foz do Iguaçu mudou um bocadinho aí, viu? Tem chuva, mas o sol também vai dar o ar da graça entre nuvens aí, é parcialmente nublado ao longo da manhã em Foz, temperatura mínima de 16, a previsão da máxima é de 22 graus. Não tá tão frio também, né? Não vai fazer, vai esquentar um pouco aí ao longo do dia. De uma ponta, vamos para outra aqui, né? Do oeste, vamos aqui na região leste, Campos Gerais, a capital paranaense, Paranaguá, um mesmo cenário, a gente tem tempo fechado, sol querendo aparecer aí no fim da manhã, ao longo do dia, tentando romper as barreiras aí de nuvens pesadas e água. Vamos ter chuva, sim. Ponta Grossa tem temperatura mínima de 15, máxima não passa de 20 graus. Já Curitiba, olha que interessante, a gente começa o dia aí com a temperatura mínima de 14. A previsão da máxima, ó gente, é de 23, ou seja, já temos aqui uma boa amplitude térmica, 23 graus... Anima, né? Dá uma esquentadinha aí, mesmo com chuva. Em Paranaguá, mínima de 18 graus. A máxima, olha só, vai chegar aos 28. Vai estar mais quentinho em Paranaguá, mas também muita instabilidade, chuva, essa possibilidade aí de ventos fortes, né? E chuva ao longo do dia. A gente vai agora sair do estúdio para você acompanhar o amanhecer aí. Vamos abrir a nossa janela e ver como está o dia começando lá fora. Quem nos acompanha pelo rádio 97.fm, também pela M630, vai acompanhando a descrição aqui, né? Se você já está saindo de casa, está na garagem, está sintonizando o seu dial aqui na Rádio Educativa, seja bem-vindo, bem-vindo e obrigada por nos levar de carona também. Nós estamos mostrando agora, pela TV Paranaturismo, o amanhecer em Foz do Iguaçu. A gente já mostra ali a Ponte da Amizade. Olha, a Ponte da Amizade nesta sexta está fervendo, que é muito típico, né? É aí o turismo de compras. A gente sabe que na sexta-feira a movimentação é bastante grande, tanto do lado aí do Paraguai, Cidade do Leste, que vai para o lado da aduana, para o bairro aí de Foz, como para quem está indo também do lado brasileiro para o Paraguai. E já está tudo bem parado por lá, viu, gente? A Avenida Juscelino Kubitschek, que é aí a continuação da BR-277, já apresenta neste momento o trânsito completamente parado ali antes de chegar na aduana. 16 graus em Foz do Iguaçu. Vamos dar um pulinho em Cascavel, ao lado ali de Foz. Olha, Cascavel, a gente já percebe um amanhecer, como a gente falou ali no mapa, mais chuvoso neste momento. Tempo bem fechado por lá, já dá para notar no asfalto uma umidade, viu, da chuva que vai cair em Cascavel aí e que já está, né, meio chovendinho por lá, viu, 16 graus agora. E a gente volta aqui para a capital paranaense, que já tem daí um outro cenário. Se você ainda não saiu de casa, olha, o tempo parece bem bonito, um amanhecer com céu já todo azulado, algumas nuvens. Não tem nem cara de que vai ter chuva, viu? Quem tá saindo agora, é bom levar um casaco, porque ao longo do dia deve esfriar, deve mudar o tempo aí. 14 graus agora na capital paranaense, são 7 horas, 9 minutos. A Universidade Federal do Paraná está com uma oportunidade para quem deseja dar continuidade à vida acadêmica e sem pagar mensalidade. Nós vamos fazer conexão com o repórter Vinícius Carrasco. Vini, conta pra gente como que funciona essa iniciativa. Bom dia.
4: Oi, Patrícia. Bom dia a você. Bom dia a todos que nos acompanham. Olha só, é uma excelente oportunidade para quem quer cursar o ensino superior gratuito, né, na UFPR, viu? A universidade abriu o processo seletivo para o PROVAR, que é a oferta de vagas remanescentes para os cursos de graduação. E essa oportunidade é voltada principalmente para dois perfis. Para quem já tem diploma do nível superior e quer fazer uma nova faculdade, a modalidade de aproveitamento de curso superior. E para quem já estuda em outra universidade e deseja, né, fazer transferência para a UFPR, viu? Para se ter uma ideia, só na modalidade de aproveitamento de curso são 260 vagas distribuídas pelos campi da universidade. Tem vaga aqui para Curitiba, são 124, mas tem também para Matinhos, Palotina, Pontal do Paraná e Jandaia do Sul. Todas essas graduações da Universidade Federal do Paraná são gratuitas, Patrícia. Quem tiver interesse precisa ficar atento ao prazo, porque ele se encerra na terça-feira que vem, dia 11 de agosto. As inscrições devem ser feitas pelo site do Núcleo de Concursos da UFPR, que é nc.ufpr.br. É necessário pagar uma taxa aí de R$ 160. Para o aproveitamento do curso, é necessário enviar a documentação compulsória, como diploma, histórico escolar, e fazer o pagamento dessa taxa. Então fica a dica, se você quer transferir, né, o curso superior, para obter um novo diploma e quer fazer a Universidade Federal do Paraná, né, cursar uma graduação, tem aí essa oportunidade do provar. As inscrições vão até a próxima terça-feira, dia 11 de agosto. Patrícia.
0: Obrigada, Vini, pelas informações. Muito bom, viu? Ótima sexta-feira aí para você. Olha, as inscrições, então, se você tem interesse, até o próximo dia 11, semana que vem.
1: Seguir com o giro de câmeras, Patrícia?
0: Vamos seguir
1: com
0: o nosso...
1: Tem um que está na berlinda ali também para a gente chamar.
0: É verdade. Olha só, a gente segue com o nosso giro de câmeras para você acompanhar aí o amanhecer dessa sexta-feira em algumas cidades paranaenses. Nós estamos vendo aí a imagem de Guaratuba, a ponte de Guaratuba aí. E olha que dia bonito, né, Gustavo?
1: Belíssimo.
0: Muitas nuvens, mas o céu está aberto, o céu azul. Neste momento, lá no litoral, 18 graus.
1: A gente também tem imagem do oeste do estado, com esse giro de câmera. E agora a gente vai à região norte, Londrina. Belíssima imagem também, que aparece na sua tela. Amanhecer em Londrina. Saudades da minha terra natal, Patrícia.
0: Ah, você é de Londrina, né?
1: Verdade.
0: Também. E tá bonito lá, hein? A gente falou que vai ter chuva também, mas Londrina também parece que vai ter um bocadinho de sol aí, hein? Tá 17 graus lá na sua cidade natal, Gustavo.
1: É muita instabilidade nesses dias aí, né, Patrícia?
0: Chove, é muita instabilidade. Da região oeste, a gente vai dar agora um pulinho até Toledo. Você acompanha aí pela TV. Olha só, a cidade de Toledo tem 17 graus neste momento. Por lá, o céu já está mais fechado, bastante nebulosidade. O asfalto também a gente percebe bastante já úmido ali nesse amanhecer de sexta-feira. E a cidade já correndo, viu? Muitos carros já se movimentando ali em Toledo, que tem 17 graus.
1: Hoje e amanhã, um evento em Curitiba busca integrar a comunidade jurídica. Nós vamos fazer contato com o repórter Luan Azevedo. Luan, conta mais detalhes para a gente sobre essa iniciativa. Bom dia, Luan.
5: Bom dia, Gustavo, Pati, bom dia a todos. É isso mesmo, Gustavo. A proposta é aproximar quem busca uma oportunidade de quem está contratando. A segunda-feira de oportunidade da OAB Paraná reúne escritórios de advocacia, departamentos jurídicos e empresas que estão com processos de recrutamento para diferentes perfis, desde estudantes, estagiários, até advogados, bacharéis e profissionais da área administrativa. E para falar um pouco mais sobre essa iniciativa, vou conversar agora com o Alexandre Mariatti, que é presidente da Comissão de Advocacia, da Advocacia Corporativa aqui do Paraná. Alexandre, qual que é a principal proposta dessa feira? Muito bom dia.
6: Bom dia a todos os nossos telespectadores, é uma honra estar falando com vocês. O nosso principal objetivo na Feira de Oportunidades, que está na sua segunda edição, é atrair e aproximar talentos de grandes oportunidades, oferecidas tanto por departamentos jurídicos como para escritórios. Lembrando que essas oportunidades não são exclusivamente para advogados, também são para pessoas que têm interesse em atuar na área administrativa, estagiários, paralegais e todo o ecossistema que trabalha na advocacia paranaense.
5: e qual o perfil para estudantes, quem que pode participar, disputar essas vagas?
7: Essas vagas podem ser disputadas por qualquer pessoa inicialmente que tenha interesse em atuar no mercado da advocacia ou de departamento jurídico. Hoje em dia é muito comum que vagas administrativas sejam preenchidas, mas claro, né, todos aqueles que estão nos assistindo têm interesse em estar aqui na feira, venham conhecer oportunidades que vão ser oferecidas para estágios, advogados em qualquer nível de carreira em várias áreas jurídicas. É um evento imperdível e muito importante.
5: E o que o mercado jurídico busca num perfil atualmente na advocacia ou em empresas, está buscando no perfil de um candidato?
7: Olha, o perfil inicialmente é uma pessoa que seja comprometida, dedicada e com proatividade, características que não são tão vistas mais no mercado corporativo e também no mercado da advocacia de escritórios. Comunicação é um elemento fundamental hoje que nós procuramos e, claro, as habilidades jurídicas que se procuram, né, pessoalmente, se tiver alguma formação jurídica, em especialização, mas o mais importante é vir conhecer e conversar com os donos de escritórios e departamentos jurídicos que estarão aqui.
5: E além do recrutamento, quais atividades o público vai encontrar aqui durante a feira?
7: Olha, muitas atividades vão estar aqui, principalmente palestras com grandes nomes e especialistas de mercado, dizendo dicas de empregabilidade. A OAB Paraná vai ter o espaço da OAB. Você que é estagiário, que está nos assistindo, né, ainda não tem o registro dentro da ordem, você pode vir aqui fazer, vai ganhar a primeira unidade e, inclusive, concorrer a um sorteio de um evento especial que nós estamos fazendo aqui. Então, não deixe de participar, são várias atividades, vão ter comida e outras questões também relacionadas à empregabilidade.
5: Ok, muito obrigado pela participação. Alexandre, reforçando o convite, então, a segunda-feira de oportunidades da OAB Paraná ocorre hoje das 10 da manhã até as 8 da noite e amanhã das 10 da manhã até as 2 da tarde, aqui onde eu estou, na aldeia Coworking, no Shopping Estação, aqui em Curitiba. A participação é totalmente de graça, vale muito a pena para quem está buscando essa oportunidade num setor tão prestigiado. Volto com você, Gustavo, Patrícia.
1: Obrigado, professor Mariatti, obrigado, Luan, pela entrevista. E dizer também que é uma oportunidade para os bacharéis, muitas vezes que não têm a OAB, mas são operadores do direito. Fica essa dica agora na nossa manhã. Obrigado, Luan.
0: É, isso mesmo, 7h17 aí. Você curte, você gosta desse tipo de reportagem que a gente traz? De oportunidades, de feirões de emprego, mutirões de emprego? Pois é, conta pra gente aqui. Eu estou te convidando para você participar do nosso WhatsApp. Você pode fazer nosso jornal ainda melhor, nos ajudar a ficar cada vez melhor. 41-3331-7551. Ó, você tem aqui na tela também, tá vendo? QR Code aí no cantinho esquerdo, né? Se preferir, ao invés de colocar o número, adicionar, fazer todo aquele caminho, você pode direto apontar a câmera do seu celular e daí você já cai com a nossa produção. É claro que eu estou esperando um alô, um bom dia, uma foto do seu café da manhã da sua região. E tem mensagem aqui pra gente, viu? Olha que bacana. Vamos lá, o Ronald, aqui de Curitiba. Bom dia, Ronald. Ele fala, bom dia, um grande abraço a todos, em especial a Patrícia, pela simpatia que dá uma leveza ao noticiário. Obrigada, Ronald. Muito obrigada, viu, pelo seu carinho. Bacana, hein, gente? Vamos lá, tem mais gente por aqui. O Rodrigo, também aqui de Curitiba. Bom dia, povo lindo. Eu me chamo Rodrigo e olha que dica para o café da manhã. Misto com ovo na chapinha de fogão, delícia. Mas, Rodrigo, daí é sacanagem isso com a gente, hein? Vamos falar sério, vamos combinar. Assim, olha que janta, delícia, né? Gente.
1: O almoço.
0: O pão tostadinho ali, um misto quente com um ovo. Quem não gosta, hein? Obrigada, Rodrigo. Deixou a gente com água na boca aqui, porque a gente, até agora, a gente tá só na água e no cafezinho preto. Obrigada aí. Bom café para você, né? E sempre com a gente aqui. E você também, tá? Pode registrar sua participação. A gente fica bem feliz com isso. São 7h19 e tem um espaço curitibano que está em ritmo de festa neste fim de semana. Você já vai reconhecer o lugar. Nós vamos fazer conexão com o repórter André Molina. O Molina, conta pra gente onde você está e qual que é o... Tá aqui o Molina. Qual é o motivo dessa celebração para você estar nesse lugar olhando assim? Eu reconheço, bem bonito por sinal. Conta pra gente aí.
8: O Bom dia, Patrícia. Bom dia a todos que nos acompanham aqui no Paraná Agora, primeira edição. Pois é, eu estou aqui na Pedreira Paulo Leminski e num ambiente bem agradável, já que aquela chuva passou e o céu já está abrindo. A gente está com esperança que continue assim durante hoje. Hoje vai ter as comemorações de um ano de aniversário da Rua da Música, que é esse espaço bacana que eu estou aqui agora, que fica em anexo à Pedreira Paulo Leminski, com vários bares e restaurantes. E hoje, além de shows de jazz, vai ter o show especial da banda carioca pioneira do rock brasileiro dos anos 80, a Blitz, com o cantor Evandro Mesquita, essa banda que abriu as portas do rock nacional e gravou grandes álbuns. Vai ser o show de encerramento do dia de hoje e o grande show. E eu estou aqui com a Michelle, ela que é coordenadora, que é gerente de marketing aqui do espaço, ela vai falar pra gente como é esse evento. Michelle, vai ter esse show aí da Blitz, mas vai ter muitos eventos aqui também, com restaurantes, bares, e não é só hoje, é hoje, amanhã e também domingo, né?
9: Isso, bom dia. Sim, teremos hoje as atrações musicais, show da Blitz como o show principal da noite. Teremos as operações gastronômicas, Ernesto, Cão Velho, Mustang, o Canabenta, agora a novidade do Ernesto Wine Bar, servindo todos que estarão participando do evento de hoje à noite. Open Bar, Open Food, os ingressos estão à venda no Disque Ingressos. E sábado e domingo a gente continua com as comemorações, com outras atrações imperdíveis, né, para toda a família. Curitibano paga bem a entrada amanhã, o turista paga a entrada cheia, mas teremos vários atrativos sábado e domingo também.
8: E você me falou que tem novidades ali, tem uma questão da ampliação, que é um palco novo que vai ser praticamente inaugurado aqui depois desse um ano de Rua da Música.
9: Isso, estaremos reinaugurando o palco da Rua da Música, que agora ele passou a ser mais centralizado para amplificar melhor o som, para ficar em todos os ambientes da rua. Então ele ficou num lugar mais centralizado, mais bonito, em meio à natureza. Estamos aqui motivados hoje, que vai ser uma grande festa.
8: Legal, Michelle, muito obrigado por essa entrevista. E aqui a Rua da Música, esse espaço bacana, e não é só, tem um museu aqui que é o Museu do Rock. Eu chamo assim porque ele tem vários objetos, instrumentos musicais, ingressos de grandes shows que ocorreram aqui na Pedreira Paulo Leminski nesses mais de 30 anos de atividade, que é um local bacana também, e um estúdio de gravação para grandes bandas, até que o Barão Vermelho, o Kid Abelha, andou utilizando aí para gravar músicas novas. Então, um espaço bem bacana. E hoje, a Blitz do Evandro Mesquita, essa banda que é tão importante para o nosso rock. É com você, Patrícia.
0: Isso aí, Molina. Mas conta pra gente aí, né? E além dessa atração, a gente tem mais um evento também que vai ocorrer amanhã aí na Pedreira, né?
8: Pois é, Patrícia, não é só, tem essas comemorações de um ano da Rua da Música e amanhã tem o Festival Paulo Leminski, que é um festival em homenagem ao nosso escritor e poeta curitibano, que já está na terceira edição, e amanhã vai ter atrações como a Tulipa Ruiz, o Gabriel Teixeira, filho do Paulo Teixeira da Blindagem, que vai fazer uma homenagem à banda Chave, que é uma banda pioneira do rock paranaense. Também vai ter a Estrela Leminski com o seu projeto, que vai ter a participação do cantor carioca Pedro Luiz, e para fechar, o grande show da Fernanda Abreu, ela que vai fazer uma comemoração dos 30 anos do álbum Da Lata, álbum que foi lançado em 1995 e que renovou o pop brasileiro. E eu estou aqui pensando, hoje tem Blitz, amanhã tem Fernanda Abreu. Será que a Fernanda Abreu não vai chegar antes aqui, não vai fazer uma participação especial em Você Não Soube Me Amar, lembrar os tempos em que ela era cantora da Blitz e lançou os 3 álbuns e fez tanto sucesso na década de 1980? Estamos torcendo, hein?
0: É isso aí, nossa, seria sensacional, hein, Molina? A gente tá na torcida também aí, seria um showzaço. Obrigada, Molina, uma boa sexta-feira para você, bom trabalho, viu? Vamos mudar de assunto, são 7h25, uma goleada na Bahia tira o Atlético da Copa do Brasil. Em assunto para ele, claro, Edson Tomás.
10: Esporte.
0: E aí, hein, Edson? Bom dia, tudo bem?
11: Bom dia, tudo certo.
0: E aí, em que derrota, o que que houve, né? Bom dia para você. Aliás, eu vou perguntar, porque eu tenho uma pessoa, eu acho que ele é atleticano, que é o Gustavo. O que, que aconteceu, hein? Agora eu fui fundo, hein? O que, que aconteceu ontem à noite, hein, Gustavo?
12: É isso que eu queria fazer essa pergunta pro Edson. Quero fazer uma brincadeira com você, Edson. Pode ser?
11: Pode
12: ser. É um bate-bola.
11: Vai lá.
12: Daí você me responde sim ou não.
0: Sim. Aí, aí,
12: no
0: aí,
12: final,
0: aí.
12: Você escolhe uma pra...
11: Tá bom.
12: Falar um pouquinho. Qual que foi o problema? Foi o calor da Bahia? Sim ou não?
11: Não.
12: Isso não foi o problema. Foi o gramado, então?
11: Não.
12: Também não foi o gramado. Goleiro Santos.

0: que poderia ter tido uma melhor atitude, uma melhor escolha. Mas quando o teu goleiro toma dois gols defensáveis, aí você coloca o time adversário no jogo, na competição. E o Santos falhou quando o Atlético estava equilibrado com o Vitória no 0-0 no primeiro tempo. O Atlético não jogava mal, o Atlético não fez um jogo ruim, o Atlético não foi atropelado pelo Vitória, mas nas chances que o Vitória teve, o Santos falhou em duas delas e dois gols suficientes para determinar a vitória do time baiano. E aí, com méritos, não teve soberba, não teve erro estratégico do técnico Odair Hellmann. Repito, o que teve foi o Santos numa noite para lá de infeliz, falhando e colocando Vitória de volta na Copa do Brasil. Dá para dizer isso, Gustavo? Claramente, porque até depois do jogo, o próprio Odair Hellmann acabou pedindo desculpas para o torcedor atleticano e isentando aí seus jogadores. A gente tem aí uma fala bem rapidinha do técnico do Atlético, Odair Hellmann.
1: Lugar,
2: quando voltar, deixa que volta comigo, eu quero...
1: Pelas falhas que cometemos hoje... pelos gols que não conseguimos fazer, por essa desclassificação, assumir essa responsabilidade de uma derrota como essa e seguir em frente.
2: Bom, Edson, ele assume a responsabilidade. Sim. Ali. Mas, né, eu queria falar a respeito da longevidade dele, porque desde o Thiago Nunes... Né, que a gente não tinha um técnico explodindo aí, mais de um ano, em seis anos, acho que é o que mais ficou.
0: Pode continuar.
2: A minha pergunta é justamente essa. Agora já tem até gente sondando ele, Fluminense, aí, pelas notícias que eu ouvi aí dizer. É o caso já da gente pensar nisso? Mas uma derrota já derruba um técnico? Já deveria ter derrubado antes? Essa longevidade até quando vai? Como é que fica isso?
0: Primeiro que a longevidade dele é importante, são mais de um ano e indo para 3 meses de técnico do Atlético. E é fato, o último que ficou mais tempo foi lá em 2018 para 2019, que foi o Thiago Nunes. Não tem que derrubar técnico, né? O Odair hoje é o melhor técnico dos emergentes do futebol brasileiro, porque o Atlético hoje só está atrás do Palmeiras e do Flamengo no Campeonato Brasileiro. Não tem culpa nenhuma o Odair. Aliás, o Atlético só está no Campeonato Brasileiro nesta posição e só chegou às oitavas de final rigorosamente por conta do Odair Hellmann. O treinador não tem culpa de que o seu principal jogador, o mais experiente, né, um dos principais, falha em momentos decisivos. Ele não tem culpa que o Viveiros teve 3 oportunidades e toma a atitude errada. Então, assim, vida longa ainda para o Odair Hellmann, e o Fluminense pode olhar, pode especular. Ele tem minimamente contrato até o final do ano e vai ser treinador do Atlético até o final do campeonato, e o Atlético tem que se recuperar já domingo contra o Santos lá na Vila Belmiro.
3: É isso aí, vida que segue, né, gente? Edson, obrigada.
0: Isso mesmo, e torcer para que o Coritiba amanhã volte a vencer dentro de casa. Coritiba e Chapecoense, amanhã é bastante importante para o Coritiba, para não se aproximar ali da ZR, e aí o apoio do torcedor Coxa Branca vai ser muito importante na partida de amanhã lá no Couto Pereira.
3: Isso mesmo, e segunda-feira você vem, né?
0: Ah, com a gente toda repercute essa, tudo aí.
3: Esse combo aí de notícias para a gente, tomara que tenhamos notícias boas.
0: Boa.
3: Obrigada.
0: Valeu, bom gente, semana, um abraço, tá? valeu.
3: E obrigada também para você aí. Paraná Agora, a primeira edição na TV, fica por aqui, viu? Foi uma alegria, um privilégio ter a sua companhia.
2: E para você que nos acompanha pela 97.1 FM, pela M630, nós vamos para um rápido intervalo e na sequência você confere outras notícias para você ficar muito bem informado.
3: A gente te deixa agora com imagens aqui da Grande Curitiba. Estamos vendo aí Araucária, olha só, aí a Praça Central, a Igreja de Araucária, Igreja Matriz de Araucária. O tempo está com bastante nuvem agora, bem pesado aqui também ao lado de Curitiba, 15 graus. Um ótimo fim de semana para você, viu? Feliz Dia dos Pais. Curta muito o seu pai, você que tem ainda o privilégio de ter o pai ao lado. São 7h30 agora, tchau.

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6: Bom dia, 7 horas 35 minutos. Bom dia, bom dia, bom dia, porque na sexta a gente já vem, ai, com aquele, né, ar diferente, aquele astral, né, gente? Muito obrigada, viu, você que nos acompanha aí em 97.1 FM, também a M630. Já o William Barbosa. Alô, William Barbosa, ele tá ao meu lado aqui, viu, ao nosso lado no estúdio aqui da AM, porque a gente tem os dois estúdios aqui ao vivaço, né, tanto a M630 como a 97.1. Então, um bom dia para você, William. Passei agora há pouco, você estava de costas, ele está aguardando, né, já para entrar ao vivo aí também, né, coladinho com o jornal e já está preparando ali, então, o programa dele, viu? Você tem que acompanhar também, tá combinado? Obrigada por nos levar de carona. Tá saindo de casa? Tá ligando seu daio aí, uma das nossas emissoras? Muito obrigada, é sempre um privilégio. Tá tomando seu cafezinho ainda? Ai, que delícia, olha esse cafezinho aqui, acabei de receber. Gustavo pegou para gente aqui, quentinho, e é assim que a gente vai tocando, né, com notícias, com prestação de serviço, com informação para você começar bem o dia. A gente tem 15 graus na capital, aqui no Alto das Mercês, o sol, gente, está brilhando, despontando, muito bonito, mas não se engane, a previsão do CEMEPAR é de que a chuvarada vai continuar pelo estado do Paraná. Esse ciclone extratropical que está passando, E quem acordou aí, né? Muita gente acaba acordando com o barulho aí de trovoadas, de chuva. A gente teve muita chuva, né? Na madrugada. Então, é isso. É esse ciclone que está atravessando aí a região sul do Brasil. E a gente tem que estar esperto. Todo cuidado é pouco. São 7h36. Vamos falar, então, da Polícia Federal que está concluindo. Lembra que ontem a gente trouxe a notícia, né? Com relação ao avião da Voepes. Então, a Polícia Federal concluiu a investigação agora sobre a queda do avião da Voepes, que matou 62 pessoas em agosto de 2024, ali em Vinhedo, no interior de São Paulo. Ao todo, 16 funcionários e ex-funcionários da empresa foram indiciados por atentado contra a segurança do transporte aéreo, entre eles o proprietário da companhia. Segundo a investigação, o acidente foi provocado por uma combinação aí de falhas técnicas operacionais e de manutenção, incluindo problemas no sistema de degelo da aeronave. O inquérito será enviado agora ao Ministério Público Federal, que vai decidir se apresenta, então, denúncia à Justiça. A gente vai acompanhando o desenrolar, né, desse triste caso aí, e a gente sempre traz as informações para você aqui. Antes de eu passar a bola para o Gustavo, que está aqui do meu lado, 4133317516 é o nosso WhatsApp. Eu já quero te convidar para mandar um alô, uma mensagem aqui para nós, e a gente vai dando um bom dia aqui ao longo do jornal, tá certo? É isso, né, Gustavo?
7: É isso mesmo. Mande a sua mensagem, seu texto aqui. Às vezes você quer sugerir uma pauta.
6: Também.
7: Nosso grupo de jornalismo está aqui.
6: Sugestão sempre bem-vinda,
7: muito
6: né?
7: Muito legal, né? Você poder ajudar. Quantas vezes a gente já fez isso, né, Patrícia? Né? A gente já acompanhou Sim. matérias que foram, inclusive, indicações de ouvintes.
6: É verdade, é bem isso, Gustavo.
7: A Agência Nacional de Vigilância Sanitária proibiu a fabricação, venda, divulgação e uso de produtos sem registro que eram anunciados como soluções para emagrecer. Todo cuidado há pouco agora com a sua saúde. Importante que a Agência Nacional está dando essa força aí, também nos ajudando a comunicar esse tipo de problemas. A medida atinge itens de origem desconhecida, comercializados principalmente pela internet, sem autorização da Anvisa e sem garantia sobre a composição e a segurança para os consumidores. A agência também determinou a apreensão dos produtos. O alerta é para que a população desconfie de promessas de perda de peso rápida e sem acompanhamento profissional. A recomendação também é verificar se medicamentos e suplementos têm registros antes da compra, para evitar justamente os riscos à saúde.
6: Já que a gente está falando de saúde também, vamos falar do câncer de pulmão, viu? Muita atenção. O diagnóstico tardio é um dos principais desafios no combate ao câncer de pulmão. A doença, que muitas vezes não apresenta nenhum tipo de sintoma, nenhum sinal no início, ela costuma ser descoberta já em fases avançadas, quando as chances de cura são menores. Dados do Instituto Nacional de Câncer mostram que cerca de 84% dos casos são identificados em estágios avançados. Que pena, né? O câncer de pulmão é uma das principais causas de morte por câncer no país e tem como principal fator de risco o tabagismo. Especialistas reforçam que sintomas como, por exemplo, uma tosse persistente, falta de ar, dor no peito, perda de peso sem uma causa aparente, precisam ser investigados rapidamente. A detecção precoce aumenta as possibilidades de tratamento e melhora a qualidade de vida dos pacientes, né? A sobrevida. O câncer de pulmão ele é muito grave, então fica aí o alerta. Se você está pensando em fazer um check-up ou não pensou, vai fazer um check-up, né, na medida do possível, para procurar. Tem que investigar, não é procurar, é investigar, né? Melhor investigar e saber precocemente do que descobrir tardiamente, daí não ter mais, né, o que fazer.
7: Tem uma curiosidade sobre o Pix. Ele continua avançando no comércio brasileiro e uma pesquisa da Associação Brasileira de Bares e Restaurantes mostra que o sistema já responde por 20,5% dos pagamentos presenciais no setor. Apesar do crescimento, cartão de crédito ainda lidera, com 41,5% das vendas. O Pix tem maior participação entre pequenos estabelecimentos e lanchonetes. Em 2 anos, a modalidade passou de 16,5% para 20,5% das transações e ultrapassou o dinheiro em espécie, que hoje representa apenas 8,3% dos pagamentos. O levantamento reforça a mudança no comportamento dos consumidores e a digitalização do comércio brasileiro.
6: um dos nossos queridinhos, né? Eu acho que um dos maiores queridinhos do brasileiro aí é o Pix. A gente volta a falar de saúde e de imunização. Campanha de multivacinação, viu? Bem importante. E você vai conferir quais doenças as vacinas disponíveis nas unidades de saúde previnem. Quem traz mais informações é o Gustavo Vaz.
8: O mês de agosto é marcado pela Campanha Nacional de Multivacinação. E no Paraná, a Secretaria de Estado da Saúde disponibiliza mais de 1.800 salas de vacinação distribuídas nos 399 municípios. A campanha deste ano segue até 1º de setembro e é voltada para crianças e adolescentes com menos de 15 anos e ajuda a prevenir diversas doenças que podem afetar o desenvolvimento e até levar à morte. A ação prevê reforçar ou fazer a vacinação contra a poliomielite, o sarampo, a caxumba e a rubéola, além da tuberculose, difteria, tétano e coqueluche, fora hepatites A e B, rotavírus, meningite, febre amarela, HPV, influenza, a Covid-19 e a dengue.
6: É só se dirigir à unidade de saúde, né? É de graça, gente. Põe aí a vacinação em dia. Vamos falar de educação agora, porque os estudantes inscritos no ENAD 2026, que tiveram o pedido de atendimento especializado negado, têm somente até hoje. Isso mesmo, tem que correr. É hoje para entrar com recurso. O procedimento deve ser feito exclusivamente pelo sistema ENAD, com acesso pela conta gov.br. É preciso reenviar toda a documentação que comprove a necessidade do seu atendimento, conforme as regras do edital. Esse benefício, ele é destinado, por exemplo, a pessoas com algum tipo de deficiência, a gestantes, lactantes, diabéticos e também idosos. O resultado dos recursos será divulgado em 14 de agosto, na semana que vem. As provas do ENAD estão marcadas para 29 de novembro em todo o país. Corre aí, não deixe para a última hora, não. Sabe que às vezes o sistema também começa, né, a pipocar aí quando é o fim do dia, ainda mais sexta-feira. Já acesse aí o gov.br e já resolve a situação, né? Pelo menos uma nova tentativa.
7: Os estudantes pré-selecionados na segunda chamada do ProUni já podem apresentar a documentação para garantir a bolsa de estudos. O prazo segue até dia 14 de agosto e a comprovação deve ser feita diretamente na instituição de ensino, de forma presencial ou virtual, conforme as regras de cada faculdade. Quem não entregar os documentos dentro do prazo perde a vaga. O resultado da segunda chamada foi divulgado na última quarta-feira. Já os candidatos que não foram convocados ainda poderão participar da lista de espera com manifestação de interesse nos dias 26 e 27 de agosto.
6: E tem dica de emprego para quem está à procura aí de uma inserção, uma recolocação no mercado de trabalho, hein? Atenção que a oportunidade é em Araucária, aqui na Grande Curitiba. Se você está em busca de uma vaga de trabalho, coloca aí na sua agenda. Entre 17 e 21 de agosto, ou seja, daqui duas segundas-feiras, né? Não nessa agora, na outra, o terminal Vila Angélica, em Araucária, recebe um grande mutirão com entrevistas de emprego, cadastro e atualização de currículos, além de orientação profissional. O atendimento será do meio-dia às 18h e vai reunir recrutadores de empresas parceiras que vão realizar processos seletivos ali, no próprio local, no terminal da Vila Evangélica. Para participar, é preciso levar sua documentação, RG, CPF, claro, o currículo. A ação da Agência do Trabalhador quer facilitar o acesso às vagas e aproximar empresas e candidatos, sem a necessidade do candidato ir até uma unidade de atendimento. Tem vaga e tem gente querendo trabalhar. Então, coloca na agenda aí, hein? É de 17 a 21 deste mês, no terminal Vila Angélica, em Araucária.
7: Tem oportunidade em Curitiba também, os moradores da cidade terão mais facilidade para encontrar cursos gratuitos de capacitação profissional. O Circuito Curitiba Qualifica vai percorrer os bairros da cidade para apresentar as opções de formação e fazer encaminhamento para as vagas disponíveis. A ação oferece orientação profissional, informações sobre cursos do programa Vale Qualificação e apoio para as matrículas nas capacitações. O objetivo é aproximar trabalhadores das oportunidades e ajudar quem busca melhorar a qualificação e ainda aumentar as chances de entrar ou voltar ao mercado de trabalho. O circuito será realizado de forma itinerante passando pelas regionais da capital ao longo do ano. Oportunidades para você mudar de vida, e não só você, às vezes a família toda. É uma mudança no seu dia a dia, com oportunidades que não param.
6: 14 minutos para as 8, deixa eu dar um alô aqui para as mensagens que estão chegando, o pessoal que está com a gente, vamos lá então. Um bom dia especial para o Luiz Guilherme, aqui de Santa Felicidade, obrigada pela mensagem, Luiz. Wilson Antônio Guerra também por aqui, né? Bom dia, Wilson, obrigada pela companhia. Marcelo Dorico também deixando o seu alô, e ele falou uma ótima sexta-feira, excelente fim de semana. Que cacetada ontem do Vitória. Ele estava torcendo, né? Ele atleticano, ele estava torcendo para o Furacão. Pois é, Dorico. O que, que aconteceu, né? A gente já falou ali com o Edson Tomás no jornal, na TV. Que pena, né? 4-0 aí. Um beijo especial também para a Isabela Barbosa. A Isabela, que é psicóloga, mora ali no bairro do Portão, está de aniversário hoje. Parabéns, viu, Isabela? Que o seu dia seja tão especial quanto você é aqui pra gente. E eu aguardo mais mensagens por aqui de vocês, tá? 13 minutos para as 8, 41-3331-756. Abraço especial também pra mensagem que tá chegando aqui do Michael, de São José dos Pinhais. Oi, Micha. Obrigada pela sua companhia. Sempre bom ter você, sua mensagem por aqui, viu? Agora, faltam 13 minutos para as 8.

0: Bom dia, bom dia, bom dia. Sérgio Medeiros na área. As notícias da gastronomia. Tudo bom, Sérgio? Olha quem tá aqui do meu ladinho.
1: Ah, voltou. Estava sentindo a falta da nossa amiga Patrícia. Bom dia, Gustavo. Bom dia aí quem nos ouve e quem nos vê. Tudo certo por aí?
0: Tudo certo, né, Patrícia?
2: Tudo certo, né? Eu também já tava com saudades, aguardando essa sexta-feira aqui também, né? Saudades de você e das suas dicas, Sérgio.
1: Olha, então vamos a ela, vamos lá?
0: Vamos lá.
1: Então olha só, eu vou falar hoje de vinho, café e chá, ó. Bacana, né?
2: Bom, hein?
1: Então vamos lá. Amanhã, também conhecida como sábado, dia 8 de agosto, vai ter uma exposição e degustação de vinhos lá no Mercado Municipal de Curitiba. Então, das 15 até as 20 horas, são rótulos de 15 países, mais de 400 rótulos, e além do que, você vai ter lá uma mesa de antepastos com queijos, talames e tal, para poder harmonizar com o vinho. Então, uma ótima oportunidade para conhecer novos rótulos, para as pessoas que gostam aí desse universo dos vinhos. Vamos dar o serviço aqui então. 12ª Curitiba Expo Vinhos, sábado, das 15 às 20 horas, lá na parte de cima do Mercado Municipal de Curitiba, degustação de mais de 400 rótulos, 15 países, queijos finos, pães, patês e antepastos. Os ingressos ficam disponíveis no Simpla. E é aberto ao público mediante, claro, aquisição do ingresso. Existe uma palavra em japonês, meus queridos Gustavo e Patrícia, que eu não sei se vocês sabem o que significa, que a palavra é omokase. Você sabe o que é?
2: Eu estava até falando errado aqui, eu estava tentando falar omokase. Omakase. Não sei o que é, Sérgio.
1: Omakase. Olha, é uma expressão japonesa que significa deixa em suas mãos, ou eu confio em você. É uma prática muito comum em restaurantes japoneses, você chegar e tem um menu do dia com os peixes mais frescos e com preparos que o chefe faz ali. Então, você não tem o cardápio, você vai estar sujeito ali o que o chefe preparou de mais fresco para você. Isso, então, está estendido nesse sábado, ali no Cafés Argenta, para os cafés. Então, sábado, uma experiência sensorial das 15 às 16h30, 4 receitas autorais com o barista lá do Argenta Cafés, com cafés especiais da Colômbia e Costa Rica. 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E o Argenta Cafés fica ali na rua Carlos de Carvalho, 603. Semana Cultural do Chá, muito bacana também, está acontecendo, as pessoas estão cada vez mais interessadas, né, em chás e descobrir esses chás com que eles harmonizam, chás enquanto também drinks, chás frios, gelados e tudo mais. Então, vai acontecer ali no Centro Portfólio, que mudou de lugar, era aqui no GVV, perto da minha casa, agora está lá na Rua Riachuelo, que aliás está com muita coisa bacana acontecendo lá, né? É uma vivência com chás guiada, né? Então, sábado, dia 8 de agosto, das 9 às 12, no Centro Portfólio, que é um lugar onde tem curso de fotografia, mas também tem gastronomia. Rua Riachuelo, 194, informações lá pelo @centroportfólio. Além disso, você tem aí outros lugares, o workshop essencial do Matcha, no Argenta Cafés. 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Isso tudo precisa ser agendado. Mas também você pode chegar em outros lugares sem agendamento, que é Casa Eve Chá e Jardim, com cardápio especial de sexta a domingo, com harmonização de bolos artesanais e chá. Então é isso aí, era a programação que a gente tinha para hoje, é vinho, café e chá.
0: Sabe, Sérgio, eu estava pensando aqui, você falou de uma palavra, né? Tem uma palavra chamada Ikigai. Ikigai que significa assim, razão de viver, ou então motivo para levantar da cama. Você deu vários motivos para a gente levantar da cama e participar com vinhos, bolos e chás. Obrigado, Sérgio, muito legal.
1: Imagina,
0: essa palavra, Ikigai.
1: É legal, bacana. Essa eu não sabia, hein? Estou melhorando aqui meu repertório de japonês.
2: Muito
1: então,
2: bom.
1: Então, essa aí, então, só para a gente falar que Curitiba realmente está, assim, uma capital com muitos cafés, né, com baristas, com cafés especiais, né, uma retomada dessa coisa aí do café que o Paraná teve lá atrás, né, uma importância danada aí para a nossa economia, e agora voltando com cafés assim mais especiais, selecionados, com diferentes preparos. E o chá também tendo aí a sua ascensão dentro da gastronomia. Então são tendências que a gente tem aí que ficar de olho. Era isso que a gente tinha para hoje, meus queridos amigos. Semana que vem eu volto falando, claro, da gastronomia de Curitiba, e quem quiser ficar por dentro destas dicas que eu estou dando agora e outras, curitibahonesta.com.br, @curitibahonesta no Instagram. Grande abraço, excelente final de semana para todos.
2: Valeu, Sérgio, valeu, obrigado, um ótimo fim de semana para você, até sexta-feira, tá? Combinado?
1: Combinado, até lá, grande abraço, queridos.
0: Valeu.
2: Bom demais, gente, né? Bom demais. Tem pra vinho, pra café, pra chá gostoso. Eu já começaria com o vinho, as degustações dele, que ele falou de salame, queijo, né? Aí a gente come bastante, a pancinha fica cheia. Aí vai pra um cafezinho pra fazer a digestão. E por último, antes de voltar pra casa, um chazinho pra dar aquela, né? E daí... Ah, já sabe, né? Vamos falar de educação, gente? Tem compromisso sério agora aqui também, olha só. A mudança no vestibular da Universidade Federal do Paraná já movimenta os candidatos aí, hein? Neste sábado, estudantes podem participar de um simulado que é de graça, aberto a todo mundo aqui em Curitiba e também em outras cidades, além de versão online, viu, desse simulado. A prova segue o novo modelo do vestibular, que passa a ter fase única, com 80 questões objetivas e duas discursivas. As inscrições são de graça e as vagas presenciais são limitadas. Depois da prova, os participantes terão acesso ao gabarito, correção comentada e análise de desempenho. A proposta é aí ajudar os candidatos a conhecer o formato dessa seleção e assim eles chegam mais preparados ao vestibular. Então, você consegue mais informações sobre esse curso, esse simulado de graça, no site cursopositivo.com.br. Não vai perder.
0: E a sorte bateu gigantescamente na casa de uma paranaense com um único bilhete do Nota Paraná. Mais informações com o Vitor Duiz.
3: O programa Nota Paraná realizou o sorteio de agosto nesta quinta-feira. O prêmio principal, de R$1 milhão, saiu para o bilhete de número 16349605. Já o prêmio de R$100 mil foi para o bilhete 17470953. Enquanto o de 50 mil ficou com o bilhete de número 12057320. A consulta pode ser feita tanto pelo aplicativo quanto pelo site oficial do Nota Paraná. Além desses valores, o programa da Secretaria de Estado da Fazenda sorteou ainda 100 prêmios de R$1.000, 8 mil de R$100 e outros 15 mil prêmios de R$50. Mais informações estão disponíveis no site Nota Paraná. .pr.gov.br.
0: Sorte para uns, azar para outros. Ninguém acertou a mega acumulada que foi sorteada ontem. O prêmio acumulou mais de 150 milhões. Imagine, a estimativa para o próximo concurso é de 165 milhões agora. Os números sorteados foram 16, 21, 24, 31, 43 e 54. Ao todo, 88 apostas acertaram a quina e cada uma vai receber pouco mais de R$ 52 mil. Outras 6.900 apostas, aproximadamente, fizeram a quadra e levam cerca de R$ 1.100 cada uma. O próximo sorteio será amanhã e as apostas podem ser feitas até as 7 horas da noite nas lotéricas ou pelos canais digitais da Caixa. A expectativa é que seja um dos maiores prêmios do ano.
2: Ai, ai, ai, hein? Aquela fezinha, hein, gente? Tem que apostar, né? Vai que dá uma sorte. Faltam 3 minutos para as 8.
4: Cultura.
2: Olha que legal, estudantes da Rede Municipal de Curitiba estão aprendendo de uma forma lúdica a importância da guarda responsável dos animais. A peça Au! Te Amo leva informações sobre os cuidados com os pets, o respeito e a prevenção ao abandono para crianças das escolas municipais. A apresentação usa música, humor e personagens para mostrar, gente, que ter um animal de estimação exige compromisso, né, até o fim da vida dele, com alimentação, saúde e bem-estar. A iniciativa busca formar desde cedo uma cultura de proteção animal e incentivar atitudes mais conscientes dentro das famílias. É aquela coisa, né? Tem criança em casa, o pai e a mãe querem agradar a criança, o que que faz? Pega um cachorrinho, um filhotinho e leva para casa. Primeiro, animal não é brinquedo, então tem que mostrar isso para a criança. Por quê? Ao longo do tempo, o animal vai crescendo, daqui a pouco perde a graça para a criança, né? Quando ele fica velho, muitas vezes tem a questão do abandono, de não dar mais bola, não dar carinho, não dar atenção. E a única coisa que eles precisam, além de comida e água, é amor. Bacana, né? Essa iniciativa, então, aí da Rede Municipal de Curitiba com essa peça. Te amo. As apresentações de hoje acontecem nas escolas municipais SEI Davi Carneiro, Paranavaí e o SEI Francisco Frischmann. Belo trabalho.
0: Primeiros Passos promove encontro inspirado na obra de Chiaro Chiota. E o Gabriel Ramos chega com mais informações.
4: Pensada para bebês de 1 a 2 anos, a atividade Me Aqueço, Me Desenho, realizada pelo Museu Oscar Niemeyer, promove dinâmicas sensoriais com materiais que remetem às sensações evocadas pela obra da artista japonesa Chiharu Chiota, que está no olho do Mon. O encontro acontece na próxima quinta-feira, a partir das 10h30 da manhã, e faz parte do programa Mon Primeiros Passos. A atividade começa no espaço de oficina no subsolo do museu. É permitida a presença de até 2 acompanhantes por criança. No entanto, a entrada garante a participação de uma criança acompanhada de um único adulto responsável. O segundo deve adquirir o ingresso comum de acesso ao MON. Os ingressos estão disponíveis no site museuoscarniemeyer.org.br.
2: É isso aí, gente. Olha, não temos tempo para mais nada. 8 horas em ponto. A Ellen está chegando aqui para trazer programação musical para você. Então, a gente se despede. Tenha um bom fim de semana. Quem tem pai aí do lado, né? Aproveite muito o Dia dos Pais, apesar da chuva que vem por aí. E quero lembrar também, vou me despedir aqui falando de uma data muito importante. Hoje, 7 de agosto, é data em que a gente celebra 20 anos de uma das legislações mais importantes do mundo e que é reconhecida no mundo todo, que é a Lei Maria da Penha. Que todos tenham muita paz em casa, não só hoje, como todos os dias. Chega de violência, violência contra as mulheres, né? Contra as crianças, gente. Vamos aí ter paz e harmonia para passar um fim de semana bom, né? Que a gente não tenha tanta violência em casa, né, Gustavo?
0: É, briga de marido e mulher, a gente mete a colher sim, Patrícia, né? Sim. E a gente tem que defender a vida. Isso, fica sempre, com esse recado, né? Final, obrigado. Bonito. Bom final de semana,
2: você
0: Patrícia.
2: Você também, tá? Para todos nós. Tchau.
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1: Iniciamos mais um programa William Barbosa, pedindo a proteção divina para todos nós e agradecendo aí o carinho, a amizade, a audiência de tantas e tantas pessoas amigas, né? Espalhadas pela nossa grande Curitiba, pela região metropolitana de Curitiba, pelo Paraná, por todo o Brasil. Agradecendo a sua audiência, tanto na clássica frequência AM630, quanto pelo nosso aplicativo, né? Com o aplicativo, com a internet, você ouve o William Barbosa em qualquer parte do Brasil e do mundo. Obrigado, obrigado, obrigado a todos, a toda a nossa equipe. Paulo Gaiotto, nosso comandante-geral do som. Bom dia, bom dia. Paulinho, hoje o xalala em ritmo de samba, hein, bicho? Um abraço, Paulinho. Ademar Marques, na sonoplastia, conosco aí na mesa de som. Bom dia, Ademar.
2: Bom dia a você, William Barbosa. Bom dia, equipe de trabalho. Bom dia, ouvintes. Um abraço aí a toda a tua equipe da redação aí, ó.
1: Um abraço a todos. E hoje, gente, eu não quero deixar ninguém triste, mas eu quero, na nossa lição de vida, falar de uma realidade que, de repente, pode ter acontecido com você que é mãe, com você que é pai, né? E o que me leva a colocar no ar essa lição de vida de hoje? Eu quero agradecer o carinho da audiência da dona Delci, não vou falar o sobrenome dela, a dona Delci do Cajuru. Ela me mandou uma mensagem narrando aí os últimos acontecimentos na vida dela. Ela era casada, tinha apenas um filho de 22 anos, né? Há um ano atrás ela perdeu o esposo, aí ficou com o filho, e agora não faz muito tempo, alguns meses, ela perdeu o filho num acidente automobilístico. E a dona Delci, logicamente, está agarrada na fé, né, dona Delci? E como a senhora é uma pessoa que crê em Deus, eu tenho certeza que a senhora vai conseguir superar, não vai esquecer, mas vai conseguir superar essa dor de ter perdido o esposo há um ano e recentemente ter perdido o seu filho. Então hoje eu peço licença, eu peço permissão, no meu bom dia, na nossa lição de vida, porque hoje eu preciso falar baixo, falar com o coração na mão. Porque hoje a lição de vida é para quem carrega uma dor que não tem nome. Hoje eu quero falar com você que enterrou um filho ou uma filha. Hoje eu quero falar com você, ouvinte do programa William Barbosa, ouvinte do programa do seu amigo do rádio, com você, mãe. Eu quero falar com você, pai. Não existe palavra no dicionário para definir pai ou mãe que perde um filho. Eu fico imaginando aqui quantas e quantas mães e pais, nesse instante, nesse momento, por todo o Brasil, que passaram por esse desencontro, por esse problema e que vivem essa dor. Porque filho, gente, não é para ir primeiro, pela lógica. Filho é para dar trabalho. Filho é para dar orgulho, para casar, para ter neto. Filho é para cuidar da gente na velhice. Ou até não cuidar, mas não vem ao caso. E quando acontece o contrário, o mundo desaba. Ouvintes do programa William Barbosa, a dor de perder um filho é diferente de todas as outras. Se você conversar com uma mãe que perdeu um filho, com um pai que perdeu um filho, ele vai dizer exatamente isso que você está ouvindo aqui do William Barbosa. A dor de perder um filho é uma saudade que mora no corpo. É acordar de madrugada e lembrar que não tem mais café para fazer. A dor de perder um filho é ver a roupa no guarda-roupa e o quarto parado no tempo. Ouvintes do programa William Barbosa, é datas, aniversário, Natal, Dia das Mães, Dia dos Pais, que viram faca. Tem gente que vai dizer, força, Tem gente que vai dizer, Deus sabe de todas as coisas. E você, na sua intimidade, no seu silêncio, na sua solidão de ter perdido um filho, você vai pensar por dentro, ninguém sabe a dor que é essa, William Barbosa. E está tudo bem sentir isso. Está tudo bem chorar, minha amiga, meu amigo. Está tudo bem ter raiva. Está tudo bem não estar bem mesmo, depois de meses, de anos. Porque amor de mãe e de pai não tem prazo de validade. Mas escuta o que eu preciso te dizer, o que eu preciso te falar, o que eu preciso te dizer hoje. Você que está acompanhando o programa William Barbosa, me perdoe até se, de repente, eu estiver aí fazendo você chorar, fazendo você se emocionar, mas eu acho que a gente precisava falar sobre isso. E atendendo aqui esse recado da dona Delcy, dessa mãe, né, que perdeu um filho, tinha só um filho, perdeu um filho recentemente, rapaz com 20 e poucos anos, há um ano tinha perdido a esposa, agora ela ficou sozinha, e ela me pediu, falou, William, fale alguma coisa. E é o que eu estou fazendo. Porque o amor de mãe e de pai, eu repito, não tem prazo de validade. Mas escuta o que eu preciso te dizer hoje. O seu filho não morreu por completo. Porque enquanto você lembrar dele, ele vive. Ele vive na sua risada, vive na sua história, vive no jeito que você cuida dos outros hoje, com ainda mais amor. Então, ouvintes do programa William Barbosa, a morte levou o corpo, mas não levou o amor. E amor não morre. Amor transcende. Eu sei que parece injusto. Eu sei que dói perguntar por quê? Por quê? Por quê? Por quê? E talvez a gente nunca tenha a resposta aqui nessa terra. Mas eu creio, ouvintes do programa William Barbosa, eu creio que existe um lugar onde pai e filho se encontram de novo. E até lá, a missão da gente é honrar a vida que foi emprestada. Honrar chorando quando precisar. Você que acompanha o programa William Barbosa nesse instante, se você está derramando lágrimas, não se segure, derrame as lágrimas. Vai te fazer bem. Vai te fazer bem. Por mais que a gente tenta entender a dor de quem perdeu um filho ou uma filha, a gente não entende. Porque só quem vive, quem passa, é que entende. Né? Quando alguém virar para você e falar assim, ah, eu sei o que você está passando, sabe nada. Você sabe. Então, viva, mesmo com essa tristeza que você está nesse instante, honrar ajudando outra mãe, honrar ajudando outro pai que está passando pela mesma dor. Então essa, gente, é a nossa lição de vida de hoje do programa William Barbosa, do programa do seu amigo do rádio. Perder um filho não é esquecer. Perder um filho é aprender a carregar com amor. É transformar a saudade em oração. É transformar a ausência em presença no coração. Para você que tem um carinho aqui com o programa William Barbosa já há tantos anos, para você que faz pouco tempo que está me ouvindo, e para você que está me ouvindo e está nesse luto, minha amiga, meu amigo, respira um dia de cada vez. Não se cobre para ficar bem logo. Não se cobre. Busque ajuda. Fale com um psicólogo, uma psicóloga, com um grupo de apoio, com sua fé. E principalmente não se isole. A dor compartilhada fica menor. E para nós que estamos do lado de fora, não pergunte, melhorou? Pergunte, quer conversar? Você quer conversar? Não leve frase pronta, leve silêncio. Leve um abraço, leve comida. Porque às vezes a pessoa só precisa saber que não foi esquecida. Seu filho foi amado e continua sendo. E esse amor é a prova maior de que ele existiu e que marcou esse mundo. Que Deus abençoe, que Deus conforte cada pai, cada mãe que está me ouvindo agora. Que Deus abençoe, Dona Delci, a senhora, que Deus te conforte e se agarre em Deus, viu, Dona Delci? E eu repito, que Deus conforte cada pai, cada mãe que me acompanha, que me ouve nesse instante. Que ele seja colo, seja abraço, seja força nos dias em que as pernas não aguentam. Você não está sozinho. Dona Delci, eu sei que a senhora está acompanhando o William Barbosa aí e me ouvindo ainda na clássica frequência M630. A senhora disse que ainda está no rádio. Nós estamos com você. Fica com Deus.

0: William, meu irmão, é muito difícil quando a gente chega. Então eu estou trazendo aqui, em nome daquele que eu acredito, em nome daquele que eu sempre acreditei, Williams, que é o meu Jesus Cristo, um pedaço desta minha fé, um pedaço deste meu coração, para que você possa guardar aí na tua morada, guardar aí na tua casa, um pedacinho de mim. Olha, eu costumo dizer aos meus amigos que quando tudo vai bem, ninguém precisa dividir o arroz ou o feijão. Mas eu costumo também dizer aos amigos que quando eu precisar, eu quero um pouquinho de feijão da tua casa e um pouquinho de arroz da tua casa. A minha casa está aqui. Na dispensa dela, estou guardando um pouco a mais hoje de arroz e de feijão. Conte sempre comigo, meu irmão. Vamos sempre juntos a serviço do rádio e em favor do povo. Que Deus te abençoe, chegue com tudo, vá para frente e para cima. E sempre acreditando ser possível. Um grande abraço, Deus te abençoe, do teu amigo Gilberto Barros.
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1: E vamos colocar no ar o Me Conte a sua história. Hoje tem um ouvinte, meu caro Ademar, é isso?
2: É isso.
1: Ela não quer se identificar?
2: Não quer se identificar, ela pediu para manter... Chama de ouvinte apenas, né?
1: Apenas ouvinte. Vamos ouvir aqui, está todo mundo curioso para saber qual é a história dessa amiga, né? Alô, meu ouvinte, bom dia.
3: Bom dia, eu queria pedir uma opinião para você, para ver, porque eu conheci uma pessoa, já tem 1 ano e 5 meses com ele, eu não posso falar meu nome direito, porque ele vai entender lá, porque talvez tenha a família dele ligada pelo rádio. E o nome dele também, não posso dar, porque senão ele vai encontrar comigo e me xingar. Eu não posso ficar com ele, e eu queria uma palavra amiga. E pior que eu tô sofrendo por causa desse rapaz. Porque ele é novo, ele é um rapaz, ele tem 36 anos, então pra mim... Não é competente eu ficar com um rapaz mais novo que eu. Eu tenho 61. Eu ontem encontrei com ele, foi uma conversa muito amiga, mas não foi como eu queria. Ele não me encosta perto dele, ele não me abraça, não me cumprimenta, nem nada. Só conversa, oi, tudo bem? Tá assim, complicado. Aí eu já me apaixonei por esse rapaz, já tem 1 ano e 5 meses já. Gostar dele eu gosto, mas não tem controle eu ficar com ele, não. Olha, minha vida sabe ficar dia e noite chorando por causa dele. Minha família não aceita eu ficar com ele, porque ele é novo pra mim. Não tem condição minha nora se dar com ele também. Ele já ficou comigo aqui uns dias e não gostaram. Eu moro sozinha, sou viúva. Vai fazer 10 anos que eu tô sozinha. Não adianta eu ficar com ele, pois ele tá com outra mulher também. Tá com outra namorada e eu não quero atrapalhar a vida dele, não. Ele segue a vida dele, eu sigo a minha. Bom dia pra você, fica com Deus.
1: Interessante, né? Eu acho que, em primeiro lugar, a gente tem que respeitar as pessoas. Então, só que o que me chama a atenção, ela tem 71 anos. E ele tem 36. Ela é 71, ele é 36. Minha querida amiga, você quer que eu dê a minha opinião? Antes, eu quero ouvir aqui o que o EDG teria para dizer para a senhora, né? EDG, ela... segue em frente com esse amor, que ela diz que ama o cara. Eu fico preocupado. Será que ele te ama, minha querida? O que você teria para dizer, EDG?
4: Bom, eu antes de mais nada, bom dia. Bom dia, né? Bom dia a você, bom dia aos milhares de ouvintes. Eu acredito que o amor é forte. O amor manda em tudo. E se a situação está nesse ponto... Ela diz, conversa com ele, tudo, mas né, tem aquele receio. Agarra ele, dá um beijo e acabou, bicho.
1: Então, e pronto. Viva a vida, né?
4: Viva a vida, claro.
1: Vai em frente.
4: Vai em frente. Okay. Se ele espernear e dizer, vou denunciar você por assédio, por me agarrar, deixa que denuncie.
1: Importante é o amor.
4: É importante é o amor. Você quer calar a boca aí? Virou meu ponto agora?
1: Vocês vão ficar brigando? O papo é sério aqui.
4: Não, eu sei. Mas você faz favor. Você
1: a
4: traga.
1: É a opinião de vocês.
4: Você traga alguma coisa para frear a boca daquele cidadão ali. Porque eu tô falando aqui, ele tá falando atrás de mim.
1: Ela segue em frente com esse romance, faça o que o coração dela manda.
4: Amar, bicho, é a coisa mais gostosa que tem. Quem nunca amou? Você, por exemplo, William, você ama.
1: Claro, eu amo a vida.
4: O fala-fala ali do Ademar Marques, ama também.
1: Eu amo quem me ama.
4: Sim.
1: eu não vou
4: mas
1: citar.
4: Mas já houve situação sua, minha,
1: lógico,
4: do Ademar.
1: Lógico.
4: E de qualquer pessoa que está nos ouvindo, que amou alguém...
1: Sim.
4: Que esse alguém...
2: Não correspondeu.
4: Não estava nem
1: exato,
4: aí.
1: Exato. E às vezes você também não amou...
4: Exatamente.
1: Alguma pessoa, né?
4: Você se iludiu.
1: Então, exato. Bom... Eu tenho uma frase de um político muito famoso, não vou citar o nome dele.
4: Cita,
1: eu
4: cita.
1: Guardei, não pode. Eu guardei,
4: fala.
1: Eu guardei para os meus amigos tudo de bom. Para os meus inimigos, nada de bom e nada de ruim. Muito legal, eu gostei muito dessa.
2: Legal mesmo.
1: Então vamos lá. Ela continua com esse romance? Como é que você vê, Ademar?
2: Eu vejo que ela tem que procurar aí um tratamento psicológico, isso aí.
4: Que tratamento,
2: Ademar? Ela tem que cair fora. sabe? Eu concordo com os familiares dela, que estão pegando no pé dela para ela cair fora, porque ali é uma furada. Porque ela, se ela está com 71, daqui 10 anos ela está com mais de 80 e o rapaz ainda não chegou aos 50.
1: 46, né?
2: Exatamente.
1: Bom,
2: cai fora, tia.
1: Minha amiga, é o seguinte, você quer que eu dê opinião? Então vamos lá. Eu vou dar sim a minha opinião. Vou dar a minha opinião, já que você pediu, né? É, não resolveu o problema seu. A gente não resolve o problema de ninguém, muitas vezes nem o da gente. Então é uma opinião simples minha, viu, minha querida? O maior respeito por você. Escute também a opinião de outras pessoas. Foi que você ouviu aqui o Ademar falando, o EDG falando, né? E agora ouvindo o William Barbosa, de repente, no meio de uma opinião, né, você pode encontrar uma solução.
4: Sim.
1: No meio de uma opinião. Pode não mudar nada também. Pode acontecer. Mas vamos lá. Você fala numa diferença de idade. E existe uma diferença de idade grande entre vocês, né? Ele tem 36, você 71. É realmente uma diferença muito grande de idade. Mas isto não pode ser, pelo menos eu penso assim, vamos dizer, o maior obstáculo. Não pode mesmo. E a sua família não aceita por você ser bem mais velha, né? Pode ser que eles estejam tentando te proteger, né? Proteção. É, te proteger de alguma coisa, né? De repente, se ele quer se aproveitar de alguma coisa, né? Não sei, sei lá, não sei. Ou eles sabem de alguma coisa que ele fez de errado. De repente, alguém da família também sabe de alguma coisa que esse camarada, né? Não estou julgando e não estou acusando também. Mas eu penso que eles estão tentando ajudar você. Eles querem, creio eu, a sua felicidade. Só que muitas vezes, quando a gente procura a felicidade para outra pessoa, a gente esquece que o mais importante é o que a outra pessoa pensa, o que a outra pessoa quer. Então, muitas vezes, você quer ajudar, você quer proteger alguma pessoa e esquece de como está a cabeça, de como está o coração dessa pessoa. O que eu posso te dizer é o seguinte: o que você sente por ele? O que você sente por ele? O que ele sente por você? Qual o tipo de relação que vocês têm, né? Há quanto tempo vocês estão juntos, né? Pelo que você falou aí, um ano e pouco. Como é que vocês imaginam? O Ademar falou, daqui a alguns anos ele vai estar com, você vai estar com mais de 80 e ele não chegou nem nos 50, né? Então você mais velha, ele também mais velho. Mas como é que vocês se imaginam? O que que ele fala para você, né? Então é uma situação delicada, porque quando envolve família, tudo fica mais delicado, minha amiga. O que eu posso fazer para você é dizer, siga o seu coração. Siga o seu coração para você poder mudar, para você mudar de vida. Então muda de vida e comece a ouvir muito mais você. A opinião dos outros é importante? É, claro que é. Mas a sua é mais importante. Porque a gente tem só uma obrigação aqui nesse mundo. É de ser feliz. Eu costumo dizer o seguinte, bicho. Se o cara é solteiro, se a mulher é solteira, se você também ficar nessa de ficar ouvindo família, né? Filho dando opinião. Se você é independente, né? Se você é independente, se você não depende, se você não depende de ninguém, né? Caramba, bicho, você tem que fazer o que você quiser, o que você achar que é bom para você. Qual é o problema? O cara completou 70 anos, não pode mais beijar, não pode mais amar, né? Não pode mais curtir, a mulher curtir o homem curtir a mulher. Que história é essa? Né?
4: Mas é um preconceito nacional. Eu acho que as pessoas que criticam... essa coitada dessa senhora, você, eu, as pessoas mais antigas aqui. Por exemplo, se você namorar uma menina aí de 20 anos, elas vão dizer, nossa, William, virou Papa Anjo. Né? Nossa, William, não sei o quê. Gente, isso é ciúmes.
1: Vou falar mais uma para vocês aqui, uma coisa particular aqui que eu vivi na minha família. O meu pai, ele teve alguns casamentos. Gostava de casar, o senhor Dilon gostava de casar, problema dele, né? A última esposa dele, que eu quero até mandar um abraço, eu acho que até ela me ouve lá na cidade de Cascavel, a Marlene. Meu pai era 44 anos mais velho do que ela.
4: Então.
1: Ela ficou com ele até o último suspiro dele, quando ele faleceu. Essa mulher cuidou dele durante 15 anos, você entendeu? E ela era muito mais nova, né? Um beijo para você, Marlene, se estiver me ouvindo, você sabe que eu gosto muito de você.
4: E ela era feliz, garanto.
1: Feliz, então, né? E segurou a onda do e o velhão gostava. Qual é o problema?
4: Não.
1: Né? Você vai ficar pedindo licença? De repente eu vou chegar para uma filha minha, para um filho meu, escuta, será que eu posso, o pai pode namorar a fulana? O pai pode namorar a ciclana? Eu namoro quem eu quero. Eu saio com quem eu quero. Eu não dependo de ninguém, eu dependo de mim.
4: E, aliás, eu estive fazendo uma análise esses tempos, que esses namoros com pessoas mais velhas, ou a pessoa mais nova namorando com a pessoa mais velha, ela encontra duas situações. Ela encontra um pai e ela encontra um marido. Duas coisas ao mesmo tempo. Pode ver que as menininhas novas que são casadas com amigos meus aí, que mais velho, você vai lá na casa deles, olha, o paizinho, o William chegou aí.
1: O William chegou, por que você está falando meu nome?
4: Exatamente.
1: Eu vou começar a cobrar, bicho.
4: Que seja o Ademar também.
2: Não, eu já sou
1: Ademar, o Nivaldo. Bom, o Nivaldo também é casado.
4: O Nivaldo não
1: pode. O Evilásio, então.
4: O Evilásio, bom, o Evilásio passa, não sei.
1: Será que ele é solteiro, Evilásio?
4: Não sei, aí tem que ver, né?
1: Ele não se abre.
4: Ele não fala para nós,
1: ele não,
4: né?
1: Se abre.
5: Bom dia, William. Tudo bem? Como é que você está? A todos os nossos colegas de trabalho, os ouvintes da nossa educativa, amigas, amigos que estão aí espalhados pelo Paraná, Brasil e pelo mundo. Deixa eu dar parabéns aqui, já no início aqui, William, para o meu amigo, quem eu aprendi a admirar com todas as vezes que eu encontrei, conversei, e é uma pessoa que hoje completa 98 anos de vida e que está simplesmente lúcido ainda em todos os aspectos. Doutor Paulo Pimentel. Opa. Parabéns, doutor Paulo Pimentel, pelo seu aniversário.
1: Sou fã dele.
5: Pela pessoa que é, pela humildade que o senhor sempre teve comigo, sempre me tratou com muito carinho, com muito respeito. Em algumas oportunidades, até falando meu neto, que depois disso,
1: não, mas
5: tudo
1: isso
5: bem,
1: não,
5: né?
1: Seu Paulo.
5: Fazer o quê? A gente conquista as pessoas. Você sabe, William, que não é só seu Paulo que fala isso.
2: Ele tá acabando.
5: O Carlos Madalosso e a Flora Madalosso, que são os donos do restaurante Madalosso, também me tratam como neto.
1: Isso pra mim.
5: E isso pra mim é uma coisa, eu acho que isso é uma coisa que pra mim me envaidece muito. Não pelo que eles são, mas pela maneira que a gente trata as pessoas,
1: tá,
5: com certa idade. E sempre tratei teu pai, que hoje também deveria estar mais ou menos com os 80 anos hoje.
1: Quem?
5: Né, William?
1: Meu pai estaria hoje com 90 e poucos anos.
5: Pois é, 94. Eu sempre tratei ele muito bem por tudo que ele representava, não como comunicador, não como, mas ser humano. O ser humano precisa ser tratado bem. E tem pessoas por aí que pensam que tratar o ser humano é tratar como se fosse descartável. E quando uma pessoa mais velha, seja ela do sexo masculino ou feminino, ou o feminino com masculino, encontra alguém mais jovem que está disposto a lhe dar atenção, a lhe dar carinho, a lhe dar todo o cuidado para que também receba isso, eu acho que está profundamente perfeito. E é lamentável as pessoas que ficam se metendo. Volto a dizer que você não gosta que eu fale isso, mas a falta da enxada e a falta do machado dá nisso. Ficar se incomodando com a vida dos outros.
1: Fala,
5: ninguém
1: baixo,
5: paga,
1: baixo,
5: ninguém paga
1: baixo,
5: luz,
1: favor,
5: ninguém paga água, ninguém paga boleto, mas se meter na vida,
4: chama o guarda.
5: Você não gostaria que teus filhos viessem se meter na tua filha, na tua vida?
1: Não, eu não gostaria, não. Eles não se metem porque eles já me conhecem.
5: A partir do momento que eles pagarem tuas contas, eles têm o direito. Mas se não paga, então fiquem quietos.
1: E, Nivaldo Walter, não sei se você pegou a história de uma senhora, de uma ouvinte, que ela tem 71 anos e ela gosta de um cara de 36. Eu acho que eles já saem há um ano, ela falou mais ou menos isso, né? Só que a família, mãe, a senhora é muito velha e bababá. Eu só espero, minha querida, agora é o linguajar da malandragem e do mundo ruim. Todos nós aqui temos o nosso lado malandro no bom sentido. Eu só espero que esse cara não esteja explorando a senhora, é só isso. Né? De repente pegando algum trocadinho da senhora, se a senhora for aposentada, porque está cheio, não estou dizendo que está acontecendo isso com a senhora. Só isso que eu espero. Agora, quanto a amar, se o cara está te retribuindo, essa é a minha opinião, e é gostosa a relação de vocês, toca em frente, sabe? Ninguém vai ficar para semente, né? Vamos amar, vamos sorrir, desde que isso faça bem para a gente. Pois não, Ivan.
6: Bom dia, você, bom William. Bom dia, Ademar. Bom dia, DG. Bom dia, Evilásio. Bom dia a todos que acompanham o programa nesta manhã de sexta-feira. Então, o assunto é esse hoje. Eu peguei meio o caminho dado, mas você já retratou. Mas não tem nada a ver, né, William? Se ele gosta dela, aparentemente ela tem uns 30 e poucos anos de diferença, isso?
1: Ela está com 71, ele 36.
2: Metade, praticamente.
6: Praticamente a metade. De repente, vamos levar para um outro lado. De repente, ela é uma verdadeira... vamos lá para o lado plástico da coisa. É uma coisa de primeira. Lógico que ele se apaixona, né? Com certeza absoluta. De repente,
2: você quer dizer se é uma coroa bem...
6: Com certeza.
2: Bem ajeitada.
6: As situações bem...
1: E o diálogo também, né, bicho? De repente ela faz o papel de mãe, de amante, de namorada, né?
4: Marido, esposa...
6: Então, na realidade, EDG, William, Ademar e Evilásio, de repente a química bate, né? Exato, com todos esses atributos que ela tem, a química bate e ele se apaixonou com certeza e a família não pode se meter de maneira alguma.
1: Exato. Às vezes você conversa com uma... Agora a gente brinca, mas a gente fala sério aqui. Quem acompanha o programa William Barbosa sabe que aqui a gente fala o que tem que falar e discutimos e damos opinião e com respeito. Né? Ninguém fica querendo comprar a opinião de ninguém aqui. Cada um fala, saiba respeitar e tudo bem. Mas ao longo da minha vida, eu já conversei com muitas meninas novas, que elas dizem o seguinte, William, às vezes você conhece o cara, conversa com o cara não tem o que falar, daí você arruma um namorado mais velho, uhum. O cara, ele te dá conselho, ele faz isso, ele faz... Você entendeu?
2: Então, a segurança.
1: Segurança, a falta de comunicação, de diálogo, não é só conversa mole. Você entendeu? Não é só mimimi, me perdoe até eu estar falando isso aqui. Mas no caso dessa senhora, pô, se ela ama o cara ama...
6: Com certeza.
1: Toca o barco em frente, né, bicho?
6: Toca o barco em frente, vão ser felizes.
1: Muda de vida.

0: Obrigado, gente.
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0: Omar Fahour.
1: E vamos, olha, essa história aqui do Contra ou a Favor, a manchete diz assim: mãe pune a filha por praticar bullying. É uma mãe que puniu a sua filha porque a filha praticou um bullying, vamos dizer assim, eu não vou dizer violento, né? Porque não foi agressão física, nada, mas palavras. E às vezes a palavra dói mais do que uma facada. Alguém já dizia isso. Vamos ouvir essa história dessa mãe, vamos ver o que, que ela fez, que tipo de punição que ela deu para sua filha. Vamos ouvir o que, que aconteceu. Coloca no ar aí.
2: Raspei a cabeça da minha filha porque descobri que ela estava fazendo bullying com uma colega que tem câncer. Veja a notícia.
3: Porque toda vez que a diretora ou alguma outra responsável via que a minha filha e essas meninas faziam bullying com essa aluna que estava com câncer. Só que o pior de tudo foi que naquela semana, aquela aluna com câncer, ela teve que raspar a cabeça dela. E ela foi para a escola sem cabelo. E assim que ela chegou na escola, a minha filha com as amigas começaram a humilhar essa menina. A rir da cara dela, a fazer bullying com ela, a apontar o dedo, rir porque ela estava careca. Humilharam a menina. A menina não aguentou, pediu para ir embora. E assim que chegou em casa, aquela menina tentou tirar a própria vida. Na hora, rapidamente, os pais da menina viram, graças a Deus, socorreram ela e ligaram para a escola para avisar o que tinha acontecido. Então, a reunião ali com a gente era por conta desse ocorrido. A diretora falou que os pais não quiseram levar esse assunto adiante, eles apenas queriam justiça pela filha, no caso, justiça com as meninas, e que eles não iriam levar isso adiante. E que por isso a diretora estava ali conversando com a gente. Gente, eu ouvi aquilo, na verdade até agora, eu tô ainda parece anestesiada, eu ouvi aquilo e eu não acreditava no que eu estava ouvindo. E, sabe, você começa a se perguntar, por quê? Aonde eu errei? Com o que, que eu errei? Sabe, a gente sempre tentou fazer de tudo para não errar, e mesmo assim a gente errou. Isso, a diretora pediu pra gente levar as meninas embora, cada uma levar sua filha. E eu levei a minha filha embora. No caminho, todo mundo no carro em silêncio. Porque eu precisava pensar em algo que eu pudesse corrigir minha filha. Mas eu queria que fosse algo que corrigisse ela de verdade, pra sempre. Não tirar um celular, não deixar sair pra rua uma semana, um mês, não. Ou brincar com as amigas, não. Eu queria algo que doesse. Assim como doeu naquela menina. Eu queria que doesse nela. E no caminho eu fui pensando. E comigo mesma, sem até conversar com meu marido, eu entrei. Eu decidi que eu ia raspar o cabelo da minha filha. Pensei muito, decidi que era isso mesmo. Chegamos em casa, assim que nós chegamos, minha filha foi pro quarto. Eu fui pro meu quarto, peguei a maquininha do meu marido, fui lá pra fora, chamei minha filha lá fora, coloquei uma cadeira, pedi pra ela sentar. Ela veio, até então ela não tinha visto a maquininha. Ela veio e sentou. Quando ela sentou na cadeira, eu liguei e eu consegui passar. Raspei uma mecha. Quando eu raspei, ela já levantou e foi sair correndo. Eu agarrei ela. Nisso, meu marido veio, porque até então ele não tava ali próximo, porque ele não concordou com isso, mas assim, em momento algum também ele tirou, né, o meu dever de corrigir, de correção. Ele veio, quando ele veio, ele começou a chorar e falava, pensa bem, eu falava, eu já pensei. E eu falei pra ela, você vai pensar, nunca mais na sua vida, você vai rir da cara de ninguém, sendo que a pessoa tem alguma doença ou não tem a doença, você nunca mais, você vai rir da cara de ninguém, porque a sua colega de classe, ela tentou tirar a própria vida dela hoje por causa de você. E se ela tivesse tirado a vida dela, se ela tivesse conseguido, você ia viver com esse remorso pro resto da sua vida, porque eu ia fazer você sentir remorso pro resto da sua vida. Graças a Deus não aconteceu nada com ela, só que você vai sentir. E você vai aprender a respeitar qualquer ser humano, qualquer pessoa, pro resto da sua vida. Pedi pro meu marido segurar, enquanto ela chorava de um lado, meu marido chorava de outro, e eu não vou mentir que eu também, eu chorava enquanto eu raspava, minha filha tinha um cabelo lindo, grande, todo, sabe, cachadão assim, a coisa mais linda. Ela tinha um cabelo na bunda, e eu raspei a cabeça dela no zero, mas assim, totalmente no zero. Depois de feito isso, no dia seguinte, nós fomos atrás, e nós fomos até a casa dessa aluna, pra pedir desculpa. Fiz a minha filha pedir desculpa, os pais ficaram assim chocados com a minha atitude, pedi desculpa pra eles, também abracei aquela mãe, falei pra ela que eu entendi o que ela tava sentindo, e fomos embora. Minha filha ficou uma semana trancada, respeitei, deixei ela ficar essa uma semana, depois de uma semana eu tirei, ela teve que ir pra escola, sim, ela tá amarrando um lenço pra ir pra escola, mas assim, resumindo, todo mundo da escola entendeu que aquilo foi um castigo, então assim, ninguém nem riu da cara dela, só pra vocês terem noção, porque todo mundo entendeu que aquilo foi um castigo, que aquilo era necessário pra ela, e desde então ela só chora, ela não é mais a mesma menina, e por algum momento passou na minha cabeça, será que eu fiz certo? Será que eu precisava? Só que, olha o monstro que ela tava se tornando. Que monstro que eu tava criando. Então eu precisava quebrar esse monstro, sim. Porque se eu não fizesse isso, sabe lá Deus como que minha filha ia crescer? Sabe lá Deus o que ela ia se tornar? E não, eu tô criando uma mulher de bem, e é uma mulher de bem que ela vai ser. Eu prometi isso pra mim mesma e eu vou cumprir. Ela vai ser uma mulher de caráter. Ela vai lembrar isso pro resto da vida dela. Ela nunca mais vai nem pensar em fazer isso com ninguém.
1: Pois é, que loucura, né? Começo com você, seu Ademar. Ela agiu certo, essa mãe? Você é contra ou a favor da atitude dela?
0: Ah, ela agiu errado, né? Na minha opinião, não precisava ser tão radical assim, não. Afinal de contas, a menina é adolescente. Isso que aconteceu acontece a cada segundo até hoje no Brasil, em todos os cantos. Os adolescentes, eles nem se lembram da palavra bullying na hora que estão pegando no pé de alguém. Então, é coisa de adolescente para adolescente. Então, eu acredito que a punição foi muito radical, foi muito rigorosa. Acredito que com um bom conselho, uma boa prosa, ela poderia resolver isso aí. Até cortando algumas benesses, alguns benefícios da filha, castigando ela, sabe? Não vou comprar teu novo celular, não vou te dar tal coisa, você não sai até tal dia e tal. E vamos lá pedir desculpa. Aí sim. Agora, o que ela fez, eu sou contra. Não faria. Eu não faria.
1: Nivaldo Walter.
4: Na realidade, ela foi ao extremismo, né, Ademar? Ela usou o extremo total para fazer essa correção
1: à filha.
4: Pra exagerou. Punir a filha. Exagerou. Na realidade, eu tenho uma menina que tem 22 anos e o guri tem 13. Eles, quando eles vão falar de alguma pessoa, eles nunca falam aquele homem, aquela mulher. Eles sempre falam aquele senhor, aquela senhora. Mesmo que não conheça. Então, eu nunca mandei falar, nunca corrigi para falar desse jeito, né? Mas eu acho que se caso alguma coisa viesse a acontecer lá em casa, em termos de eles fizessem bullying com alguém, não sei não se a minha mulher não faria a mesma coisa.
1: A sua esposa.
4: Não sei não. Não sei não se ela não...
1: Você sabe como que eu resolvia problema de bullying na minha época?
4: Sim.
1: De infância?
4: Como, mulher?
1: Bati muito e apanhei muito também.
4: Olha
1: de moleque.
4: Só.
1: Bati muito de moleque e apanhei muito.
4: Porque na realidade...
1: Eu resolvia no braço, bicho. O cara me chamava de narigudo, a gente ia pra porrada e acabou.
4: Que na realidade...
1: Eu era no braço, não tinha negócio de faca, de nada, não. Era no braço mesmo. Quem podia mais chorava mesmo.
4: O bullying, na realidade, é tirar sarro do outro, né? Não é isso, é isso, né?
0: É humilhar,
4: é humilhar, né? Falar...
1: É uma humilhação.
4: Então, eu acho que ela foi extremista, mas tem dois pesos e duas medidas, né?
0: Não cortando o assunto do Nivaldo, dá licença, me permite uma partezinha.
4: Fica à vontade.
0: O meu filho mais novo, o Guilherme, quando ele era menino, antes da adolescência, ele sempre foi gordinho.
4: Sim.
0: E ele chegou a uma época, o EDG se lembra, que o EDG via ele sempre lá, chegou uma época que ele estava até com obesidade mórbida. E ele, no colégio lá, um menino chamou ele de gordo balofo, ele simplesmente meteu o braço no piá.
4: Uhum.
0: Meteu o braço, passou para a secretaria, e ele chegou, agrediu e machucou o menino, sabe? E foi para a secretaria e tal e tal. Só que a partir daquela data, ninguém mais chamou ele de gordo.
4: Uhum. Souberam da história, né?
0: Souberam, claro, ficaram com medo.
4: Claro.
0: Ele impôs respeito, né?
4: Exatamente.
1: Revilagem.
5: William, eu uso óculos desde o dia 25 de janeiro de 1975, então já se vão 51 anos, agora vai fazer 53, 52 no próximo dia 25 de janeiro. Então eu fico imaginando, William, se no tempo que eu estudava, todo mundo ficasse se preocupando com o bullying, como eu sofri. Galo cego, boi cego, cego da nhanha, cego da nhanha, quatro olho, bicicleta. E depois eu fui trabalhar no Mercadorama Demeterco e o uniforme do Mercadorama Demeterco era verde. E a lente do meu óculos era verde. Aí um amigo lá do bairro falava assim, lá vem o Interbairros, lá vem o Interbairros, inteirinho de verde. Você acha que eu me preocupei com isso? Eu peguei trauma, eu peguei alguma coisa? Não, não peguei. E eu acho que a mãe fez certo, sim. É bem assim que se corrige. É de pequenino que se torce o pepino, já diria aquele velho ditado. Lembro muito bem das coisas que eu ouvia lá atrás. Não faça isso porque você vai se arrepender. Não faça aquilo porque aquilo está errado. Faça isso porque é certo. E a mãe, o pai dessa jovem, dessa criança, desse adolescente, eles não estão criando uma qualquer. Eles estão criando uma mulher para o mundo. E essa atitude, garanto a você, William, que se tivesse tido lá atrás o pai do Marcola, um pai de um Toninho PC,
1: Marcinho,
5: esses caras, Marcinho VP, Aruan, Herbert Juan, Velacuan, tivesse dado uma camaçada de pau bem dada lá atrás, não teriam se transformado nesses lixos que se transformaram aí.
1: EDG, essa mãe agiu corretamente ou não?
6: Não, não agiu corretamente. O que ela deveria ter feito, na minha opinião, era tirar a calcinha e descer o chinelo no pelado mesmo. Entendeu? Dá uma camaçada de pau que essa menina nunca mais ia abusar dos coitados.
1: É importante falar que essa camaçada de pau é uma cinta,
6: sim,
1: um chinelo.
6: Sim, uma cinta, um chinelo. É. Entendeu?
5: Só agora, que se ela faz isso hoje...
6: Se eu dá licença que eu tô falando, ou eu saio do programa.
1: Diga, Dejá.
5: Mas se é por falta
6: que
5: de...
6: O que é isso, rapaz? Cada vez que eu tô falando, o cara se mete no meio.
1: Prossiga, Vossa Excelência.
6: Eu tenho certeza absoluta que se ela tivesse levado uma surra, mas uma surra daquela no pelado, entendeu? Tirar a calcinha e bater na bunda. Pá, no pelado.
1: É.
6: Hoje ela estaria se lembrando da surra que ela ganhou da mãe dela e passaria para os filhos. Ó, você não fala que o William é narigudo que você vai apanhar. Você não fala que o Nivaldo é peruqueiro que você vai apanhar.
1: Você não fala que o Evilás é Interbairros? Como é que é? Interbairros?
5: Interbairros, eu tô um pouco ligando, William.
1: Não fala que o Ademar é orelhudo.
6: Essa menina hoje provavelmente deve estar casada, né? E ela deve estar lembrando: poxa, minha mãe rapou minha cabeça, mas isso não é nada, o cabelo nasceu outra vez. Agora uma surra na bunda. Tá. A pessoa não esquece.
5: Agora, okay. O grande problema, seu EDG, é que se ela bate na filha dela hoje, o conselho tutelar vai lá e toma a filha dele.
6: O conselho dela. Tutelar que vai pra... Não vou falar. Ele ia levar um susto.
5: É, eu fico imaginando, sabe? O William falou da orelha do Ademar, me lembrou o Gerson. Lá no Santa Quitéria nós tínhamos o Gerson. A orelha dele era pra frente, assim.
6: Fazendo
5: e era
6: bullying.
5: Tipo um dumbo, assim, né? A gente pegava a ficha do orelhão.
0: Orelha de abano.
5: A gente pegava a ficha de orelhão e colocava dentro da orelha dele e fazia de conta que estava ligando.
6: Então eu sou contra o que ela fez. Só isso.
1: Você acha que tinha que levar uma chinelada e tudo bem?
6: Tinha que levar uma cintada, uma chinelada.
1: Na minha época, eu repito, a gente resolvia com os colegas o bullying, a gente ia no braço.
6: Eu vi você falando
1: quem
6: isso.
1: Quem podia mais, chorava.
6: Mas você é homem. Agora, como é que uma menina com a outra vai se pegando pau na escola?
1: O narigudo magrelo, cansei de ser chamado de magrelo. Então, se eu via que dava para encarar, eu já ia para cima. Verdade. E resolvia. Bom, valeu, resolvido. Gente. Valeu.
6: Eu quero só deixar registrado aqui que ontem eu tive com os taxistas lá de Contenda e o Batata, que o Ratinho apelidou ele de Batata e até hoje ele tem esse nome lá dentro da cidade.
1: Alô, Batata.
6: O Batata é fã do William Barbosa e ontem ele veio me perguntar, e o seu Dilon, né? Falei,
1: meu
6: seu
1: pai.
6: Dilon já não está mais, né, nesse plano. Mas como? Não me avisaram. Ué? Eu não estou sabendo.
1: Faz 10 anos que o velho se foi.
6: 10 anos que ele se foi.
1: 10 anos.
6: E o Batata...
5: De tão fã que é do William Barbosa que nem soube quando o William Barbosa comentou no ar.
6: O Batata... dá licença. O Batata carregava o seu Odilon para cima e para baixo, diz ele no táxi dele. Hoje ele é um dos candidatos a presidente do sindicato lá, e estão montando o sindicato.
1: Contenda.
6: Em Contenda. Um abraço, pessoal de Contenda.
1: Falou,
6: em
1: Batata.
6: Peso. Pessoal, ouve lá o William Barbosa.
5: Para presidente Batata, vice-presidente Pepino.
6: Batatão.
1: Faz 10 anos, viu, Batata, que o velhão se
4: que
1: foi.
4: Eu sei que era o vice.
1: Nivaldo Walter, o senhor volta às 5 da tarde aqui na Educativa M.
4: Exatamente, às 5 da tarde temos o programa Fim de Tarde aqui na Educativa, depois do Tobias e
1: antes da Regina.
4: Antes da Regina, exatamente. Olha como estou esquecendo ultimamente.
6: E eu venho.
4: A idade faz esquecer.
6: Eu venho sábado, das 13 às 16.
4: Eu nem terminei ainda.
1: Vocês estão precisando levar umas aulas de educação.
6: Educação moral e cívica, né?
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1: Jesus amado.
4: Das 17 às 18, o programa Fim de Tarde, no sábado, amanhã, das das 16 às 18, também o fim de tarde, no domingo, Paraná Raiz, das 7 às 8, aqui na Educativa.
6: E eu tô no domingão da Educativa, das 15 às 18, viu, senhor Evaldo?
1: Continua, pode continuar lendo, não tem problema.
6: Tá bom, e vem que é sábado, vem com um monte de música aí, um desfile da música brasileira dentro desse programa, tá?
0: Convido você. Qual é o horário, EDG? Horário sábado e horário domingo?
6: Eu acabei de falar, você não escutou? Desliga o teu rádio.
5: Ô, William, antes de eu falar alguma coisa, deixa eu contar uma história que eu soube ontem.
1: Rapidinho, vamos lá.
5: É bem rapidinho. Um colega nosso que está vigiado 24 horas por dia e com câmeras de segurança, diz que a esposa dele ligou para a sogra e perguntou para a sogra: minha sogra, quando o filho ele enche a fralda de cocô, quem é que tem que limpar? É o pai ou a mãe? Aí a sogra falou: sempre a mãe, minha filha. Então a senhora, por favor, vem aqui em casa, porque seu filho chegou bêbado, todo cagado.
6: Ai, ai, ai.
1: Tchau, Ignacio.
4: Termina o programa.
1: Depois da Patrícia, o senhor vem com o esporte.
5: Com o esporte. Ai. Vamos estar chegando com o esporte aqui. Falando,
1: não,
5: né?
1: Não fale dos 4-0 que o Atlético levou, por favor.
5: Vamos falar desse atropelo que o Atlético sofreu na Bahia lá. Eu acho que foram passear na Bahia, esqueceram o futebol em Curitiba, que ontem, pelo amor de Deus, foi um show de horrores lá. Curitiba se preparando para enfrentar a Chapecoense amanhã. O Atlético, que já tem o Santos domingo, 18h30, pelo Brasileiro da Série A.
0: Me
5: tem
0: permite uma parte, Vilásio?
5: Pois não, você quem manda aprender isso.
0: Dá licença, William Barbosa. Engraçado, o Atlético hoje ele está naquela. Só vê as pingas que eu bebo. O tombo ninguém fala, né?
5: Não, fale bobagem dele.
0: As glórias de poucas semanas atrás, agora todo mundo esquece, só vai malhar o coitado do Atlético.
5: Não, mas é que lá, quando ele venceu Vitória por 2-0 aqui, nós falamos e falamos muito bem, que o Atlético fez uma partida irrepreensível e que poderia ter feito 3-4 e não fez.
0: Mas
5: foi o que faltou ontem, Se tivesse marcado mais um gol aqui, ontem a coisa ia ser diferente lá. Mas a gente vai falar com tudo isso, e aí também falar do Operário que joga hoje pela Série B, o Maringá na Série C, e vamos aqui de estar com muita coisa sobre esporte. Depois da Patrícia Armentano, antes da chegada das músicas da Educativa, o Boeing 630 com a Educativa Esportiva a bordo é no meu comando. Um grande abraço e até lá a todos. Bom programa, William, e um bom final de semana a todos.
1: Ô Paulo Gaiotto, você está ligando esse microfone aqui, Ademar? Está ligando? Ademar, ele fica o dedo naqueles botões.
6: Ademar tá, hoje ele não está bom.
1: Acho
6: que ele apanhou em casa hoje.
1: Paulo Gaiotto, vamos ver se você tem coragem de falar o que você mandou para mim.
6: Irmão do Faísca, Paulo.
1: Bom dia, Paulinho Gaiotto.
7: Bom dia. DG, você foi nomeado como porta-voz do William Barbosa.
1: Chanceler também.
7: Chanceler do programa.
1: Certo. Ai. Bom, fechamos. Ademar, tudo certinho aí, tudo tranquilo?
0: Tudo certinho, meu caro William Barbosa. Vamos nesse pique até o meio-dia de hoje.
1: Alô, Curitiba. Alô, Paraná. Alô, Brasil. Até o meio-dia. Fica comigo.
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Simbora, simbora, povo, estamos no rádio. Bom dia, bom dia, bom dia, bom dia, com alegria, bom dia com amor. Eu sou o William Barbosa desde pequenininho e quero te fazer companhia aqui na Rádio Paraná Educativa M630. Estamos juntos até o meio-dia, de segunda a sexta. Estamos no rádio e já abraçando você, ouvinte, minha amiga, meu amigo. William Barbosa, estou te ouvindo aqui na minha casa. William Barbosa, estou te ouvindo no automóvel. William Barbosa, estou te ouvindo no trabalho. William Barbosa, daqui a pouco eu vou começar a te ouvir. Legal, legal, legal. Bom dia, bom dia, bom dia. Quero cumprimentar com muito carinho você, trabalhador, você, dona de casa, você, chefe de família. Quero cumprimentar você, que é motorista de aplicativo, né? Bom dia, bom dia, bom dia. Os taxistas, bom dia, bom dia. Bom dia para você que trabalha nos bares, restaurantes e lanchonetes. Muito bom dia, bom dia, bom dia. Bom dia para o pessoal da saúde. Com muito carinho aí para você que exerce essa profissão maravilhosa de médico, por exemplo, né? Os médicos, médicas, enfermeiros e enfermeiras, auxiliares de enfermagens. Muito bom dia para você nas clínicas, nos consultórios, nos hospitais da vida.

0: doces, né? Para festas de aniversários, de casamentos, de separações e por aí vai. Divórcio, tudo bem? Bom dia, bom dia, bom dia. E quero cumprimentar com muito carinho também o pessoal da segurança pública, né? Policiais militares, o meu carinho, o meu respeito. A polícia militar, aos policiais civis, o meu carinho, o meu respeito. A nossa polícia civil, a polícia federal do Brasil, tudo de bom. Aos policiais da federal, um abraço para você que trabalha com a justiça, promotor, juiz, delegados, enfim. Vocês da segurança pública, tudo de bom. Os desembargadores, tudo de bom. Muito obrigado, gente, pelo carinho da audiência. E bom dia para você que é vigia também. Tem muitos vigias que trabalham à noite ou trabalham de dia. E também, William, quando dá um tempinho ali, eu estou te ouvindo. Bom dia a todos os vigias. Muito bom dia, sabe para quem? Para você que trabalha como entregador. Né? Entrega no automóvel, entrega na moto, trabalha como entregador o dia todo aí. Muito bom dia para você também. Bom dia para as empregadas domésticas, diaristas. Bom dia, bom dia. Bom dia, bom dia, bom dia. Para você que não está fazendo nada, muito bom dia, bom dia, bom dia. Bom dia, bom dia para você que é caminhoneiro. Alô, caminhoneiros do meu Brasil, transportadores do progresso deste imenso Brasil. Bom dia, bom dia. Carinho grande a todos os caminhoneiros, muita saúde, muita proteção. E bom dia também para você que é psicólogo, né? Para você que é psicólogo, psicóloga, para os professores, para os alunos, para as crianças, para os adolescentes, para o vovô, para a vovó, tudo de bom, para os filhos, tudo de bom, para a família brasileira, que Deus abençoe a todos. Muito obrigado pelo carinho da audiência e o meu bom dia também, gente. Um bom dia muito especial para você que é trabalhador rural, né? William Barbosa, eu tenho um sítio, tenho uma chácara, ou tenho uma fazenda, ou eu sou funcionário de um sítio, de uma chácara, de uma fazenda, não importa. Você, trabalhador rural, tudo de bom. Você que é tratorista, bom dia, bom dia, bom dia. Que legal. Você que é motorista particular, muito bom dia para você. E bom dia para você que gosta de fazer o bem, que gosta de ajudar as pessoas, né? E sempre ter uma mão estendida a quem precisa. Isso é muito bacana. Tem gente falando assim, William, eu tenho uma vizinha aqui que ela adora ajudar as pessoas da rua, aqui do bairro, aqui da vila, e não quer saber de nada em troca. Ela faz isso porque ela tem uma alma maravilhosa, tem um espírito maravilhoso, né? Gosta de colaborar com as pessoas, isso é muito bom. Enfim, bom dia à nossa direção e bom dia para você, ouvinte do William Barbosa, né? A pessoa mais importante para nós que fazemos o rádio. E todo dia tem alguém que pela primeira vez está acompanhando o programa, ou alguém que falou, escuta, você conhece o William Barbosa, o nosso amigo do rádio? Ah, nunca ouvi, não vou passar a ouvir hoje. Muito obrigado, seja muito bem-vindo, muito bem-vinda. E é muito simples, é muito fácil para você ouvir o programa William Barbosa. Atenção, você pode me ouvir pelo rádio, sintonizando a AM 630, você pode me escutar pelo rádio, né? Não tem problema. E você pode baixar um aplicativo para me ouvir no celular. 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E eu agradeço com muito carinho a audiência também dos meus amigos e amigas, dos grupos, das redes sociais que nós participamos, muitos que administramos, outros que participamos, e uma audiência muito grande online por toda a nossa Curitiba, por toda a grande região metropolitana de Curitiba, por todo o Paraná e por todo o Brasil, pelo mundo, né? Pela internet aí, chegamos, lógico, no mundo todo. Isso é muito bom. Gente, tudo certinho, tudo prontinho. Que Deus abençoe a todos. Que Deus nos dê sempre muita saúde, muita proteção. Eu desejo tudo de bom para você que faz parte da minha vida através do rádio no dia a dia. Juntos com o programa William Barbosa. Alô, Curitiba. Alô, grande região metropolitana de Curitiba. Alô, meu querido estado do Paraná e do Brasil. Até o meio-dia. Fica comigo!
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0: Estamos de volta.

0: Volta com o programa William Barbosa e hoje, sexta-feira, 7 de agosto de 2026, estamos na fase da lua minguante, inverno brasileiro. Hoje é comemorado o Dia Estadual da Lei Maria da Penha e também Dia Nacional do Documentário Brasileiro, né? O santo do dia, São Caetano de Tiene. O telefone aqui da produção do programa William Barbosa, 41 é o nosso código de área, 41 é o DDD e 3331-7430, você me ouve aí pela clássica frequência M630 e você me ouve também no aplicativo da Paraná Educativa M630. Diz que tem até satélite, tá no satélite também, Bolinha? Como é que é esse negócio do satélite, como é que funciona isso? Depois você fala, depois. Estão chamando o Paulinho ali, depois ele explica direitinho. Você vê, é chique no último, bicho, até no satélite, viu, seu Ademar?
1: Ah, agora estamos via satélite para o mundo inteiro.
0: Legal, legal, legal. Quem foi São Caetano de Tiene, Ademar Marques?
1: Olha aí, William Barbosa, neste dia 7 de agosto, a Igreja Católica celebra a memória litúrgica de São Caetano de Tiene, sacerdote italiano, nascido em 1480 e falecido em agosto de 1547. Ele é conhecido como o Santo da Providência. Ele é o padroeiro do pão e padroeiro do trabalho e protetor dos desempregados, William.
0: Caramba, hein?
1: Não, ele tem currículo, hein?
0: São Caetano de Tiene.
1: É, só repetindo, padroeiro do pão, padroeiro do trabalho e protetor dos desempregados.
0: E vamos dando sequência no programa William Barbosa, já com aquela primeira pitadinha de sorriso.
2: E aí, sumido, lembra de mim? Pois é, finalmente consegui teu número. E aí, vai fazer o que hoje?
3: Comprar outro chip.
0: Ai, ai, ai, ai, ai, eu vou te contar, viu? O cara vai comprar outro chip. Alô, chorados do Brasil!

0: Apaixonados do Brasil. Maravilha, maravilha. Olha, daqui a pouquinho nós vamos ter a sessão Personalidade. Hoje, um pouquinho após as 10 da manhã, né? E a minha convidada, a mulher entende de doces, viu? Doce de todo tipo aí e tal. Eu tô curioso aqui para ouvi-la. Adriana de Andrade, a minha convidada, ela que é da Cacau 7, né? Doces artesanais, ovos de Páscoa, chocolates, pães de mel, etc. Vai ser um papo muito legal sobre essas guloseimas aí, os doces, né?
1: Será, Adriana, um papo muito gostoso.
0: Em todos os sentidos,
1: isso,
0: né, bicho?
1: Isso, um papo delicioso.
0: A Adriana de Andrade. Bom dia, Adriana.
2: Olá, William Barbosa. Tudo bom? Eu sou a Adriana de Andrade, da Cacau 7 Chocolates. Eu estarei aí daqui a pouquinho na Rádio Paraná Educativa, M630, no programa William Barbosa, quadro Personalidade, para falar um pouquinho sobre os nossos doces fit, aqueles docinhos que vocês podem comer sem culpa e sem estragar a dieta. Não percam!
0: Combinado, Adriana de Andrade conosco, após as 10 da manhã, na sessão Personalidade. Ô Chico, de novo, Chico, você que está autorizando o Chico a participar agora todo dia aqui, ou Ademar?
1: E não está me pagando nada, William, só pela amizade.
0: Olha, rapaz. Ô Chico, fala, Chico.
3: Em janeiro, eu prometi que esse ano eu ia entrar no modo fitness. O atleta profissional ia ficar com inveja de mim. Eu prometi que esse ano eu ia ficar mais saudável que fio da Maíra Cardi. Mas, infelizmente, por motivo de força maior, não vai dar pra cumprir. De novo. E qual que é a força maior? Nós ficamos distraídos e tá praticamente em agosto já. Como que nós vai cumprir promessa desse jeito com ano a ano? Esse ano tá passando tão depressa que não deu tempo nem de emagrecer. É festa junina, churrasco da Copa do Mundo, é festa não sei do que jeito. Daqui a pouco começa a festa que os candidatos dá pra nós também, que votar não vota, mas pra comer nós vai. Aí, meu filho, azedou completamente a garapa. Esse ano nós tá mais perdido que parafuso em caixa de prego. Esse ano tá mais rápido que chinelo que a mãe joga nas costas da gente quando ela tá brava. A minha mulher ainda pergunta pra mim: Chico, e a academia, hein? Eu falei pra ela, tá lá no mesmo lugar de sempre. A academia não saiu de lá, não. E outra coisa, se a seleção não trouxe o Essica que nós tava esperando, eu que não vou sofrer por causa de 10 quilos a mais. 10 quilos a mais em cada braço, né?
0: Chico, Chico, Chico, seu maluco. Chonados do Brasil, bom dia.

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0: Oba, que bando de maluco, hein, bicho? Nossa! O Edson Tomás também é meu convidado todas as manhãs, dando seu bom dia, daqui a pouco as informações do futebol. Bom dia, Tomás.
1: Muito bom dia, William Barbosa, a todos que nos acompanham aqui na Educativa. Já já, hein, as informações do futebol paranaense, da dupla Atletiba, do Paraná Clube, tudo envolvendo o esporte e o futebol do estado do Paraná. Um grande abraço, William Barbosa.
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0: Chega de tristeza, vamos continuar sorrindo, meu povo.
8: É, Paulo, dessa vez eu vou ter que parar de beber, moço. Ontem eu bebi mais de 400 ml de gasolina aditivada, achando que era Guaraná Jesus. Eu cheguei bêbado de madrugada em casa, moço. O Cristiano tinha separado uma gasolina pra tirar a namorada dele, tava numa pop no prego. Aí botou assim um meio de gasolina no vidro de Guaraná Jesus e entrou pro banheiro. E eu cheguei bêbado, moço, com sede, chega a boca, tava espumando. Aí vi aquela garrafa de Guaraná Jesus em cima da mesa, peguei um copão daquele de massa de tomate, daquele grande, e enchi e mandei nos peitos,
9: moço. Eu terminei de beber esse copo, eu saí tossindo e doendo na garganta, e aquele ranço, aquela coisa ruim. Aí o Cristiano saiu do banheiro e disse, o que foi, moço? Eu disse, rapaz, esse Guaraná Jesus gelado é bom, agora quente. Deus me livre. Ele começou a rir de... E sem a gasolina, doido. E eu trabalhei o dia todinho, mas correndo pro mato com desinteria. E o estamo doendo e a boca amargando.
0: Ai, chorão. Ele foi tomar o cara tomou o tal do Guaraná Jesus e botou gasolina dentro da garrafa. Que loucura, bicho. Tá doido. Chorados do Brasil.
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0: Apaixonados do Brasil aí, olha, hoje às 11 da manhã nós vamos ter música ao vivo aqui, uma dupla muito querida e muito boa, né? Talentosos aí, o Rian e Ramon, olha aí, Rian e Ramon é o nome da dupla. O Ramon é quem dá o recado. Alô, Ramon!
1: Olá, William Barbosa, aqui o Ramon da dupla sertaneja Rian e Ramon. Passando por aqui para fazer um grande convite muito especial para você e para todos os ouvintes da Rádio Paraná Educativa, AM630. Daqui a pouquinho, a partir das 11 horas da manhã, estaremos ao vivo no programa com muita música boa, um bate-papo descontraído, histórias especiais. Então, sintoniza a Paraná Educativa e venha fazer companhia com a gente. Um grande abraço, William, e a todos os ouvintes. Espero vocês às 11 horas da manhã. Até lá!
0: Duplão, hein? Rian e Ramon às 11 da manhã ao vivo aqui fazendo um som no programa William Barbosa na nossa entrevista do dia. Vamos continuar sorrindo. Sorria, Paulo Gaiotto.
2: O cara tava indo pro serviço, aí nisso passou uma carreta em cima dele lá, né? Deixando ele estiriçado lá no chão. Aí nisso já vem a ambulância, já levou ele pro hospital e começou a fazer a cirurgia que precisou lá. Aí nisso põe ele no quarto lá e ele só com os olhinhos pro lado de fora, o resto era tudo enfaixado, né? Fica doido pra ligar pra mulher dele, né? Com medo da mulher dele. Aí tá assim, ô bem, eu vou te falar um negócio, eu vou atrasar um tiquinho pra janta hoje, você não sabe por quê. Tá vindo pro serviço, uma carreta passou em cima de mim, dei sorte que a Maria ligou pro SAMU, ela veio e me buscou rapidinho. Aí nisso cheguei no hospital, de fazer um monte de cirurgia. Eu quebrei 5 costelas nos lugares lá, eu quebrei a clavícula, tive traumatismo craniano, tive os dois braços quebrados, as duas pernas quebradas, os dois pés quebrados, quebrei a mão, furei o pulmão, os dois pulmão. Nossa senhora, eu tô aqui só o trapo. Aí a mulher faz um silêncio, aí o cara fica sem entender nada, aquele silêncio no telefone. Aí a mulher só fala o seguinte: ô Fernando, quem que é Maria?
0: Ai, ai, ai, ai, ai. De novo, Chico, Ademar? Não, depois eu vou querer saber essa história. Por que que o Chico tá participando todo dia aí agora?
3: É, o Chico tá pedindo passagem.
0: Fala, Chico.
4: Aditão, não é você que é o fiote de pinguim? Que vive falando pra todo mundo que gosta de frio? Ou Elzo do filme Frozen? Aditão, esperamos você aqui hoje na venda do Zé Pinguelo pra nós fazer aquele campeonatinho de truco nosso. Se não apareceu, nós perguntemos pra tua mulher por que você não apareceu. Ela falou que você tá ruim com a mudança de tempo. Você pegou uma friagem, tá resfriado. Ah, tenha certa paciência, Editão. Nem esfriou direito ainda e você já deu essa peidada na farofa, Editão. Tá no soro aí já, Editão. Tá na base do chá. Vive falando que frio é vida, que a melhor época do ano é o frio. Agora pegou um vento e tá aí nas últimas, Ditão. Que é isso? Ô, Ditão, o Cidro Lambreta já espalhou aqui no grupo da venda do Zé Pinguelo, no WhatsApp, que você não aguentou nem a mudança de tempo, ô, Ditão. Imagina aguentar uma partida inteira de futebol agora domingo, que é contra o time lá da Capoeira das Onças. Ô, Ditão, firma o taco, viu, Ditão? Nós achávamos que você era mais forte um pouco, viu? Mas pelo que a tua mulher falou pra nós, você tá fazendo até testamento já, Ditão. Só por causa do resfriadinho. Nunca vi um negócio desse, Ditão. Faz o favor de tirar esse pijamão azul carcinha aí, veste uma roupa e vem aqui com nós na venda aqui, que nós tá aqui esperando você, viu? Ah, que é isso agora? Um resfriadinho desse.
0: Ditão, Ditão, você tem um bom amigo que é o Chico da Tiana aí. André Molina, jornalista, repórter também, cumprimentando os ouvintes do programa William Barbosa. Bom dia, Molina.
5: Olá, William Barbosa. Um bom dia para você e para todos os ouvintes que te acompanham diariamente. Aqui quem fala é o repórter André Molina e logo mais estarei aí com você para bater aquele papo gostoso e dar as principais notícias do nosso estado de Curitiba e, por que não, de todo o Brasil.
0: Molina, eu tô curioso, diz que tem uma mulher aí que fez uma música para homenagear o esposo dela. Você tá curioso para escutar também, o Ademar Max?
3: Ah, essa aí eu quero ouvir, viu?
0: É, não é sempre, né, Paulinho Gaiotto, que a mulher diz que quer fazer uma homenagem pro marido. Eu tô curioso aqui, manda pro rádio.
6: Essa música eu fiz em homenagem ao meu marido.
7: Pra
6: fiz
7: mim?
6: Pra ele.
7: Pra mim?
6: É, meu
7: legal.
6: Amor.
7: Legal, espero que seja bem bacana, vai.

0: Tá bom. Vai cantar mais não, que essa música aí, homenagem a mim. Eu não sou desse
1: homenagem
0: jeito.
1: Homenagem a você, meu amor.
0: Eu não sou desse jeito. Eu não sou desse jeito aí. Eu acho que eu sou desse jeito aí. Deixa eu me querer sorrir.

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1: E vamos com a informação, a previsão do tempo aqui nos estúdios da Educativa M630. A temperatura de momento é de 18 graus. A máxima hoje chega a 21 graus nesta sexta-feira. Vento 19 km por hora. Umidade relativa do ar de 84%. Segundo o Cimepar, não chove e o céu predominantemente nublado. Quem é que está no plantão no Cimepar, meu caro Ademar Marques?
2: Olha aí o William Barbosa esperando para o seu bom dia. Meteorologia. Está Júlia Munhoz.
1: Júlia Munhoz. Bom dia, Júlia.
3: Olá, bom dia. Eu sou a Júlia Munhoz, meteorologista. Este é o boletim Cimepar Informa com a previsão do tempo para o dia 7 de agosto de 2026 no Paraná. Desde o fim da quinta-feira, a frente fria associada ao intenso ciclone formado entre o Rio Grande do Sul e o Uruguai avançou pelo sudoeste paranaense. Ao longo da madrugada, o sistema continuou sua trajetória em direção ao sudeste do Brasil, atingindo as demais regiões do Paraná e provocando fortes tempestades em sua trajetória e ventos superiores a 60 km por hora. Nesta manhã, as áreas de instabilidade mais organizadas deverão se concentrar na metade norte e leste do Paraná. Ao longo do dia, o ciclone extratropical, já sobre o Oceano Atlântico, deverá atingir os critérios para ser caracterizado como uma ciclogênese explosiva, fenômeno também conhecido como ciclone bomba. Enquanto isso, as instabilidades associadas ao sistema permanecem atuando aqui no Paraná, com maior concentração entre as regiões noroeste, norte, Campos Gerais e leste. Nestas áreas, ainda há previsão de temporais localizados, mas com redução na frequência de ventos fortes. Em dias assim, é importante ter atenção aos alertas emitidos pela Defesa Civil do Paraná. E para recebê-los diretamente no seu celular, basta enviar um SMS com o seu CEP para o número 4199. No site do Cimepar, você encontra a previsão do tempo detalhada para cada município e região para os próximos dias. Acesse cimepar.br.
1: Notícias. Vamos com a informação, vamos com a notícia. O seu primeiro destaque, meu caro Ademar Marques.
2: Muito bem, William Barbosa. Na compra de R$ 149,90, esta compra foi o suficiente para transformar a vida de uma jovem de 27 anos, moradora do centro da cidade de Juranda, no noroeste do estado. Ela foi a grande vencedora do sorteio de agosto do programa Nota Paraná do governo do estado e faturou o prêmio principal de R$ 1 milhão, participando com um único bilhete gerado a partir de uma única nota fiscal emitida em uma compra pela internet em uma loja de Curitiba, lá para Juranda. O sorteio foi realizado ontem, quinta-feira, dia 6, pela Secretaria de Estado da Fazenda e distribuiu R$ 2,8 milhões em prêmios para consumidores que solicitaram o CPF na nota fiscal.
1: Informação ainda com relação ao tempo, ciclone bomba hoje pode causar ventania de até 110 quilômetros no sudeste. O Rio de Janeiro, por exemplo, pode ter calor de 37 graus centígrados antes da chuva. São Paulo, com temporal e ventania, segundo a meteorologia, e o INMET emite alerta para 11 estados por causa de ciclone extratropical. Né? Então está aí as informações. Aqui nós temos o Cimepar aí, a Bianca já deu o recado dela, né? Você tem mais uma informação, Ademar?
2: Ainda sobre o Nota Paraná, agora um alerta aos consumidores do estado do Paraná. É, já imaginou ganhar R$ 1.000 e perder o dinheiro por não resgatá-lo? É isso que pode acontecer com 16 consumidores paranaenses que correm o risco de perder o prêmio de R$ 1.000 do Nota Paraná, caso não façam o resgate até hoje, sexta-feira, dia 7 de agosto. Os valores foram gerados em agosto de 2025, portanto, há um ano atrás, têm validade de 12 meses e expiram automaticamente caso os contemplados não realizem a transferência para a conta bancária. Portanto, é bom abrir o olho e procurar aí pela internet, aí através do app do Nota Paraná, e ver se você tem direito. Se tem direito, resgate hoje, senão acaba por perder o prêmio de R$ 1.000.
1: Muito bem, daqui a pouquinho nós temos aí na sequência a sessão Personalidade e hoje eu vou receber aqui, já está aqui nos estúdios, inclusive a Adriana de Andrade, né? da empresa Cacau 7. Chocolates, tanta coisa gostosa ali que eu vou te falar para você, viu? Só de falar assim já dá água na boca, né? Chocolates gourmet, pães de mel. Já dá um bom dia então, né, Adriana? Tudo bem com você? Seja bem-vinda ao programa William Barbosa, é uma honra tê-la com a gente.
4: Obrigada, William, obrigado. O prazer é meu estar aqui com vocês, dividir um pouquinho aí dessas delícias, né, que a gente está produzindo aí no dia a dia. Vamos ter bastante coisa aqui para contar.
1: Você faz aniversário quando, Adriana?
4: Maio.
1: Vamos homenagear, meu caro Ademar, os aniversariantes do dia, a dona de casa, o chefe de família, a criança, o vovô. Tem muita gente aí aniversariando hoje e a homenagem hoje é som de sanfona aí? Tem um sanfoneiro para homenagear a galera?
2: Hoje é um gaiteiro.
1: É um gaiteiro?
2: É um gaiteiro.
1: Manda pro rádio.

0: E me diz uma coisa, tem famoso ou famosa aniversariando hoje, Ademar Marques?
1: Temos sim a lista dos famosos William Barbosa. Hoje é aniversário do cantor e compositor baiano Caetano Veloso. Hoje também a renomada atriz de teatro, cinema e televisão Vera Holtz. E também, para fechar a lista dos famosos, o ator, né, conhecido aí das novelas e filmes, o Raul Gazola, de aniversário hoje.
0: Estamos apresentando o programa William Barbosa e vamos até a nossa central de esportes, o competente repórter Edson Tomás aí, atualizando as amigas e os amigos que curtem o futebol. Mais uma vez, bom dia, Tomás.
2: Muito bom dia, William Barbosa, a todos que nos acompanham aqui na Educativa. Já, hein, as informações do futebol paranaense, da dupla Atletiba, do Paraná Clube, tudo envolvendo o esporte e o futebol do estado do Paraná. Um grande abraço, William Barbosa.
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0: Bom, o Edson, tá ligado meu microfone?
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0: Muito bom dia, William. Um abraço para você, para todos que nos acompanham aqui na Educativa nesta manhã de sexta-feira. O Atlético está fora da Copa do Brasil depois de ser goleado ontem por 4 a 0 pelo Vitória em Salvador. O Atlético, que havia vencido a primeira partida por 2 a 0 na Arena da Baixada, até que fez um bom primeiro tempo, duelou com a equipe do Vitória, teve algumas oportunidades em contra-ataques, porém, numa falha do goleiro Santos, toma 1 a 0, coloca a equipe do Vitória novamente na competição e aí o Atlético teve algumas dificuldades. E no último lance do primeiro tempo, mais uma falha aí do sistema defensivo, o segundo gol da equipe do Vitória, 2 a 0. O Vitória, portanto, tirando a vantagem conquistada pelo Atlético na partida da Arena da Baixada, e no segundo tempo mais uma falha do Santos no terceiro gol, numa bola de escanteio. 3 a 0, e aí o Vitória ficou a caráter para fazer o quarto gol. O Atlético ainda tentou em alguns momentos, mas foi uma noite para esquecer. Uma noite para o torcedor do Atlético esquecer, e principalmente o goleiro Santos, responsável direto pela eliminação do Atlético na Copa do Brasil. Quando um goleiro da categoria do Santos, que já teve decisão de Olimpíadas, de campeonato de Copa do Brasil, de Libertadores da América, falha da forma que falhou, aí o Atlético pagou caro, embora os atacantes também, principalmente o Steve Mendonça e o Kevin Viveiros, com algumas oportunidades, tomando decisões erradas. Na hora que era para chutar, passava. Na hora de passar, chutava. Viveiros acabou sendo também um dos jogadores mais criticados pelo torcedor do Atlético ao final da partida. Enfim, o Atlético está fora da Copa do Brasil, mas numa noite, repito, em que Santos colaborou demais para que o Vitória conquistasse a vaga, a próxima fase. Agora o Atlético vira a chave e já joga contra a equipe do Santos, domingo na Vila Belmiro, e o goleiro Santos está fora pelo terceiro cartão amarelo. Mikael deve ser o titular. O Atlético tem que colocar neste momento a cabeça no lugar, voltar as atenções para o Brasileirão. Afinal de contas, o Atlético hoje é terceiro colocado nesta competição. Amanhã, a vez do Coritiba jogar contra a Chapecoense no Couto Pereira, e é urgente que o Coritiba volte a vencer, precisa ganhar novamente, principalmente com o seu torcedor. 8:30, Couto Pereira, Coritiba precisando aí da vitória para ficar longe da zona de rebaixamento, Coritiba e Chapecoense. É isso, William, um grande abraço, excelente final de semana, até segunda aqui na Educativa.
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2: Pois é, hoje nós recebemos aqui nos estúdios da Educativa M630, participando da sessão Personalidade, uma personalidade feminina. A empreendedora, empresária Adriana de Andrade, da empresa Cacau 7. Adriana, mais uma vez, bom dia.
3: Bom dia,
2: e
3: William.
2: Vamos adocicar, né?
3: Vamos adocicar essa manhã, né?
2: Tudo bem com você?
3: Tudo ótimo, graças a Deus.
2: Legal, legal. Vamos conhecer um pouquinho aqui da história da Adriana. Adriana é nascida onde?
3: Eu nasci em Santa Catarina, uma cidadezinha do interior chamada Itapiranga, bem pequenininha. Mas nasci, assim, eu costumo dizer que eu só nasci. E logo depois a gente já mudou para o Rio Grande do Sul, onde eu fiquei até meus 11 para 12 anos, e aí a gente veio para Curitiba.
2: Morou aonde lá no Rio Grande?
3: Nossa, nós passamos por Erechim, Frederico Westphalen e mais algumas cidadezinhas lá do interior, lá que eu já não me lembro mais o nome, mas por ali. A gente passou por umas 4, 5 cidades de lá.
2: Bacana, bacana. Então você é catarinense?
3: Isso, de nascimento eu sou catarinense, exatamente.
2: Só repita o nome da cidade aí.
3: Itapiranga.
2: Itapiranga.
3: Santa Catarina.
2: Fica
3: perto do Rio Uruguai ali, que tem, é bem divisa ali, é bem uma cidadezinha bem pequenininha, mas bem gostosa.
2: O nome dos seus pais?
3: É Salvador de Andrade e Dona Elmira de Andrade.
2: Tem irmãos?
3: Tenho uma irmã, a Cristiane, e tenho um irmão mais velho também, o Márcio.
2: E você, porque normalmente o povo catarinense assim sempre tem uma descendência europeia e tal, vocês são brasileiros, brasileiros?
3: Totalmente, é. Se for uma descendência, é na linhagem lá, bem longe.
2: Dos bisavós, vamos dizer assim.
3: Isso, exatamente.
2: Legal, legal.
3: Bem
2: a
3: assim.
2: Sua infância passou lá em Itapiranga, né?
3: Itapiranga, não. Eu passei mais no Rio Grande do Sul
2: no
3: mesmo.
2: Rio Grande do Sul.
3: É, a infância toda foi no Rio Grande do Sul, ali em várias cidades, por ali e tal. E aí a gente veio para Curitiba, eu já tinha ali meus 11 para 12 anos. E aí eu fiquei aqui em Curitiba até os 19. E aí eu fui aventurar. Fui morar em Salvador.
2: Salvador, na Bahia?
3: Isso, exatamente.
2: Caramba.
3: Eu fiquei 25 anos morando em Salvador. Aí lá eu casei, constituí família. Foi lá que eu iniciei a Cacau 7, né? Ela nasceu em Salvador. E aí agora, há 2 anos e meio, eu retornei para Curitiba. Com as minhas filhas.
2: Casou com um baiano?
3: Casei com um baiano, exatamente. Tinha coisa me esperando lá, né?
2: Morou 25 anos lá?
3: 25 anos lá. Isso, exatamente.
2: Pois é. Aí voltou para Curitiba, está aqui há quanto tempo já?
3: Eu tenho 2 anos e meio aqui em Curitiba. Aí nós reiniciamos, na verdade, eu reiniciei a Cacau 7 aqui em Curitiba.
2: Legal, legal. Quando você era criança, 10, 11 anos, você já gostava de mexer alguma coisa com doce assim ou não?
3: Muito, muito. Eu sempre fui da cozinha. Eu gosto muito de cozinhar, não só doces, mas comida, salgados, enfim. Mas a área que eu mais me identifico sempre foi o doce. Então, a sobremesa lá em casa era da minha responsabilidade desde muito cedo, né? Então, desde muito cedo eu já comecei. E aí... foi uma coisa que só veio, né?
2: Vou fazer uma brincadeira com você. Parece gozação. Você sabe fazer pudim, não?
3: Sei, fazer pudim, sim.
2: O senhor gosta de pudim, senhor Ademar Marques?
4: Eu gosto. Gosto de pudim e de sagu de vinho.
3: Ai, que delícia,
2: sagu,
3: né?
2: De vinho.
3: Ah, eu também
2: sagu
3: gosto de sagu de vinho.
2: Caramba, caramba. E a só como...
4: sagu, desculpa. Sagu é o popular sobremesa de pobre. Toda mesa de pobre tem sagu.
3: Ai, mas pense numa coisa gostosa, né?
4: É delicioso.
3: As minhas filhas não conheciam sagu, né?
4: Ah, é?
3: Porque sagu é muito aqui do sul, né?
4: Isso.
3: E elas conheceram o sagu aqui. Eu achei que elas não iam gostar.
4: Ainda mais com vinho.
3: Né? Duas adolescentes e tal. Você sabe que tem aquela coisa de textura e não sei
4: isso.
3: O quê e tal.
4: Vinho e canela.
3: É. Mas olha, elas amaram sagu. São fãs do sagu hoje, pra minha surpresa.
2: Você também é chegada em doce ou não, Verônica? Bom dia, bom dia.
5: Meu sobrenome é doce. Infelizmente.
2: Pacheco?
5: Os doces moram aqui, minhas banhas. 10 quilos de doce tem aqui, ó. Acumulado, eles não me largam de jeito nenhum.
3: Podemos resolver isso. Pois,
4: é uma doçólatra.
5: Uhum.
2: Você, Adriana de Andrade. É, o que é fabricado aí na sua empresa?
3: Então, nós começamos com o Brigadeiro Gourmet, né? A Cacau 7, ela iniciou com o Brigadeiro Gourmet. Mas aí, com o tempo, eu fui estudando novos cursos, me especializando. E aí, ainda lá em Salvador, eu trabalhava muito com chocolates personalizados. Então, festas, aniversários, além dos brigadeiros, a gente fazia chocolates personalizados. Nunca fui de fazer muito bolo, porque assim, a confeitaria ela é muito extensa, né? Nós temos uns infinitos produtos na confeitaria. Mas tem produtos que você tem mais afinidade, tem outros que você não tem. E bolo não é uma coisa que... né, é muito a minha. Então, sim, eu prefiro ir aonde eu gosto, aonde eu me identifico, né? Então, eu fui mais para essa parte. Então, hoje em dia, a gente faz pães de mel, a gente faz os brigadeiros gourmets, fazemos cones trufados, uma infinidade de coisas para chocolate, produtos de Páscoa, de Natal, sempre tem coisas novas. Lembrancinhas corporativas, eu trabalho muito com lembrancinhas corporativas, principalmente eventos de Páscoa e final de ano. E agora, a gente está iniciando com a nossa linha Fit, né? Uma linha zero lactose, zero açúcar, proteica, para a gente atender a esse público que está em crescimento hoje em dia.
2: Pois não. Você trabalha com chocolate de um jeito diferente do que a gente costuma ver, né? Então, antes de falar dos produtos, eu queria que você me contasse aí, você deu uma geral, mas o que, que faz a diferença, por exemplo, da sua maneira de trabalhar de uma confeitaria tradicional que a gente já conhece?
3: O que que acontece? A gente procura gerar experiências e memórias para o nosso cliente, né? Então, assim, a confeitaria artesanal, ela vai te trazer um cuidado nos ingredientes, ela vai te trazer um cuidado na produção, uma personalização daquilo que você quer. Então, a gente está entregando uma experiência diferente para o cliente que, por exemplo, uma produção em larga escala, ela não consegue atender, né? Às vezes, você quer uma coisa muito específica, que se você for no mercado ou numa confeitaria muito grande que trabalha com escalas muito grandes, eles não vão conseguir te atender porque vai sair da linha de produção deles. E a gente já consegue fazer essa coisa mais personalizada.
2: Pois não. Estamos apresentando a sessão Personalidade, programa William Barbosa e a Adriana de Andrade aqui conosco falando sobre coisas boas, né? E bota coisas boas nisso. Existe uma gourmetização dos doces no mercado, Adriana, mas muita coisa, às vezes, é só apresentação, né? Para não dizer só embalagem bonita. Para você, o que que torna um chocolate de verdade gourmet é uma questão, e o que que muda no ingrediente, no processo?
3: Então, a gente costuma dizer que não é só aparência, né? Então, não adianta a gente ver aquela caixa linda, aquele doce bonito. Hoje em dia mesmo, isso está ficando muito evidenciado, tem muitas coisas aí nas redes sociais falando das IAs, né? Que as pessoas colocam muitas fotos de IAs, então tem aquela apresentação linda. Mas quando você vai provar, às vezes quebra a sua expectativa, né? Então, a gente tem que criar um equilíbrio entre isso, né? Então, equilibrar sabores, pensar em cada detalhe. Então, isso é que é o mais importante para a gente ter um equilíbrio e unir aquela apresentação de que, nossa, você come primeiro com os olhos, legal. Mas eu quero ter essa experiência quando eu degustar também.
2: Bom, agora também fugindo um pouco aqui das questões, qual é o doce que você, que é a Adriana de Andrade, mais gosta?
3: Ah, eu sou suspeita. O que eu vou dizer para você?
2: Tanta coisa boa que você faz, como é que você vai escolher?
3: Eu sou suspeita, mas assim, eu procuro os meus doces, assim, mesmo os doces que não são da linha Fit, eu procuro que fazer com um equilíbrio de açúcar. Então, assim, eu não trabalho com chocolate ao leite, por exemplo. Eu só trabalho com chocolate ao leite em eventos de Páscoa, especificamente para a linha infantil. Então, todos os meus produtos são mais para o meio amargo, para o menos açúcar. Então, eu, hoje em dia, amo de paixão a salinha Fit. Eu sou apaixonada por ela porque eu particularmente gosto de um doce menos doce, né? Ele me satisfaz, me mata aquela vontade de comer aquele docinho que todo dia vem, não tem jeito. Com dieta ou sem dieta. Então, ele vai me satisfazer e dar aquele equilíbrio que eu preciso no dia a dia.
2: Esse presentinho que você me trouxe aqui, que eu agradeço de coração aqui, como é que é? Não é muito doce, não?
3: Muito pelo contrário. Eu te trouxe exatamente essa nossa linha Fit, que é a linha que a gente está agora em ascensão. E você vai ver e depois você vai me dar o seu feedback. Eu faço questão do que você achou.
2: Legal, legal.
3: Viu? Você vai gostar.
2: Pois não. Adelmar, manda uma questão para a Adriana de Andrade aqui conosco, da Cacau 7, falando de guloseimas maravilhosas.
4: Ok, primeiramente, bom dia a você, Adriana.
3: Bom dia.
4: É uma satisfação muito grande tê-la conosco aqui no programa do William.
3: Prazer é meu.
4: E eu tenho certeza que o assunto é uma delícia,
3: né?
4: De papo, né?
3: Que bom, que bom.
4: Uma delícia de entrevista. Então, uma das suas linhas mais procuradas é a de doces de zero açúcar e proteicos que você acaba de citar aí. Trufas, brigadeiros, barras com oleaginosas. Como surgiu essa ideia, Adriana?
3: Isso, então, essa ideia surgiu primeiramente ouvindo nossos clientes, né? Porque os nossos clientes

0: isso para que ele conseguisse se satisfazer também e ficar conosco. Então, o que a gente fez? Eu comecei a criar, a testar alguns produtos e como, o que eu procurei? Unir o cliente que tem restrição, o cliente que quer malhar, que gosta de malhar e que precisa de mais proteína no seu dia a dia, e o cliente que só quer comer aquele docinho sem açúcar para manter a forma e não sair da dieta. Então, a gente uniu esses três pontos e criou essa linha que o pessoal, graças a Deus, está gostando bastante.
1: O cliente formigão, tipo Ilha Barbosa, assim?
0: Ele não vai largar mais a gente. Eu já sei que eu vou vir aqui entregar doce para você toda semana, William.
2: Que é isso. Adriana de Andrade, empreendedora e empresária, falando aí desses doces maravilhosos. Agora, a pessoa que treina, ô Adriana, que está de dieta, de repente vivendo aquele conflito ali entre a vontade de doce e a culpa depois, né? Um brigadeiro com whey e zero açúcar resolve isso de verdade ou é só propaganda?
0: Totalmente, super resolve, né? Porque a gente vai justamente, como eu falei, trazer esse equilíbrio. Então, assim, eu quero comer um doce. Não tem quem não tenha vontade de comer doce depois do almoço, gente. Você tem que ter um controle emocional, acho que surreal, se você não quiser comer um docinho depois do almoço, né? Então, só que aí você pensa, eu tô com vontade de comer meu doce, mas eu não posso sair da dieta, eu não posso sair dos meus treinos. Então, e o pessoal que treina, eles precisam desse up da proteína. Então, por que que a gente resolveu incluir o whey nisso? Por exemplo, esse docinho que eu te dei, William, cada docinho desse, que é um docinho de 15 gramas, ele tem 4,1 gramas de proteína. Isso equivale a quase um ovo, porque um ovo nós temos 6 gramas de proteína. Então, ele vai poder comer o docinho dele sem culpa, eu não estou comendo açúcar nem nada que eu não posso, e ainda estou complementando a minha necessidade diária de proteína.
2: Maravilha, hein?
0: Né?
2: Muita gente... Manda lá, Ademar.
1: Eu queria saber aí de você, Adriana, porque as pessoas acham que o doce fitness não tem sabor. Isso é mito? E o que mais surpreende para quem prova pela primeira vez?
0: Eu diria que não é um mito, porém existe um fundo de verdade aí, porque o que acontece? Os doces fits, eles vêm numa linha de ascensão, de crescimento.
1: Certo.
0: Mas a gente sabe que os primeiros doces fit, sem aquela experiência, sem aquela coisa, deixaram um pouco a desejar. Então, o pessoal comia, mas não era aquele negócio, nossa, que delícia, né? E hoje em dia, não. A gente já estudou mais, a gente já tem mais conhecimento, a gente consegue fazer um doce que te traz saúde, não te faz mal, e ao mesmo tempo você sente aquele prazer. Então, esse equilíbrio da saúde e com o prazer. Então, eu posso comer sem culpa.
1: Perfeito.
2: E mais uma questão aqui para a Adriana, na sessão Personalidade, programa William Barbosa. Tem diferença, Adriana, entre um doce proteico artesanal e as barrinhas industrializadas do supermercado? É uma pergunta. E o que a pessoa deveria olhar no rótulo?
0: Isso, tem diferença sim, William, porque a gente sabe que os doces que estão ali no supermercado, eles têm uma validade 90, 180, às vezes até um ano, né? Então, isso faz com que a lista de ingredientes, ela aumente. Nós temos vários aditivos, vários conservantes e que a gente acaba melhorando de um lado e piorando de outro. Já os doces artesanais, a gente consegue fazer uma coisa mais fresca, uns ingredientes mais selecionados, fazendo com que ele tenha essa alimentação equilibrada, mas de uma forma mais limpa, né? Então, ele não vai trazer um monte de aditivos, um monte de conservantes. Então, a diferença realmente é essa. E a segunda pergunta era o que devia olhar no rótulo, né?
2: Exato.
0: É justamente isso. Qual é o primeiro ingrediente que vem no rótulo? Porque, às vezes, nós temos, infelizmente, alguns produtos que têm açúcar mascarado, por exemplo. Ou tem adoçantes que não são adoçantes tão saudáveis, né? Porque, por exemplo, a gente pode fazer um doce sem açúcar. O que é um doce sem açúcar? Não é necessariamente um doce com adoçante. É um doce que eu posso adoçar com mel. É um doce que eu posso colocar um açúcar mascavo, que é um açúcar saudável, né? Claro que isso falando não de clientes que tenham restrições como com diabetes, mas clientes que queiram só tirar o açúcar refinado, aquela coisa que faz mal. Então, a gente precisa prestar muita atenção nos rótulos. Eu sei que não é uma coisa que normalmente a gente faz. A gente vai no mercado correndo, a gente quer aquele produto, muitas vezes pega pelo preço. Normalmente, os produtos com preço mais baixo são os que mais têm esses aditivos, mas é uma prática que a gente tem que começar aos poucos para melhorar a nossa saúde.
2: Muito bem. O ouvinte que está acompanhando o programa William Barbosa aqui com a

0: participação da Adriana de Andrade, já deu para perceber. Eu sou muito admirador do profissional que você sabe que a pessoa conhece, entendeu?
1: Verdade.
0: E você realmente está de parabéns. Ah, aí,
1: obrigada, porque... fico feliz.
0: E é um dom, né, Adriana? É um dom.
1: Quando a gente gosta do que a gente faz, né, ajuda.
0: É isso aí, né? Com certeza.
1: Você pode falar disso.
0: Você tem, é verdade, eu sempre brinco, né, com a turma, que eu falo, eu deixei um emprego onde eu ganhava alguma coisa com 20 anos, com 18 anos, e fui para o rádio na época para não ganhar nada.
1: Então, né?
0: Mas a gente lutou, gostou e está tudo certo. Diga, né, Maia?
2: Não, eu queria saber da Adriana, William. Esses doces, Adriana, servem só para quem treina ou também...
0: Esse microfone seu, acho que tá ligado esse microfone, hein? Diga lá novamente.
2: Não, eu queria saber...
0: Agora sim.
2: Queria saber da Adriana, William. Esses doces, Adriana, servem só para quem treina ou também para quem tem restrição de açúcar ou está reduzindo por questão de saúde?
1: Pode sim, serve sim, como eu comentei, né? Até adiantei um pouquinho a pergunta sim. Antes, né? Mas é exatamente isso, ele é não só para quem treina que vai ter aquele up na ingestão de proteína, mas ele também serve, por exemplo, eu não quero, entrei numa dieta agora, eu não quero, preciso reduzir meu doce, então você vai ter a redução do açúcar, num doce que não vai levar açúcar, e vai ter também a proteína que vai te ajudar na sua dieta, né? Então ele atende a todo esse público sim. Eu tenho alguns doces, por exemplo, o nosso pão de mel Fit, que ele é um pão de mel zero lactose, zero açúcar. Porém, como o nome já diz, ele é um pão de mel, ele vai mel. Então, o açúcar que leva nele, se podemos dizer assim, é o mel. Mas o mel, para quem é diabético, nem sempre pode comer. Então, a gente já sinaliza o cliente, já orienta o cliente. Então, quando o cliente vem até a gente buscando um doce para restrição, um doce sem açúcar, eu já pergunto... se ele quer essa restrição por saúde, se ele quer essa restrição por dieta, se ele é diabético ou diabética. Por quê? Para que eu consiga orientar ele qual o melhor doce para ele.
2: Muitos também é para evitar de engordar, né?
1: Isso, principalmente. Hoje em dia, mais ainda, né?
2: Porque o açúcar engorda.
1: Né? Engorda, principalmente em excesso, né? Mas como eu falei, o açúcar refinado, aquele açúcar... Né, cheio de aditivos, e tem a parte do açúcar mascavo, açúcar demerara, para quem não gosta de adoçante, porque tem gente que não gosta de adoçante. Eu, particularmente, sou uma pessoa que eu evito adoçante. Eu prefiro adoçar com esses açúcares mais naturais, mas tem gente que não liga. Então, quem é nessa linha já consegue tirar o açúcar dessa forma.
2: Perfeito.
0: Adriana, o chocolate, né, que é querido por muitos... inclusive por mim, o chocolate desperta prazer e bem-estar como quase nenhum outro alimento. Existe explicação para isso?
1: Existe sim. O que acontece? O doce, ele ativa o sistema de recompensa do nosso cérebro, né? Aquela vontade de comer doce, ele fala assim, ai, que delícia, comi um doce, agora eu tô tranquila. E o chocolate, o cacau, ele tem compostos estimulantes que ajudam ainda nisso. Então, por isso que a gente fica feliz, a gente fica de bem com a vida, né? Além de lembrar momentos especiais. Quem não lembra de uma festa, de um almoço na casa da avó, né? Um almoço em família, que no final daquela refeição, a gente brinda com aquele docinho, né? Então, tudo isso traz essas lembranças também.
0: Você falou de horário, né? Eu, até 4 horas da manhã, se der vontade de comer um docinho, não tem problema. A gente levanta, já levanta comendo um docinho gostoso aí. Diga lá, Ademar.
2: Eu queria saber, o pão de mel, ele é um clássico que ganhou vida nas suas mãos. A gente percebe isso aí. E o que faz um pão de mel artesanal ser tão diferente do que esses que a gente encontra por aí?
1: Olha, na primeira mordida que você der no pão de mel que eu te deixei aí, você vai comprovar isso que eu vou te falar agora. Né? Pode ter certeza.
2: Pode conferir.
1: Deixa eu contar, antes de te dizer isso, eu queria só contar. Esse nosso pão de mel, ele é uma receita de família. É uma tia minha lá do Rio Grande do Sul que me passou essa receita. Eu, quando ela me passou essa receita, eu peguei, né, porque ela é confeiteira, inclusive há bastante anos. Eu falei, não, eu vou te passar essa receita e tal. Eu falei, ah, legal. Mas não era uma coisa que eu fui com aquela entusiasmo, porque eu particularmente não gostava de pão de mel. Por quê? Porque as experiências que eu tinha com pão de mel são desses pães de mel que a gente compra no mercado, com massa seca, com recheio que você só lembra o recheio.
2: Industrial, né?
1: Industrial, que você não tem aquele sabor. Então, me remeteu a essa memória. Então, eu não fui muito assim. Mas fui, fiz a receita com ela. Quando eu provei o pão de mel pronto, eu falei, nossa senhora, mas que isso delícia. Aqui não tem nada a ver com aquele pão de mel que eu conheço. E aí, eu falei, vamos lá. E aí, eu acabei modificando um pouquinho a receita. Justamente por eu não gostar de nada muito doce, eu já trouxe mais um meio amargo, eu já joguei um cacau, eu já botei um chocolate meio amargo, enfim. A minha tia hoje brinca comigo, que ela me deu uma receita e eu criei um mundo em cima dessa receita hoje.
2: Em cima da receita.
1: Em cima da receita que ela me deu. Hoje, ela me pede, quando ela vem me visitar, ela quer o meu pão de mel, ela não quer mais o dela. Então, assim, então, né, respondendo a sua pergunta, qual é a diferença? É exatamente esse carinho, esse cuidado, essa receita que você faz, que vai te deixar uma massa macia, vai te deixar um recheio farto, vai te gerar essa experiência que naquele docinho lá de prateleira com validade de 6 meses você não vai encontrar.
0: Perfeito. Não. Imagina se a Adriana gostasse de doce.
1: Empresas... Não, mas eu gosto.
0: Mas é um doce
1: diferente. Eu gosto,
0: diferente.
1: Mas eu gosto daquele doce mais equilibrado.
0: Tá certo. Aquele que faz bem, né?
1: Isso, exatamente.
0: Empresas, Adriana, estão usando chocolate como lembrança corporativa, presente para cliente e para equipe. Por que um chocolate artesanal comunica mais do que um brinde comum?
1: Eu costumo dizer que ele transmite cuidado, ele transmite afeto, né? Porque imagina, você vai disponibilizar para o seu cliente, para o seu colaborador, aquela caixa que está pronta lá no mercado, que todo mundo tem, ou aquela caixa, às vezes, de final de ano, que tem cheio de produtos lá, que todo mundo tem, que no mercado, na prateleira do mercado, você acha, né? E quando a gente faz um doce personalizado para as empresas, vai demonstrar ali a atenção com detalhe, porque a gente vem trazer a identidade dessa empresa. Então, eu procuro saber o que a empresa está querendo, o que os funcionários gostam. A gente monta algo muito personalizado para aquela empresa e para aquele funcionário ou para o evento que a empresa quer disponibilizar para os seus clientes. Então, isso faz com que tanto os funcionários quanto os clientes, eles percebam... Nossa, eu sou valorizada, isso aqui não foi um produto ali da prateleira, foi pensado para que a gente conseguisse ficar feliz, enfim, gerar uma lembrança marcante na pessoa.
2: Perfeito. Eu queria saber da Adriana, William.
0: Pois não.
2: Adriana, como funciona, então, a encomenda corporativa? E pelo que você disse, dá para personalizar, então, com a marca da empresa, montar os kits, assim. Como é que funciona a encomenda?
1: Isso, correto. A gente personaliza quase tudo, né? O chocolate, ele tem algumas restrições ali que, às vezes, a gente não consegue personalizar no chocolate em si, no produto. Mas a gente consegue personalizar de outras formas. Então, embalagem, os kits a gente monta, a gente coloca cartãozinho, a gente monta nos sabores, na paleta de cores da empresa, na logomarca. Então, assim, a gente tenta colocar a identidade da empresa dentro daquela lembrancinha. Seja um pão de mel que você vai oferecer para o seu cliente no evento da sua empresa, seja uma caixa, uma cesta com vários produtos que você vai levar para um cliente potencial que você tem de aniversário.
2: Perfeito.
0: Pois não, Verônica?
3: Bom dia. Complementando essa pergunta que ele fez, quanto tempo que a empresa tem que pedir para você a encomenda corporativa? Como que funciona essa parte mais burocrática?
1: Depende muito do que o cliente quer e da data que ele quer. Por exemplo, datas comemorativas como Páscoa e final de ano. Quanto antes a gente conseguir, melhor a gente consegue fazer, porque a demanda aumenta muito, então, e tudo aumenta. Para eu personalizar, eu tenho uma fila lá no meu fornecedor, as caixas que eu vou usar, eu tenho uma fila. Então, tipo assim, essas datas comemorativas, eu gosto de trabalhar com um mês de antecedência, 20 dias, para a gente formar uma coisa bem legal.
3: No mínimo, né?
1: No mínimo. Mas quando é outras datas, ou de repente, eu vou fazer uma festa na minha casa, uma festa íntima, comemorando meu aniversário, eu quero dar uma lembrancinha de um pão de mel, digamos assim. Uhum. Uma semana eu consigo, né? A depender da quantidade. Né? Quantidades maiores para empresas, aí a gente precisa de um pouco mais de tempo. Mas tudo a gente vai adequando ali. Eu só deixo de atender o cliente se... Nossa! se o mundo desabar. Porque, assim, se for, se eu precisar virar à noite para atender você, eu vou fazer.
3: Uau.
0: E isso tudo, logicamente, é comunicado, né? Ao cliente, sim, o tempo...
1: Sim, é... no primeiro contato. No primeiro contato, normalmente o cliente ele já pergunta, né? Quando ele começa a fazer as pesquisas, ele já vem me perguntando qual é o tempo. E aí eu tenho que entender o que, que ele precisa. Dentro do que ele precisa, eu já vou dizer para ele qual é o tempo que a gente precisa para montar.
0: Porque é triste quando você, né, trabalha com... vai atrás de uma empresa e promete e não cumpre, né, Adriana?
1: Nossa, nem fale. É. Não, imagina. Eu já salvei algumas festas aí com isso, sabe? Porque não de empresa, mas festas particulares.
0: Sim.
1: Justamente por causa disso. Às vezes, infelizmente, as pessoas vão... É natural. Vão, às vezes, pela aquela oferta, aquela coisa que é um pouco mais em conta, porque acaba que tem uma demanda grande de despesas, enfim. E, às vezes, acaba levando bolo, né? E aí, quando é cliente, assim, ele vai, começa a pedir indicação de alguém que seja de confiança, quando dá, eu encaixo. Agora, infelizmente, tem horas que a gente não consegue porque a gente tem que se virar em 10, mas quando dá para encaixar, a gente não deixa na mão, não.
0: Bom, tem mais algumas questões aqui para Adriana de Andrade, minha convidada aqui da sessão Personalidade, programa William Barbosa. É, você também, né, já vem dizendo aí, atende festas, eventos, tanto casamento, divórcio... Café da tarde, né? Porque agora está em ordem.
1: Vá que, né? Não. Então.
0: Hoje tem festa para divórcio, tem festa em velório, né? Cemitério fazendo churrascada, porque o sonho do cara... Tem de tudo hoje.
2: A cervejada mudou em Londrina, então, no velório do advogado lá em Londrina, né? Cervejada, chope.
1: Tudo. Então, né?
0: Mudou tudo. Então, logicamente, eu não falei besteira quando eu falei de festa para divórcio também. Mas, deixando a brincadeira agora de lado, Adriano, o que, que muda quando o doce da mesa é artesanal de verdade?
1: Eu acho que muda a experiência dos seus convidados, muda a experiência da pessoa. Porque, assim, quem não gosta de fazer uma festa, porque você faz uma festa, você faz um investimento, você faz um planejamento, você faz tudo com muito carinho. E quando os seus convidados saem da festa ou comentam no outro dia, principalmente os que são mais íntimos, nossa, que delícia aquele doce que eu comi. Nossa, eu comi um doce específico, aonde que você fez, eu quero contato. Então, isso gera uma experiência para o seu convidado que é imensurável, né? E nem sempre nas grandes redes que fazem mais a produção em grande escala você vai conseguir isso.
0: Essa, digamos assim, essa personalização, né?
1: Isso, não só a personalização, mas também a escolha dos ingredientes,
0: pois
1: né?
0: Não.
1: Porque a confeitaria artesanal, a gente consegue fazer essa escolha de ingredientes de uma maneira mais prática, mais com mais cuidado. Porque as grandes empresas, os grandes mercados... Você pode até fazer um teste, vai no mercado, numa rede de mercado, por exemplo, e compra um brigadeiro que está à venda lá. E compra de uma confeiteira artesanal de qualidade. Você vai sentir uma diferença enorme. Porque normalmente as grandes redes trabalham com massas prontas. Porque a demanda é outra, enfim. Então a diferença realmente está aí.
0: Vamos supor que eu quisesse, que o William Barbosa quisesse lançar o Chocolates William Barbosa. Você vai dar ideia de ingredientes, vamos supor, estou fazendo uma brincadeira aqui, mas
1: sim.
0: De repente alguém aí, né, algum famoso aí,
2: quem
0: mal
2: sabe
0: é o caso.
2: No final desse ano você já...
1: Então, já que você gosta tanto de doce, olha aí, ó, é uma linha, né, isso. É uma linha. Claro, com certeza, eu vou procurar entender primeiro o que você gosta, porque se é um chocolate que vai levar o seu nome, a sua marca, ele tem que mostrar a sua essência, né? Então, eu preciso saber o que você gosta. Então, o que o William gosta, qual é o tipo de recheio, qual é o tipo de sabor, a textura, e em cima disso a gente vai criar algo que reflita a sua essência.
0: É porque eu só sei comer, viu?
1: Mas a gente resolve.
0: Aí tem que dar as ideias, né? Porque a gente então, só sabe degustar.
1: Exatamente, exatamente.
0: Bom, manda mais uma, Ademar Marques.
2: E para quem vai encomendar, Adriana, qual o erro mais comum praticado por essas pessoas na hora de calcular a quantidade dos doces?
1: normalmente é pedir menos do que precisa. Ah. Né? Hoje em dia, assim, comigo, até isso acontece muito pouco. Porque a maioria dos meus clientes, eles já me perguntam, Adriana, eu vou fazer uma festa para X pessoas, eu não sei quantos doces eu vou fazer. Então, como a gente já tem uma média de consumo de doce por pessoa, a gente já consegue dar essa sugestão para a pessoa. Né? Então, a gente já vai dizer, olha, a média de consumo, se for uma festa que vai ter bolo, que vai ter salgadinho, se for um churrasco, já é outra, se for... Então, dependendo do como você vai fazer sua festa, muda um pouquinho essa quantidade.
3: E quais são, dá exemplo?
1: O quê?
0: Fala no microfone, dona Verônica.
3: Quais são essas quantidades? Dá um exemplo pra gente saber.
1: Por exemplo, uma festinha infantil. Uma festinha infantil, a média de doce por convidado é de 7 a 8 doces. Né? E aí muitas mães falam assim, ah, mas é porque a maioria...
2: Não convidaram isso para você.
1: Mas eu vou entrar nisso agora, olha só. Aí a mãe chega e fala assim, nossa, Adriana, mas assim, não vai precisar de tudo esse doce não, porque as crianças vão ficar brincando, elas não vão comer esse doce. Só que não é só as crianças. Uhum. Na verdade, os maiores consumidores de doce nas festas são os adultos. Porque as crianças, exatamente, elas correm, elas brincam, elas vão lá comer um docinho, mas o adulto não. Então, a gente explica isso e eu deixo muito a critério da pessoa. O William vem e me pergunta isso, eu vou te dizer, William, a média é essa. Ah, Adriana, mas eu não vou querer fazer esses doces todos. Sem problema, você quer fazer 5 por pessoa, eu vou fazer o que você quer que eu faça. Mas depois você vai dizer, realmente você tinha razão.
2: Como, por exemplo, a pessoa vai fazer uma festa, um churrasco, por exemplo, eles calculam quanto come de gramas de carne por pessoa.
1: Isso.
2: Já na minha família lá, alguém sempre lembra de alguém que é comilão, né? Fala, mas o fulano de tal vai vir, ele come por 3.
1: Então,
2: aí
1: você...
2: acrescenta isso também.
1: É.
2: No caso de uma festa só de doces assim e tal, alguém vai dizer, mas o William vai vir aí, ele come por 2.
0: Mas Adriana, por que você está falando tudo isso e só fala olhando para mim assim? Então
1: não, mas é só porque... Não, é só porque você está na minha frente, só por isso.
2: O formigão aqui é você, William.
0: Ai, ai, ai. Bom, tem mais uma pergunta muito legal aqui para Adriana de Andrade, nossa convidada da sessão Personalidade e proprietária da Cacau 7. Se você pudesse escolher 3 produtos do ateliê para alguém provar pela primeira vez, quais seriam e por quê? Os meus eu já sei.
1: Isso, e depois você vai me contar, tá?
0: Tá bom.
1: Primeiro, o nosso pão de mel, né? Porque hoje ele é realmente o nosso carro-chefe e porque realmente ele é diferente do que as pessoas estão acostumadas a comer. Eu já tive várias clientes que... Eu mandei um pão de mel de brinde. Eu gosto muito de mandar um produto de mimo para o nosso cliente, um produto que ele não conheça, para ele experimentar. E eu já tive inúmeros feedbacks de clientes que falaram assim, Adriana, você me mandou pão de mel e eu comi por educação, porque eu não gosto de pão de mel. E depois que eu comi, ela veio me encomendar vários, porque falou assim, realmente o seu pão de mel é diferente. O segundo é essa nossa linha proteica zero açúcar, né? Porque é uma linha que realmente eu gostei muito, né? Depois você vai me dizer, William, se você concorda. E é um produto que as pessoas estão procurando muito hoje e que elas vão verificar que elas conseguem unir o prazer de um doce sem sair da dieta, né? E o terceiro seria os nossos brigadeiros gourmets, que foi onde tudo começou, né? É onde a Cacau começou e é onde a gente atua até hoje também.
3: Conta pra gente, Adri, ali dentro daquela caixinha, o que que tem? Que eu vi que são coisas diferentes.
1: São, exatamente. Eu trouxe uma caixinha aqui pra William e também...
0: Esse branquinho é o brigadeiro?
1: É o brigadeiro. Então, os branquinhos são os brigadeiros, né? Aí eu trouxe o brigadeiro de ninho com damasco, né? E os outros são umas trufas. Então, a gente iniciou justamente com os brigadeiros e as trufas, que é a primeira coisa que você lembra depois do almoço, ou naquela hora que bate aquele vontade de comer um docinho, aquele brigadeirinho, aquela trufinha, só que eu não posso comer porque eu não tenho, porque tem açúcar.
3: Mas são trufas diferentes ali?
1: São diferentes.
3: Então, faz de cada uma delas.
1: Isso, eu tenho a trufa de chocolate, né? Que ele tem uma massa de chocolate, todas têm whey. E tem zero açúcar. E tem também a trufa só de ninho e tem a trufa com ninho e frutas vermelhas. Tudo frutas secas. Então, a gente trabalha com frutas secas, as oleaginosas, que são um mix que a gente faz com castanha, com nozes, com amêndoas, com amendoim. Então, tem cada um aí para você provar todos eles.
0: Olha que delícia, o Ademar. Como eu moro sozinho, vai só eu e esses doces. Não vai ter ninguém pedindo.
1: Olha, Ademar, você não vai...
0: Ninguém pedindo. Olha.
2: Escuta, você falou que ia me passar na tua casa esses dias.
0: Não, quem passar nada, bicho. Não,
1: você aproveita aqui
0: passa.
1: Mesmo, Ademar. Aqui mesmo você já tem
0: tomarem,
1: que provar.
0: Só se tomarem de mim aqui, porque... Isso aí acho que nem chega em casa.
2: Mas
0: viu?
2: Eu acho que não vai chegar em casa porque hoje é sexta. Sextou
1: então,
2: aqui na rádio.
1: Então, sextou. Exato. E sextou com doce que pode comer, com doce. Isso. Que faz
0: exatamente.
1: Bem.
0: Eu tenho mais uma questão aqui, mas passa já o seu endereço nas redes sociais, por gentileza, Adriana.
1: Certo, nosso endereço nas redes sociais, nosso Instagram é @cacau7oficial. E o nosso
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1: Correto.
0: Ali tem todas as informações.
1: Tem todos os nossos produtos, tem todas as informações,
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1: tem as postagens diárias, fotos, vídeos, tem o nosso contato, tem as nossas linhas dos anos anteriores, de festas, de Natal, de Páscoa. Então, ali você consegue ver tudo que a gente produz.
0: Olha, eu vou te falar, eu entrei lá nas suas redes sociais... E o ouvinte aqui do programa William Barbosa, que esteja pensando em fazer alguma festa de aniversário para um filho, para uma filha, para o esposo, para a esposa, para a namorada, para, enfim, para a sogra, só coisa boa realmente, né?
1: Que bom, que bom.
0: E
1: muito
0: apresentação, é conteúdo, né, Adriana?
1: Exatamente.
0: Não é só apresentação.
1: Não é só apresentação. Porque não adianta ter só apresentação e quando você vai encomendar, você se decepcionar. Não é esse. Tanto que eu tenho 10 anos nesse mercado. Estou indo pro 11º. E eu tenho clientes que estão comigo desde esse começo.
0: Desde o início.
1: Desde o início. Tanto que hoje em dia... Ah, eu mando pão de mel mesmo, eu mando para Salvador direto. Porque eu tenho clientes lá de Salvador que até hoje pedem o pão de mel daqui. Meu, da gente aqui, e a gente manda para lá.
0: Eu ia falar que você pegou aquele sotaque do baiano, né? Mas 25 anos também.
1: Não tem como, né? Eu fiquei mais lá do que aqui, né?
2: Você aí... chegou lá com o sotaque gauchês.
1: Isso.
2: Para ti, para tu, e de repente para... Para você, Oxente.
0: Sotaque gauchês é mistura de catarinense com gaúcho, não?
2: Exatamente.
0: Sotaque gauchês.
1: E agora eu misturei tudo, né? Porque agora ficou baianês, gauchês, paranaense, enfim.
0: Meu Deus. Agora, Adriana de Andrade, para quem ficou com água na boca, tem muita gente com água na boca aí, seja para matar a vontade sem sair da dieta, presentear um cliente ou encomendar para, de repente, um evento, né? Passe novamente seus endereços aí, porque tem gente que às vezes ligou o rádio agora e tal. 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
1: exatamente.
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0: Maravilha. Bom, assim a gente encerra essa participação maravilhosa. Eu queria te parabenizar.
1: Obrigada.
0: Né, porque além de você ser proprietária da Cacau 7, você simplesmente não é só proprietária. Você sabe fazer, você sabe passar esse recado aí e valorizar o seu produto, que realmente é bom. Né? É bacana.
1: Obrigada.
0: Quando você conversa com alguém que fala, não, meu produto é bom. Eu não,
1: verdade,
0: me esqueço, eu não me esqueço de uma experiência. Eu trabalho com... A gente também trabalha com suplementos e eu fui numa farmácia fazer uma entrega uma vez de um suplemento que a marca é nossa, é minha. Aí a gente foi, eu fui e o dono da farmácia era muito mal educado e ela estava cheia, né? Aí ele chegou assim, não sei se para fazer graça, mas é que ele era mal educado. E era cliente bom. Ele virou e falou assim, você já veio trazer aquela porcaria aqui para mim?
1: Nossa.
0: Aí eu olhei para aquele povão, eu sou advogado, pelo menos no pensamento, né? Então, deixa eu dar uma resposta para ele.
1: Uhum.
0: Eu falei, com licença, só um pouquinho, seu fulano. Pessoal, só uma curiosidade, a farmácia está lotada, aí ficou todo mundo olhando para mim assim, vocês vêm aqui comprar porcaria? Aí tu, não. Aí eu falei, toma, seu fulano.
1: Né? É isso aí.
0: Mas a gente brinca, brincadeiras à parte. E que você continue fazendo muito sucesso. Obrigada. E, logicamente, caprichando cada vez mais, né?
1: Com certeza,
0: pegando ideias com a ideia do pão de mel lá que você falou.
1: Isso.
0: Isso é porque você não gostava do pão de mel.
1: Imagina, exatamente. Mas é assim, né? Quando a gente prova um produto que a gente realmente vê a qualidade, vê que é diferente daquilo, a gente já gera uma outra experiência.
0: Legal, legal.
1: É. Mas obrigada, eu fico feliz.
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0: Parabéns mais uma vez.
1: Obrigada, William. Obrigada.
0: E até breve.
1: Até. Vou estar aqui sempre, eu tenho certeza, trazendo chocolate para vocês.
0: Verônica, obrigado pela presença, querida. Bom final de semana.
3: Eu que agradeço para vocês também.
0: Você não para com esse telefone aí? Né?
3: Desculpa, estou vendo minhas férias. Estou vendo minhas férias.
0: Minhas férias. E até breve também, Verônica.
3: Até breve.
0: Verônica, que está sempre com a gente aí, colaborando conosco, né, Ademar? Trazendo aí sempre gente querida, grandes profissionais, isso é muito bom.
3: É que
0: enriquece o programa William Barbosa.
3: Verdade. Obrigada, obrigada.
2: E a Verônica só traz fera aqui, né?
1: Gratidão, gratidão.
0: Aliás, eu me sinto muito honrado, né, de ter toda essa equipe de colaboradores e todos realmente trazendo pessoas maravilhosas aí.
3: É que eu também fico trabalhando aqui, William, enquanto a entrevistada fala, eu fico gravando aqui com inteligência, a gente vai fazendo textos, tirando foto, postando foto, por isso que eu fico com o telefone, não é, eu estou ouvindo aqui com meus ouvidos, mas os meus dedinhos estão trabalhando, então não,
1: trabalhando, não é,
3: não é nada contra vocês, pelo amor de Deus.
0: Tá difícil aí o Sorria 1, não? O Sorria 1? Vamos ver se a Adriana dá um pouquinho de risada aqui também, a Verônica, elas estão muito sérias aqui, brincadeira. Daqui a pouco nós temos a nossa entrevista do dia também, né? E vamos ter a participação de uma dupla maravilhosa aí, vamos ter moda sertaneja boa aqui no programa. Você escolheu a música, Adriana?
3: Escolhi.
0: Que você, quando está descansando, não está fazendo os doces?
1: Isso, é uma música que eu gosto muito desde pequena. Não sei porquê, né? Mas, enfim, aquela da Xuxa, do Chocolate.
0: Olha aí.
1: Você está vendo? Sempre gostei dessa música. E olha onde eu vim parar.
0: E já já nós vamos fechar, então, com a música aí, recordando, relembrando a Xuxa. E
2: só que hoje eu encontrei ainda Alegria, tem mais original. Ainda.
1: Mas aí eu sou baixinha da Xuxa. Todos os sentidos.
0: Tá certo, então. Bora, o que esse cara quer falar? Manda lá.
4: E aí, sumido, lembra de mim? 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
5: Comprar outro chip.
0: Ela é inconveniente, né? Pelo que eu senti, ela foi inconveniente. Você tem aquela música que a mulher fez pro marido lá? O Sorria Música, aquela música especial. Eu não sei se ela é recém-casada. Se ela é recém-casada ou está em lua de mel e ela quis agradar o esposo dela. Será que ela agradou para quem está ligando o rádio agora ou desagradou? Imagina você. Você casa. Olha só, Adriana. De repente, eu casei aqui. Arrumei uma noiva, arrumei uma namorada, casei. E ela me faz essa música aí, ó.
6: Essa música eu fiz em homenagem ao meu marido. Pra mim? Fiz pra ele.
7: Pra mim?
6: É, meu
7: legal.
6: Amor.
7: Legal. Espero que seja bem bacana, vai.

0: tá bom. Vai cantar mais não, que essa música aí, homenagem a mim. Eu não sou desse
1: homenagem
0: jeito.
1: Homenagem a você, meu amor.
0: Eu não sou desse jeito. Eu não sou desse jeito aí.
2: Desculpa a brincadeira, viu, Adriana?
3: Imagina, imagina.
2: Bom, agora a gente fecha de vez então e anuncia o som aí, meu caro Ademar Marques. Lembra na época que você era bailarino?
4: Opa, então, lembrando, mandando aí para a Adriana, para a Verônica.
2: E para os ouvintes.
4: E para os ouvintes e a grande legião de clientes lá da Cacau 7. Trem da Alegria é de chocolate.

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1: Deixa eu só te perguntar uma coisa, Ademar Marques. Eu estou recebendo aqui hoje o Ramon. Você separou aquela canção?
2: Sim.
1: Separou mesmo? Será que é o Ramon, ou Rian e Ramon, né, que realmente interpreta essa canção? Se não for, o Ramon depois vai me dar uma dura, pode me chamar a atenção, porque ele está ao vivo aqui, né? Nós estamos recebendo apenas o Ramon, o Rian está pelo interior, e eu entendo. Você também teve um problema de se localizar. Já o Ramon vai explicar tudo isso, mas a gente vai conseguir, tenho certeza, conhecer um pouquinho aí do talento do Ramon, que faz dupla com o Rian. Manda para o ar aí.

E na nossa entrevista do dia, os nossos convidados Rian e Ramon. Eu recebo o Ramon e recebo também o compositor, o seu Valdevino, aqui também nos honrando com a presença. E por problemas particulares, logicamente, nós estamos recebendo só o Ramon, mas está representando a dupla. E é mais ou menos assim o som. Manda pro ar aí, meu queridíssimo amigo Ramon.

0: Chama a olhada. Tá aí, Ramon. Ramon, que alegria em tê-lo com a gente aqui no programa William Barbosa. Que honra. Eu sou um apaixonado pela boa música sertaneja e você é um dos representantes dessa boa música sertaneja e nos prestigia aí. Bom dia, amigão.
1: Bom dia, William. Bom dia aos ouvintes da Rádio Paraná Educativa. É uma alegria imensa e já agradecer você, toda a produção, né, da rádio, pelo convite, né? E dar essa oportunidade da gente divulgar nosso trabalho em Curitiba, para todo o Brasil aí, né?
0: Eu vou pedir para o Dirceu dar uma puxadinha só mais para ele o microfone ali, senão o Ramon vai cansar. Isso, beleza. Aliás, dá um bom dia aqui também da nossa produção, Dirceu Cordeiro dos Santos. Tudo
2: bom
0: bem, Dirceu?
2: Bom dia, William. Bom dia, Ramon. Bom dia, meu amigo...
0: Seu Valdevino também. Valdevino.
2: Valdevino é...
0: Seu Valdevino é compositor.
3: A gente escreve algumas modas.
0: Escreve algumas modinhas, né, seu Valdevino? Legal. É uma alegria imensa. Me diz uma coisa, Ramon, você é nascido aonde?
1: Eu nasci em Mangueirinha, né? Próximo Pato Branco, ali, uma cidadezinha muito bacana.
0: Mangueirinha?
1: É, Mangueirinha.
0: E o Rian?
1: O Rian também. É, somos irmãos, né?
0: Ah, vocês são irmãos?
1: Sim.
0: Legal. Irmão, ele é mais novo?
1: Ele é o mais velho.
0: É o mais velho?
4: Eu sou lá de perto da tribo, então.
1: Perto da tribo lá.
4: Tem bastante reserva.
1: A Araucária, né?
4: É, a reserva indígena de Mangueirinha.
0: Bacana. Bom, o nome dos seus pais?
1: Meu pai é Jovino. Minha mãe é Catarina.
0: Jovino e Catarina.
1: É.
0: Tem mais irmãos?
1: Temos. É, somos em 11 irmãos.
0: 11 irmãos? É. O velho gosta de fazer, filho. Parabéns pela família. E me diga uma coisa, esse lance de gostar de cantar, você lembra mais ou menos, você tinha o quê? 8, 7, 10? Quando é que você começou a se interessar pela música?
1: Na verdade, tempo de escola, com 7 anos, eu já cantava uma musiquinha na escola.
0: Com 7 anos?
1: Eu já comecei a gostar, né, de música.
0: E o que você gostava nessa época? Você tinha algum ídolo já naquela época? De qualquer música, seja sertaneja, o que você gostava de ouvir, assim?
1: Na época, ele tocava bastante Leonardo, né, Kers. Aquela música, Entre Tapas e Beijos, né? Lançaram na época Não Aprendi a Dizer Adeus,

0: Então eu lembro que a gente cantava essas músicas.
1: Eu vou falar algumas coisas aqui a respeito da dupla. Se a gente errar, você pode corrigir. É, Rian e Ramon, nascidos e criados em um sítio no município de Mangueirinha. É isso, né?
0: Exatamente.
1: Interior aqui do nosso Paraná. Os irmãos Rian e Ramon carregam em sua trajetória a autenticidade da vida no campo e a paixão pela música sertaneja de raiz. É isso?
0: Isso. A gente cantou muito tempo. Festivais, né, na época ali.
1: A simplicidade, os valores familiares e a conexão com o universo rural são marcas que inspiram suas composições e apresentações. E, logicamente, movidos pelo sonho de levar sua música para todo o Brasil, seguiram para Londrina e gravaram o álbum Sonhos. Quando foi isso?
0: Esse álbum tem mais de 4 anos, né?
2: Tem mais de 4 anos. Foi em 2001.
0: 2000, não. 2019, acho que foi.
2: Ah, 2019.
0: Antes da pandemia, pouco, né?
1: Pois não. Seu Valdemiro, o senhor é compositor, é isso?
2: É, a gente escreve algumas modas, gostava de cantar, né? Só que a idade chegou, a gente está só mais escrevendo agora.
1: O senhor acompanha a dupla desde quando?
2: Desde eu que ajudei a produzir o disco deles.
1: Inclusive esse álbum, Sonhos,
2: né? Inclusive esse álbum.
1: E o senhor foi um dos produtores?
2: Um dos produtores.
1: E o senhor compõe?
2: Compõe. Faz algumas composições e faz alguns arranjos também para direcionar, né, o trabalho, lapidar o trabalho.
1: Bacana, bacana. O senhor é nascido aonde?
2: Candeia, Minas Gerais.
1: É mineiro?
2: Mineiro.
1: E...
2: Mas mais paranaense do que mineiro.
1: Mais paranaense do que mineiro. Bom, você... Como é que surgiu essa amizade aí com o seu Valdemiro, Ramon?
0: Tinha um parente meu que conhecia um amigo do Valdemiro aqui em Curitiba. E daí passou a ideia, né? Falou que o Valdemiro conhecia estúdios, tinha uma amizade com o pessoal lá de Londrina, o Carlinhos Fernandes, que produziu o Teodoro, né?
1: Você conheceu ele em Londrina?
2: Não, ele veio até Curitiba.
1: Até Curitiba?
2: É, saiu de lá, veio até Curitiba, através de indicação de um parente dele. E a gente se conectou
1: e ali, trabalho. Amizade, parceria e tudo mais.
2: E continua.
1: E ainda falando aqui sobre a dupla, né, o projeto foi produzido no estúdio do renomado maestro Carlinhos Fernandes, referência nacional e responsável por trabalhos de grandes nomes da música sertaneja, entre eles a dupla Teodoro e Sampaio, garantindo o CD, ao CD um elevado padrão de qualidade artística e técnica. Aliás, eu tenho uma amizade boa com o Teodoro. Teodorão, amigo meu, amigo de um irmão meu que é radialista em Ourinhos, também no interior de São Paulo, Jackson Luiz. E o Teodoro, eu gosto dele, gostava muito do meu saudoso pai, o Teodoro. Às vezes, quando ele encontra comigo, a primeira coisa que ele fala é: saudade do velho Dilon. Bom demais. E esse álbum, o Ramon, reúne 14 faixas e transitam entre o romantismo e o sertanejo animado, destacando a identidade musical da dupla, né? A canção Me Liga, que eu abri, inclusive, aqui a sua participação, escolhida como uma música de trabalho, conquistou o público e se tornou o grande destaque do repertório. Com uma trajetória consolidada por apresentações de sucesso em diversas cidades da região de Londrina, Rian e Ramon vivem uma nova fase da carreira. Atualmente, radicados em Curitiba, os irmãos investem na divulgação do trabalho na capital paranaense e ampliam sua presença nas principais emissoras de rádios e nos palcos da região sul, levando ao público um sertanejo autêntico, marcado por emoção, talento e respeito às suas origens. É isso aí.
0: É isso aí, William.
1: Você consegue fazer um trechinho aí do Me Liga? Ao vivo aqui, agora há pouco eu tenho a gravação, mas um trechinho, certeza. Porque essa música é muito animada também, né? Manda lá, e é apaixonada, né?
0: A moda pra cima, né?
1: Composição sua?
0: Composição minha. Uma história muito bacana essa moda aí.
1: Manda pro ar, então.
0: Vamos lá.

0: Hoje a interpretação aqui é de Ramon e Valdevino. Ramon e Valdevino. Ô, Rian, cuidado aí que você vai perder teu lugar, bicho. Brincadeira, brincadeira. Mas que alegria, que satisfação. E, bom, esse Me Liga, você tem várias canções, né, Ramon? Tem mais alguma mais atual, alguma coisa que você está com? Escreve bastante, né?
1: Eu tenho parcerias também, né, William?
0: Pois não.
1: Tipo, a gente fez parceria com o pessoal lá de Minas, né? Goiás, né? Também. Mato Grosso também.
0: Parcerias com compositores de outros estados aí e tal?
1: A gente compõe pelo WhatsApp, né?
0: Legal, bicho.
1: A gente está produzindo ainda, né? Ainda está em fase de estúdio ainda.
0: Vamos
1: tá
0: fazer pronto. O seguinte, só para te castigar, porque você veio sozinho, faz mais um trecho aí dessa canção aí do álbum Sonhos. Qualquer canção aí do álbum Sonhos, hein? Mais uma.
1: Essa é uma parceria com o Rian, né? A gente fez. É uma romântica também.
0: Romântica também.
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0: Aplausos aí, Ramon, da dupla Rian e Ramon, e também o nosso amigo compositor, seu Valdevino, aqui conosco. É, seu Valdevino, o senhor lembra da primeira canção que o senhor compôs, não? Lembra ainda ou não?
1: Ah, eu escrevi, eu era de uma dupla chamada Piraju e Platinense.
0: Piraju e Platinense? É. Tinha alguma coisa a ver com a cidade de Piraju ali na divisa do estado do Paraná ou não?
1: Tinha um parente que patrocinou o disco que era de lá.
0: De Piraju?
1: De Piraju.
0: O meu pai era nascido em Piraju.
1: Ah, uma cidade.
0: É o e Platinense é porque tem a ver com Santo Antônio da Platina.
1: O parceiro é nascido em...
0: Em Santo Antônio?
1: Santo Antônio da Platina.
0: É, morei lá em Santo Antônio, na rua Dom Pedro II, viu?
1: Ah, conheço.
0: É, conheço bem a região ali. Legal, legal. Mas lembra o nome da música na época?
1: Era uma música que começou a destacar aqui em Curitiba nossa, chamava Gosto do Araçá.
0: Gosto do Araçá.
1: É, tocou bastante.
0: Bacana, bacana. É. E você, ô Ramon, você lembra da sua primeira composição?
2: A minha, na verdade, eu fiz, na verdade, a forte mesmo foi a Me Liga, né?
0: O Me Liga.
2: É, a Me Liga foi um...
0: Já mais profissional, vamos dizer assim.
2: É, a gente fez uns rabisco, né, antes, mas não lembro assim.
0: Tá certo.
2: É mais dessa, né?
0: Você tem horário para compor? Porque às vezes o compositor, ele fala, William, eu gosto de compor de madrugada, de manhã cedo, não tem horário, à tarde, como é que é você?
2: A inspiração melhor, né, William, é de madrugada, sim.
0: De madrugada?
2: 3, 4 horas da manhã vem a ideia.
0: É mesmo?
2: E a gente já levanta, já faz aquela frase, né? E de manhã já dá o início, né?
0: Pois
2: com
0: não.
2: Violão, tudo.
0: Você tem... A dupla tem quantos anos já caminhando?
2: Nós estamos há 10 anos já, batalhando aí.
0: 10 anos.
2: É.
0: 10 anos. Você tem algum ídolo sertanejo, assim? Pode ser do passado, do presente, que você realmente é fã também? Porque todos nós temos ídolos, né? Eu tenho com meus certeza. Ídolos também de rádio. Alguns já morreram.
2: É.
0: Alguns estão vivos ainda, vamos dizer assim.
2: É, a gente começou em festivais, acompanhar João Paulo e Daniel na época, né?
0: João Paulo e Daniel.
2: É, e até hoje a gente procura compor nessa linha, né?
0: O
2: Daniel...
0: Você canta algum trechinho de alguma música do Daniel? Qualquer uma aí. Você está ensaiando hoje, viu? Não esquenta a cabeça, não.
2: Vamos ver se a gente lembra.
1: Loucura de Amor, que você gravou primeiro que o Daniel.
2: Ela também?
0: Então pode ser. À vontade.
2: Vamos fazer um pedacinho, um trechinho do Borbulho.

0: Valeu! Vem, Adebay. O Ramon tem uma segundona diferente, né, bicho? Você não achou, não?
1: Achei. Bom dia, Ramon.
2: Bom dia.
1: Seja bem-vindo aí no programa do William Barbosa. E parabéns por essa segunda voz abençoada que você tem. Segunda voz nervosa mesmo.
0: Como nervosona,
1: diz,
0: né, bicho?
1: Como diz o goiano, né?
2: Muito obrigado.
0: O duro que o cara começa a cantar esses modão assim e tal, daí dá vontade de tomar um refrigerante, né, bicho?
1: Já dá vontade de dizer pro garçom atender a mesa 6, né?
0: E me diz uma coisa, seu Valdemino. O senhor tem também algum ídolo? O senhor que já é um... Posso falar a idade, não?
2: Pode falar.
0: 74, né?
2: Isto.
0: Então o homem tem história para contar. O senhor tem algum ídolo musical até hoje que o senhor fala, não, esse é o cara para mim aí? De...
2: Belmonte e Amaraí.
0: Belmonte e Amaraí.
2: Depois veio o Tião Carreiro também.
0: Tião Carreiro.
2: E uma série deles que veio para aí.
0: Lembra do... Chegou a ouvir alguma coisa de Zé Carreiro e Carreirinho?
2: Zé Carreiro.
0: Foi antes do Tião Carreiro.
2: Ah, né? Antes. Zé... Foi, pera lá, deixa eu ver se eu me lembro deles.
0: Zé Carreiro e Carreirinho. Eu lembro de tudo isso porque a minha família é uma família de sertanejos. Eu brinco, meu pai era cantor de rua, né? Porque, né, nunca foi profissional, mas ele cantava com o tio meu em qualquer boteco da vida. E aqueles cantores de rua, vamos dizer assim. Então a gente conhece um pouquinho também dessas músicas do passado.
2: Eu me lembro muita coisa assim da minha época, assim, era Tião Carreiro mesmo. Começou mesmo com essas vozes mais raízes com Tião Carreiro.
0: Tião Carreiro.
2: Tião Carreiro. Depois Zilizalo.
0: Zico e Zeca.
2: Zico e Zeca.
0: Rapaz.
2: Essa turma aí, os amigos da gente, Gilberto e Gilmar também.
0: Ah, meus amigos também. O Ramon é jovem, ele, se falar em Zico e Zeca, ele não tinha nascido ainda.
3: A gente já ouviu também, né?
0: Mas logicamente ouviu tudo isso, né, Ramon? Tem como o cara ser artista como você é, ter uma dupla sertaneja, se não, né? não lembrar desse...
3: Lembrar raiz, né?
0: Essas músicas raízes, né? Lembra do Zé Fortuna em Pitangueira, seu
2: Paulinho? Também, Paulo? O escritor da Lembrança.
0: Lembranças, porque não fazem.
2: Isso,
0: nossa,
2: exatamente.
0: Senhora.
2: Lembro,
0: sim. Bom, tempo. Pedro Roberto da Estrada, né?
3: Também, moda boa também.
0: Meu Deus do céu.
2: Também é da minha época também.
0: Vamos fazer o seguinte, Ramon, hoje aqui, numa próxima, eu quero você e o Rian, bicho.
3: Com certeza.
0: Estou curioso para conhecer a dupla completa aí. Vamos fazer mais um som aí, seu?
3: Vamos.
0: Manda lá então, fica à vontade aí. Ramon da dupla Rian e Ramon, sertanejo de qualidade e, logicamente, que é uma dupla eclética. Hoje nós temos aqui a presença do Ramon.
3: Vamos ver a Lu, galera, uma música da minha autoria.

0: 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Alô, galera!
1: Aê! Essa é sua também, Ramon?
0: É minha. Essa, o Leandro deu a ideia ali, né? Eu tinha finalizado com essa música.
2: Estilo Rio Negro, né? E Solimões.
1: É, pois é.
0: Ele botou o finalzinho ali, bebê, né? Bebê.
1: Bebê. Bebê. Ah, e parabéns, parabéns. Vocês têm trabalhado bastante?
0: Graças a Deus. E região mais de Londrina, né? A gente fez muitos shows ali. E
1: quanto tempo vocês estão aqui em Curitiba?
0: Curitiba faz poucos meses que eu estou. A gente está morando aqui.
1: Mas já está cantando aí também. Está
0: começando aí.
1: Está começando. É. Rian e Ramon.
0: E Ramon.
1: Rian e Ramon. Bom, você conhece esse cara aí, o Ramon? Coloca no ar aí demais.

0: Esse é o famoso porca véia. Porca véia. Que você é do porca véia?
1: Porca véia, a gente é primo do porca véia.
0: Primo do porca véia. Interessante.
1: Ele, a gente visitou ele uma época lá, ele estava já meio doente, já, né? Uns 12 anos atrás, antes de falecer. E daí a gente conversou, a gente ia gravar com ele lá no estúdio, mas é mais estilo gaúcho, né?
0: E gauchesco, né?
1: É, mas ele deu uma força pra gente pra divulgar o disco.
0: Seu primo?
1: Primo.
0: Olha só, rapaz. Porca véia, eu fico curioso, por que esse nome porca véia? Você tem alguma explicação?
1: Ele tava contando lá que ele estudava veterinária, né? E daí os alunos lá, que ele cuidava dos animais lá. Daí pediram ele porca véia.
0: E ficou.
1: É, ele dava o bicho.
0: Caramba, não, não me fez essa bola.
2: É estranho essa bola dele.
3: O grande artista, né, que eu também fui fã, sou fã dele, mesmo que ele deixou a sua voz eternizada aí, mas ele fez aquele ditado que você sempre diz, William, do limão ele fez uma limonada, né? Do nome, apelido, que é um apelido feio, mas ele tirou proveito e ficou rico e famoso com o nome porca véia, né?
0: Olha só, né? Talentoso, né?
1: Talentoso.
0: Ramon? Talentoso.
1: Compositor, né? Arranjador, tudo.
0: Muito bom. E ele era gaúcho, não?
1: Gaúcho mesmo.
0: Gaúcho mesmo.
1: Nascido ali em Vacarias, que Lagoa Vermelha ali, né?
0: Bacana, bacana. Você é nascido em Mangueirinha?
1: Mangueirinha.
0: Nasceu na roça ou na cidade?
1: Na roça mesmo.
0: Nasceu na roça?
1: É.
0: Bacana, bacana. Os seus pais eram o quê? Sitiantes?
1: Sitiantes, é. Tinha um sítio, né? Meu pai em Mangueirinha ali. E a gente se criou ali, com a família.
3: Só para completar aqui, né? É, o nome do porco é Hélio da Rosa Xavier.
1: É, minha mãe é Xavier, né?
0: Então, a sua mãe é Xavier. É. Então é parente pro pai da mãe.
1: É, pai da mãe.
0: Primo. Legal, legal. Mas você nasceu na roça, você falou. Você ficou na roça até quantos anos?
1: Eu fiquei até os 18, 19 anos.
0: Você já chegou a pegar na teta de uma vaca?
1: Já, eu inclusive sou o mais novo da turma lá, dos irmãos.
0: Você tirou leite alguma
1: eu
0: vez?
1: Eu estava, minha mãe.
0: Caramba.
3: No cabo da enxada, acho que você nunca pegou, né?
0: Mostra a mão, assim, ó.
1: Agora, faz tempo, né?
3: É calo da viola, só.
1: Calo
3: é
1: da viola, não... ponta os dedos, né?
0: É que nem o William Barbosa, eu sempre falo, ó, nasci lá em Ribeirão Claro, na Serrinha, quem é de Ribeirão Claro ali sabe do que eu estou falando, né? Na divisa ali que está de São Paulo também. Nasci na roça e tal, daí eu falo, deixa eu ver a tua mão, William. Mas eu corria, bicho, para não pegar enxada. Eu fugia, eu me escondia de tudo. Então, brincadeiras à parte aqui. Legal, legal. E o seu pai é falecido?
1: O pai é falecido.
0: E seu pai, o que seu pai gostava de ouvir assim do sertanejo, você lembra?
1: Meu pai gostava bastante de Tonico Tinoco, né?
0: Tonico Tinoco.
1: É.
0: Abre a porta ou a janela. É. Essa é uma delas, né?
1: É.
0: Tonico Tinoco foi ícone da música sertaneja do Brasil.
1: O sucesso
0: demais,
1: é tremendo,
0: demais,
1: né?
0: Demais. Cabocla Tereza, Chico Mineiro.
1: É, eu lembro, ouvia muito, né?
0: E aí vai, né?
1: É.
0: Vamos fazer mais. Ramon, mais um trechinho, pode ser composição sua, da música que vocês apresentam nos seus shows também. Ramon, da dupla Rian e Ramon, aqui no programa William Barbosa.
1: Vamos lá, vamos fazer ele já de Jados, né? Que a gente faz no show.
0: À vontade.
1: Trechinho.

0: Valeu! Tá aí o Ramon, hoje se apresentando aqui sozinho, o parceiro Rian aí tá pro interior?
1: Interior, tá.
0: Eu achei que o Rian tinha dormido demais, aí o Ramon escapou sozinho, mas não é isso não. E, Ramon, eu quero agradecer pela sua presença e desejar toda a felicidade do mundo para você, para o seu parceiro, para o seu irmão, né, Rian e Ramon, e que vocês arrebentem, no bom sentido, a boca do barão, viu?
1: Eu que agradeço, Ilha, toda a produção, pelo convite, né, pelo espaço para a gente mostrar um pouco da nossa música, nossa, que a gente gosta de fazer, né, cantar, alegrar o povo aí.
0: Você sabe que domingo agora é Dia dos Pais, né?
1: Sim.
0: Se o seu pai estivesse frente a frente com você agora, o que que você diria para ele?
1: Agradecia, né, pela educação, né, que deu pra gente.
0: Ele puxava muito a tua orelha também, não?
1: Ele dava
0: mais sentadinhas também?
1: Às vezes em quando, né, mas ele mais ensinava, né, tava.
0: Conversava.
1: Conselhos, assim.
0: Bacana. Sua mãe é viva?
1: É viva, minha mãe.
0: Como que é o nome da mãe?
1: Catarina.
0: Dona Catarina.
1: Catarina Xavier.
0: Quem que era mais brava em casa, o pai ou a mãe?
1: A minha mãe é mais brava.
0: A mãe?
1: A mãe sempre foi. Mas...
0: E até rígida. Hoje ela é brava ou não? Hoje não, né?
1: Hoje ela é mais tranquilinha, né? Mas...
0: Hoje ela fica pedindo para você cantar, né?
1: É, com certeza. Ela gosta da música, né?
0: Bacana, bacana. Seu Valdemino, muito obrigado também pela presença. Parabéns aí pela parceria. Pelo talento do senhor como compositor, que também já fez dupla, já teve dupla,
2: é,
0: né?
2: Já
0: teve na correria também, né?
2: A gente agradece, né, a divulgação que está fazendo para os garotos aí, porque a gente já está mais velho, mas vamos somando aí com o pessoal mais novo, né? Hoje tá a ideia nossa seria ajudar quem está começando, quem está destacando aí, porque a gente não consegue ficar fora da música.
0: É isso aí. Música é vida.
2: Música é vida.
0: Com certeza. Ramon, até breve, meu querido.
1: Até breve. Obrigado pelo espaço.
0: Ramon, representando aí, era para vir a dupla Rian e Ramon, mas eu já disse que por problemas particulares veio só o Ramon, mas valeu, viu? Eu agradeço do fundo do coração.
1: Obrigado.
0: Muito obrigado. Obrigado ao nosso Dirceu Cordeiro dos Santos, da nossa produção. Seu Valdemino também, que Deus abençoe.
2: Oh, muito obrigado, mano.
0: E até breve também, viu?
2: Até breve.
0: Saúde e paz. Acho que já venceu o prazo, né, bicho? Venceu? Então, vamos lá. Simbora, simbora, simbora, povo. Alegria, alegria, alegria. Saúde e proteção. Que Deus abençoe a todos nós. Obrigado ao carinho da audiência. Você que veio comigo desde as 8 da manhã. Programa William Barbosa de segunda a sábado, das 8 ao meio-dia. Muito obrigado às nossas amigas e amigos do rádio. Obrigado a toda a nossa equipe de trabalho. Nivaldo Walter, Dirceu Cordeiro dos Santos. Obrigado, obrigado, EDG. Ademar Marques. O senhor volta às 2, ao vivo aqui na Educativa.
3: É isso mesmo, Ilha Barbosa. Fica aqui o meu abraço, o meu carinho a todos os seus ouvintes, a vocês, a equipe de trabalho. E logo mais às 2 da tarde estarei de volta por aqui com o programa Momento Sertanejo. Um abraço, gente. Ótima sexta.
0: Evilásio Júnior, daqui a pouquinho, depois da Patrícia Armentano, tem o esporte contigo.
4: Falando desta derrota do Atlético, um apagão atleticano ontem, falar da preparação do Curitiba para o jogo de amanhã contra a Chapecoense, a terceira divisão com o Maringá contra o time do Amazonas, a segunda divisão tem Operário e São Bernardo, Goiás e Londrina, e também o Atlético em campo domingo contra o time do Santos. E vamos receber aqui a Esther Osaki, atleta de karatê.
0: Na sequência, tem a Patrícia Armentano, depois o Evilásio Júnior com o esporte. Às 13 horas, a Miriam Rocha com o destaque. Às 2 da tarde, o Ademar Marques. Às 3 da tarde, o Fabrício Campos. 4 da tarde, o Tobias de Santana com Siesta e Seresta. 5 da tarde, o Nivaldo Walter. E às 6 horas, a Regina Meister, também aqui na Educativa M630. Um abraço, minha querida Curitiba, grande região metropolitana de Curitiba, meu querido Estadão do Paraná. Um abraço, ouvintes do Brasil, e um feliz Dia dos Pais aí, domingo, né? A todos os papais, assim como eu, a minha homenagem, o meu carinho e saúde e proteção.

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4: Olá, uma boa tarde para você que está acompanhando aqui a Rádio Educativa e o Patrícia Armentano. Começa a partir de agora uma nova edição do programa Justiça para Todos. Seja bem-vindo, seja bem-vinda. O direito ao esquecimento, considerado por muitos um desdobramento do princípio da dignidade do ser humano, é uma discussão que tem retornado aos tribunais do país. Uma boa tarde para você e nós vamos conversar sobre este assunto com o magistrado Jefferson Antônio Zampier. Ele é juiz substituto na seção judiciária de Bela Vista do Paraíso. Boa tarde, magistrado. Seja bem-vindo ao programa.
5: Boa tarde, Patrícia. Muito obrigado. É uma honra e um prazer estar aqui com você hoje nessa tarde.
4: Para nós também, muito bom poder tratar deste assunto, né? Eu falei um pouquinho sobre o direito ao esquecimento, mas eu gostaria de começar essa nossa conversa com o senhor explicando, né, realmente o que é direito ao esquecimento e como que ele funciona.
5: Perfeito, Patrícia. Bom, o direito ao esquecimento, como você bem colocou, inclusive, quando da nossa introdução, ele é tido por muitos como um desdobramento, sim, da dignidade da pessoa humana, e é um direito que também se vincula a outros aspectos da vida do ser humano, aspectos relacionados à sua intimidade, à sua vida privada, à sua honra, que, em certa medida, se contrapõe à liberdade de expressão. Se revisitarmos obras de conteúdo jurídico, nós encontramos como conceito do direito ao esquecimento basicamente aspectos atrelados a essas garantias constitucionais. Então, seria basicamente um direito da pessoa humana, né? Não seria um direito conferido às pessoas jurídicas, e que é um direito exercido contra, né, em face de agentes públicos, de agentes privados. Não há, evidentemente, uma restrição nesse sentido, no sentido de a pessoa se opor a uma determinada recordação de fatos, de eventos que, por algum motivo, lhe causam algum transtorno, lhe causam algum prejuízo na sua seara individual, na sua intimidade, né? Basicamente, o conceito seria esse. É um direito, como o próprio nome sugere, de ser deixado em paz, de estar só, ao anonimato.
4: Deixa para lá, esqueça a minha vida, uma maneira, né, de não divulgar dados indesejados. Pode ser um crime que a pessoa cometeu no passado, pode ser detalhes da sua intimidade, da vida privada, né, de memórias da pessoa com relação a isso, não é mesmo?
5: Perfeitamente. Você bem colocou que a questão, ela surgiu num primeiro momento e ela não é recente, né? Vemos decisões de tribunais europeus, tribunal norte-americano da década de 80, de 90, tratando do direito ao esquecimento, mas embora ele tenha, de fato, surgido a partir de casos em que ex-condenados ou que pessoas que foram acusadas de crimes após um determinado período não queriam mais ser incomodados, não queriam mais que esses fatos fossem expostos, ele envolve também outros aspectos da vida humana que estão fora do campo do direito penal, da prática propriamente de um crime. Então, aspectos outros relacionados à vida do indivíduo que, por exemplo, uma pessoa que era famosa e que deixou de ser famosa e que agora gostaria de ser deixada em paz. Nesse caso, a veiculação de uma forma massiva, excessiva, de informações, algo muito acentuado acerca da vida dessa pessoa pode eventualmente lhe causar um transtorno na sua intimidade, e isso seria, em tese, contrário, então, a esse direito ao esquecimento, né? Basicamente, seria esse o contraponto existente do direito ao esquecimento. A grande questão é que, nada obstante, esse direito ele vinha sendo reconhecido em várias decisões, o Supremo Tribunal Federal, ele, em data relativamente recente, ele entendeu que este direito, via de regra, ele é incompatível com a nossa Constituição. Justamente ao ponderar essa questão da intimidade, da vida privada e da honra com a liberdade de expressão, me compreende?
4: Uhum. É uma grande polêmica isso, né? Porque vem justamente bater de frente com a liberdade de expressão e com o direito à informação, que é sobre isso que o senhor está falando, né? Como é que o senhor vê, né, toda essa relação?
5: Perfeito. Uma controvérsia, um embate dos mais ricos na seara jurídica, não há dúvida, porque ambos os direitos, intimidade, vida privada, assim como a liberdade de expressão, encontram proteção na nossa Constituição, e a liberdade de expressão hoje, ela é um direito fundamental, sem dúvida, e é um direito que vem sendo resguardado pelo Poder Judiciário a fim de evitar efetivamente censuras, abusos, coisas que no passado, infelizmente, aconteceram na sociedade brasileira. Então, sim, a liberdade de expressão é um direito que vem sendo valorizado em diversas demandas, em diversas ações judiciais. No âmbito do Supremo Tribunal Federal, a questão ela foi controvertida, tanto que o julgamento ele não foi por unanimidade, houve maioria, ou seja, de todos os ministros, alguns votaram em sentido contrário, mas prevaleceu o entendimento de que este direito ele não estaria consagrado na nossa Constituição. Mas é importante, Patrícia, fazer aqui uma ressalva, no sentido de que o próprio Supremo Tribunal Federal ele reconheceu que eventuais excessos ou abusos da liberdade de informação, da liberdade de expressão, eles devem ser analisados caso a caso, tendo em conta a honra, a intimidade, a imagem, a vida privada, a personalidade das pessoas, sim, a fim de que se possa analisar eventuais consequências, tanto no âmbito civil quanto no âmbito criminal. Ou seja, embora num primeiro momento a liberdade de expressão ela tenha se sobreposto ao direito à intimidade, não houve, claro, um afastamento por completo desse direito à intimidade, na medida em que abusos, excessos, devem ser coibidos e certamente o serão através aí de demandas judiciais.
4: Sim, e doutor Jefferson, no Brasil não há, né, uma legislação específica que trate dessa pauta.
5: Atualmente, precisamente sobre o direito ao esquecimento, não há. É claro que o direito ao esquecimento, então, como um reflexo da personalidade da pessoa humana, e a personalidade da pessoa humana, o direito à personalidade e seus reflexos, por exemplo, a imagem, o nome, a honra, estes sim são consagrados de forma expressa, sobretudo pelo Código Civil, mas o direito ao esquecimento, propriamente dito, ele ainda não consta. Porém, também vale aqui uma ressalva no seguinte sentido, é fato público que atualmente há uma discussão acerca do novo Código Civil. E em um dos relatórios que foram entregues, que trata efetivamente do novo Código Civil, há juristas que apontam já a existência de previsões específicas tratando do direito ao esquecimento, desse direito de obstar, então, em razão do decurso do tempo, a veiculação de informações, de fatos acerca da vida, da intimidade do ser humano. Mas, claro, ainda é uma proposta, né, não está efetivamente finalizada, não está promulgada, e são cenas para os próximos capítulos. Sem dúvida, o tema ele ainda trará muito debate, sobretudo em razão desta decisão do Supremo Tribunal Federal e de eventual alteração legislativa a esse respeito.
4: Uhum. Bom, o assunto também ele reacende, eu acredito, ainda mais polêmica, magistrado, porque estamos vivendo uma era da superinformação, não é mesmo? E também da tecnologia cada vez mais avançada. Então, estou falando aí, né, dos desafios no contexto agora com plataformas digitais, as redes sociais, câmeras que estão espalhadas, né, por todos os locais, por ruas, enfim, há uma superexposição cada vez maior. Os desafios também são maiores nesse sentido?
5: Sem dúvida. O acesso à internet hoje ele se tornou algo muito corriqueiro. O direito digital ele está presente hoje no dia a dia do Poder Judiciário e é, sem dúvida, um desafio para todos os atores que dele participam, que participam efetivamente do dia a dia dos processos judiciais. E essa questão realmente... de que hoje a informação ela caminha numa velocidade muito rápida, sem dúvida ela interfere no direito ao esquecimento e é inclusive um debate que vem sendo travado junto ao direito digital. Então, os reflexos efetivamente da exposição da pessoa humana através da internet, de redes sociais, enfim, e efetivamente o papel do Poder Judiciário, claro, como salvaguarda, como fiador também dos direitos garantidos pela Constituição, direitos relacionados à intimidade, à vida privada, mas também sem deixar de lado essa questão afeta à liberdade de expressão. Então, é um tema interessantíssimo, controverso e que, sem dúvida, suscita e ainda suscitará muitos, muitos debates na seara jurídica.
4: Sim, sim. Considerando, né, esses desafios, que orientações, né, o senhor dá? Como que as pessoas podem se proteger, podem gerenciar melhor suas informações pessoais, né, a sua vida, levando em consideração desse dinamismo da internet, Dr. Jefferson?
5: Eu penso que deve existir um cuidado por parte da pessoa humana, de um modo geral, acerca daquilo que é efetivamente veiculado em redes sociais, em plataformas de conteúdo, sobretudo se tratar de um perfil de natureza pública, né? Então, acredito que esse cuidado por parte daquela pessoa que efetivamente vai postar uma imagem, vai, enfim, fazer um comentário, um dado ou outro, ele deve estar presente. Ainda é claro que se esta imagem, ela venha a ser utilizada de uma forma indevida por qualquer pessoa, ainda que exista a possibilidade de que isso seja coibido posteriormente, judicialmente, através de um processo, esta cautela inicial, sem dúvida, ela acabaria por evitar transtornos que poderiam estar presentes aí no dia a dia das pessoas.
4: Sim, exatamente. Para a gente ambientar o nosso ouvinte, situá-lo... Eu gostaria de acabar com uma pergunta, né? Finalizar nosso bate-papo com uma pergunta. Se é que dá para o senhor citar, relembrar aí uma perspectiva histórica, casos que mais chamaram a atenção, algum caso mais famoso, né? Principalmente de quem já foi à justiça para tentar aí ter o seu direito ao esquecimento. O senhor consegue trazer algum desses, alguns casos para nós?
5: Consigo. Há um caso bastante emblemático no Brasil, que é inclusive trazido em livros como exemplo desse direito ao esquecimento, que diz respeito a um cidadão que foi denunciado por ter supostamente participado da conhecida chacina da Candelária, que ocorreu no Rio de Janeiro na década de 90. Ao final do processo, no entanto, ele foi absolvido, porém, posteriormente, estes fatos, eles... viriam a ser relatados num programa televisivo, inclusive com menção ao nome do sujeito. A questão, então, ela foi levada até o Poder Judiciário e, na época, o Superior Tribunal de Justiça reconheceu, né, que esse indivíduo, então, possuía o direito ao esquecimento e que o programa, eventualmente, poderia ter contado os fatos sem que fosse mostrado o nome, a fotografia do indivíduo, enfim, a fim de minorar, então, os danos à sua imagem, à sua intimidade. Sem, claro, se olvidar, sem se esquecermos do fato que é um fato histórico, um fato de interesse coletivo, mas preservando também, de certa medida, a intimidade, a vida privada, a imagem desse cidadão. É um dos exemplos que agora me recordo que são, talvez, que está entre aqueles mais lembrados no que diz respeito ao direito ao esquecimento no Brasil.
4: Tá certo. Agradeço demais, viu, pela sua participação hoje aqui. Muito obrigada pela disponibilidade e pelos seus esclarecimentos também sobre o tema.
5: Imagina, eu fico feliz em participar. Foi uma grata surpresa o convite, uma honra estar aqui com você hoje nessa tarde.
4: Que bom, muito obrigada. Estamos à disposição sempre do senhor aqui também no Justiça para Todos, viu? E eu quero agradecer também você aí do outro lado que está nos acompanhando, nos ouvindo. Eu acabei de conversar com o magistrado Jefferson Antônio Zampier. Ele é juiz substituto na sessão judiciária de Bela Vista do Paraíso e trouxemos esclarecimentos aqui importantes sobre o direito ao esquecimento.
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10: Muito boa tarde, Curitiba, muito boa tarde, região metropolitana, estado do Paraná, Brasil, e aonde quer que as ondas da minha, da sua, da nossa Educativa M630 estiver chegando, afetuoso, caloroso e respeitoso, boa tarde! Sextou, dia 7 de agosto de 2026, o ano inverno brasileiro do 119º dia corrido do ano. Semana 32, 146 dias faltam para findarmos o ano corrente. Estamos na lua minguante, 60% do ano já se foi. Com os trabalhos de apresentação de Evilásio Júnior. Reportagens de Edson Tomás. Produção do Dirceu Santos. 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Música. E de imediato vamos às manchetes do programa de hoje. Noite para ser esquecida. Furacão é goleado, eliminado da Copa do Brasil. E Odair Helman, técnico rubro-negro, entra no radar do tricolor das Laranjeiras. Torcida não perdoa, culpa goleiro Santos e Kevin Viveiros pela desclassificação no torneio mais rentável monetariamente da CBF. Coritiba finaliza na tarde de hoje suas atividades para enfrentar o time da Chapecoense amanhã no Couto Pereira às 8h30 da noite. Goleiro Pedro Rangel sofre intervenção cirúrgica e vai desfalcar o time alviverde por pelo menos 3 meses. Paraná Clube vai fazendo a sua preparação para a retomada do seu calendário. Já tem data para voltar aos gramados, 29 de agosto, enfrentando o time do Atlético na primeira partida do Tricolor na Copa Paraná 2026. No outro jogo da Copa do Brasil, deu eliminação, mesmo com vitória, o Corinthians, o mosqueteiro do Parque São Jorge, está eliminado. E agora resta para o time do técnico Fernando Diniz, Campeonato Brasileiro e Libertadores de América. Primeira divisão do futebol nacional, amanhã a partir das 16h, a bola rola para mais uma rodada. Destaque para o confronto do Palmeiras contra o time do Internacional e o Flamengo que pega aquele que o eliminou, o tirou da Copa do Brasil. É duelo de rubro-negros, Flamengo e Vitória. Segunda divisão do futebol estadual, o Operário abre a rodada na noite de hoje jogando contra o São Bernardo. Segunda-feira tem o jogo do Tubarão. Goiás e Londrina jogam em Goiânia. Na terceira divisão, teremos no domingo o jogo do Maringá contra o Amazonas, 16h. O time do Dogão, com uma vitória e combinação de resultados, pode assumir a vice-liderança da terceira divisão do futebol brasileiro. E ao vivo nos nossos estúdios, a minha amiga Esther Osaki, ela que é atleta de karatê. Vamos falar desse que é um grande esporte com muita mobilidade e principalmente muita representatividade brasileira nas Olimpíadas. E sem maiores delongas, quem está chegando é ele, o repórter Edson Tomás, com todas as suas notícias e informações, trazendo detalhes desta derrota. A vergonha que passou o Furacão em Salvador. Nos conte tudo e boa tarde. Bem-vindo à frequência, Edson Tomás.
11: Boa tarde, Vilásio, a todos do Educativa Esportiva. O Atlético está fora da Copa do Brasil depois de ser goleado ontem por 4-0 pelo Vitória em Salvador. O Atlético, que havia vencido a primeira partida por 2-0 na Arena da Baixada, até que fez um bom primeiro tempo. Duelou com a equipe do Vitória, teve algumas oportunidades em contra-ataques, porém, numa falha do goleiro Santos, toma 1-0, coloca a equipe do Vitória novamente na competição e aí o Atlético teve algumas dificuldades. E no último lance do primeiro tempo, mais uma falha aí do sistema defensivo, o segundo gol da equipe do Vitória, 2-0, o Vitória, portanto, tirando a vantagem conquistada pelo Atlético na partida da Arena da Baixada. E no segundo tempo, mais uma falha do Santos no terceiro gol, numa bola de escanteio. 3-0, e aí o Vitória ficou a caráter para fazer o quarto gol. O Atlético ainda tentou em alguns momentos, mas foi uma noite para esquecer. Uma noite para o torcedor do Atlético esquecer, e principalmente o goleiro Santos, responsável direto pela eliminação do Atlético na Copa do Brasil. Quando um goleiro da categoria do Santos, que já teve decisão de Olimpíadas, de campeonato de Copa do Brasil, de Libertadores da América, falha da forma que falhou, aí o Atlético pagou caro, embora os atacantes também, principalmente o Steve Mendonça e o Kevin Viveiros, com algumas oportunidades, tomando decisões erradas. Na hora que era para chutar, passava. Na hora de passar, chutava. Viveiros acabou sendo também um dos jogadores mais criticados pelo torcedor do Atlético ao final da partida. Enfim, o Atlético está fora da Copa do Brasil, mas numa noite, repito, em que Santos colaborou demais para que o Vitória conquistasse a vaga, a próxima fase. Agora o Atlético vira a chave e já joga contra a equipe do Santos, domingo na Vila Belmiro, e o goleiro Santos está fora pelo terceiro cartão amarelo. Mikael deve ser o titular. O Atlético tem que colocar neste momento a cabeça no lugar, voltar as atenções para o Brasileirão. Afinal de contas, o Atlético hoje é terceiro colocado nesta competição. Amanhã é a vez do Coritiba jogar contra a Chapecoense no Couto Pereira, e é urgente que o Coritiba volte a vencer. Precisa ganhar novamente, principalmente com o seu torcedor. 8:30, Couto Pereira, Coritiba precisando aí da vitória para ficar longe da zona de rebaixamento, Coritiba e Chapecoense. É isso aí, Vilásio. Um grande abraço, excelente final de semana. Até segunda aqui no Educativa Esportiva.
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10: Muito obrigado, meu caro Edson Tomás, por todas essas notícias e informações. Essa derrota do Atlético foi simplesmente para tirar o time dos trilhos. E ainda veio a informação de que foi feita uma consulta do Fluminense para com o técnico Odair Helman para saber a situação do profissional junto ao Atlético. E eu acredito muito piamente que ele não deva trocar o certo pelo duvidoso. E já imaginou? Troca e depois se dá mal. Fica por aqui, aqui está fazendo um bom trabalho. Esperamos só que este resultado da eliminação do Atlético na Copa do Brasil não tenha resquícios sobre o time que está no Campeonato Brasileiro da Primeira Divisão e está entre os três primeiros colocados e, dependendo dos resultados da rodada, pode assumir a vice-liderança. Papo para daqui a pouco, porque nós vamos trazer todos os resultados agora da Copa do Brasil, jogos de volta que aconteceram desde terça-feira, as duas vitórias de terça-feira, o Atlético Mineiro batendo o time do Juventude por 1-0, Santos ganhando do Remo por 1-0. Na quarta-feira nós tivemos a vitória do Cruzeiro por 2-0 sobre a Chapecoense, o Grêmio bateu o Mirassol por 1-0. Na quarta-feira ainda tivemos o jogo do Fluminense e Vasco, Vasco da Gama 3, Fluminense 1, Palmeiras, Fortaleza 3, Palmeiras 2. E ontem nós tivemos vitória 4, Atlético Paranaense 0 e Corinthians 2, Internacional 1. Como o Inter venceu o primeiro jogo por 2-0, no agregado 3-2, classificou-se o Internacional. Confrontos só terça-feira, quando vai haver o sorteio das quartas de final da Copa do Brasil. Campeonato Brasileiro da 21ª rodada da Série B tem início hoje, 19:30, lá no Germano Krieger. Operário Ferroviário recebe o São Bernardo, vitória do Operário. E depois uma derrota do Juventude para o Novo Horizontino vai colocar o Fantasma na segunda colocação do Campeonato Brasileiro desta segunda divisão. Ainda hoje, 8:30, no Castelão, tem Ceará e Ponte Preta, jogo de desesperados. Amanhã, às 16:00, no Onésio Brasileiro Alvarenga, Oba, Vila Nova Esporte. Arena Santa Cruz, lá no estádio Santa Cruz, no interior paulista, tem Botafogo de Ribeirão Preto jogando contra o América Mineiro. Na Arena Sicredi, domingo, 11:00, tem Atlético e Criciúma. Jogo que interessa ao Operário. O Atlético tem que ganhar do Criciúma para ajudar o Operário. Às 16:00, tem Novo Horizontino e Juventude. Este que é o jogo que estará de olho também o time do Operário para torcer para que o Novo Horizontino vença o Juventude. Às 16:00 ainda de domingo, nos Aflitos tem Náutico e Atlético Goianiense. 18:00 na Arena Pantanal, Cuiabá e Fortaleza.

0: Goiás, o Goiás que é o nono colocado, e ele que está aí nessa condição de hoje ser o nono colocado. Então, com certeza o Goiás ainda está dentro desta posição de nono colocado. O Sport é o décimo com 29 pontos também. Atletic tem 28 pontos, é o décimo primeiro. O São Bernardo tem 27, é o décimo segundo. 25 pontos para o décimo segundo, mais um Náutico. 14º, Cuiabá. O 15º é o Botafogo com 24 pontos e o 16º, o Ceará com 22. Abrindo a zona do rebaixamento, Londrina 20 pontos. Mesma pontuação do Avaí, 19º. 19º, o América Mineiro com 11 e a Ponte Preta é a lanterna com 9 pontos ganhos. Eu vou fazer um pequeno intervalo, vou lá e cá e já volto já. Na volta, vamos falar de primeira divisão e de segunda, terceira divisão, porque os jogos acontecem neste final de semana, sábado e domingo, na primeira divisão. E o jogo mais importante da terceira divisão para o futebol paranaense acontece no domingo. Mas é papo, informação, é resenha que teremos depois do intervalo comercial lá e cá. Voltamos já. Mais informação para você no AM630, como no meu, no seu, no nosso, Educativa Esportiva.
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0: Retornamos, meio-dia e 32, e como prometemos, vamos falar do Campeonato Brasileiro da Primeira Divisão, jogos dos paranaenses amanhã, 8:30 da noite, no estádio Major Antônio Couto Pereira, o Alto da Glória, Coritiba e Chapecoense. O Coritiba está na 11ª colocação com os seus 27 pontos, e a Chapecoense é a lanterna da competição com apenas 10, por isso, obrigação do Coritiba vencer a lanterna da competição. E no domingo, 18:30, lá na vila mais famosa do mundo, a Vila Belmiro, estádio Urbano Caldeira, tem Santos e Atlético Mineiro. O Santos é o 15º com 22 pontos ganhos e o Atlético é o 3º com 37. Uma combinação de resultados. O Atlético vencendo o time do Santos vai aos 40 pontos ganhos, vai até os 40 pontos ganhos, ficando a 7 do Palmeiras. E aí o Flamengo perdendo para o Vitória, fica na segunda colocação o time do Atlético no final desta rodada. E no domingo, às 16h, no estádio Willie Davis, na cidade de Canção, tem o jogo do Maringá contra o Amazonas. O Maringá é o 7º colocado, 23 pontos ganhos. O Amazonas é o 12º, 20. Por isso, é um confronto de 6 pontos. Para o Maringá segurar o Amazonas nos 20 pontos e pular de 23 para 26 e, quem sabe, terminar esta rodada na vice-liderança, somente atrás do Brusque, que é o líder com 27 pontos ganhos. Meio-dia em Curitiba, mais 33 minutinhos, meio-dia e mais 34 minutos, porque o ponteiro já pulou. De agora até o final do programa, o papo é karatê, uma daquelas modalidades esportivas que é a mais praticada lá no mundo do Oriente e que ficou muito conhecido e muito difundido no nosso país através daquela série Karate Kid, do Daniel San e todos aqueles que praticavam. E é mais ou menos por aí que eu quero começar a conversa. A Esther está aqui, que é a nossa convidada de hoje, juntamente a Esther Osaki, que esse sobrenome eu não entendo, Osaki, japonês, e é

0: ela simplesmente não tem de japonês, não tem nada, pode ter até um sangue lá atrás, mas não tem nada, juntamente com o Sansei Antônio Carlos Valger, eles que estão aqui conosco no Educativa Esportiva de hoje. Primeiro falar com a Thaís, com a nossa Esther. Estava aqui pensando na Thaís, que também é uma atleta que faz, mas ela já é das antigas, é uma amiga minha, a Esther. Saber se houve algum tipo de interferência e também você acabou assistindo esses filmes do Karate Kid, e isso chamou a tua atenção. Boa tarde, obrigado por ter aceito o nosso convite, Esther.
1: Boa tarde, tudo bem? É um prazer estar aqui. Na verdade, não, eu comecei com 6 anos, né, através do meu pai, que... Ele conhecia um amigo dele, era professor no projeto social que eu comecei. E aí ele falou, por que você não vai, né? E eu fui e nunca tinha feito nenhum esporte diferente, nem nada. E na primeira aula eu me encantei, achei muito legal, todo mundo se respeitava muito, todo mundo levava muito a sério a aula, por mais que todos na época eram iniciantes, né? Mas todo mundo levava aquilo muito a sério. E... Foi muito bom. Eu, na primeira aula, consegui entender o que era esquerda e direita, então eu fiquei impressionada com isso, porque no Karatê a gente tem bastante isso, né? Coordenação motora, enfim, os lados, frente, trás. E eu consegui aprender com 6 anos de idade o que era esquerda e direita, entendi o que era e fiquei impressionada. Aí comecei a ir todos os treinos e comecei a levar isso a sério.
0: E eu acho que é exatamente por aí, quando você consegue ter, principalmente dentro de uma conquista de conhecimento, com 6 anos de idade, isso se leva para o resto da vida e não se esquece jamais. Esther, você está acompanhada aqui do Antônio Carlos. Eu não sei se eu falei Valger certo, ou é Valger, alguma coisa assim, deve ser um sobrenome meio alemão esse. Tô certo ou errado? Boa tarde, bem, obrigado por estar aqui acompanhando a nossa Esther, Antônio.
2: Boa tarde, Vilásio. Primeiro, eu gostaria de agradecer o convite, cumprimentá-lo e cumprimentar toda a audiência. É um prazer estar aqui. O nome é Valger.
0: Então, não errei, então, não foi tão longe, né?
2: Não, chegou bastante perto.
0: Eu costumo dizer que a gente, quando não consegue conversar antes, a gente corre o risco de errar o nome das pessoas. Mas isso acontece só para quem faz ao vivo. Já diz Fausto Silva, quem sabe faz ao vivo. E acabou. Exato. E não tem mais nada disso. E voltando para a Esther, uma das perguntas que mais a gente tem assim, você começa com 6, aí já na sua puberdade você começa a competir, Esther? Com quantos anos você teve a sua primeira competição?
1: Então, eu comecei a competir com mais ou menos 6 anos de idade. Na época eu era faixa amarela, é a segunda faixa, assim. Para iniciante também, comecei em um campeonato regional. Bastante criança, bastante iniciante. E eu fui campeã em uma categoria. E, de novo, eu fiquei deslumbrada. Não entendia. Na verdade, eu não entendia nada do que estava acontecendo, né? Porque eu era muito nova. Mas eu vi que aquilo podia me levar para frente. E como eu já amava, né, o esporte, eu gostava muito de treinar, comecei a competir sempre. Então, toda oportunidade que eu tenho de estar em um campeonato, eu vou.
0: Antônio Carlos, você, que sendo um sensei, você é aquele que é o mestre, né? O professor. Não existe. Acima de você não tem mais ninguém.
2: Tem.
0: Tem?
2: Deus.
0: Sim. Eu estou falando aqui na Terra, no plano terreno, na modalidade de Karatê, você chegou no ápice do que é o Karatê.
2: Sim. Eu tenho uma das maiores graduações do estado hoje.
0: E o que faz um sensei?
2: A nossa função sempre é orientar, ensinar, transmitir conhecimentos, identificar o potencial de cada pessoa e procurar desenvolver isso. Tá? E no caso da Esther, por exemplo, eu fui dar uma aula nesse projeto social, a convite, e de repente eu chamei uma menininha, estava usando um óculos fundinho de garrafa.
0: Não se preocupe, fundo de garrafa, eu sei o que é isso. Pode tocar, não se preocupe.
2: Aí eu chamei ela para demonstrar uma técnica, imaginando que eu ia... Não, agora eu vou ensinar ela como é que a gente faz uma técnica com mais força, com mais expressão. E, de repente, eu fiz uma brincadeira, né? Imaginando assim, imagine que você está com um celular na sua cintura e eu vou roubar seu celular. E você vai agir com energia. Eu imaginei que ela ia agir delicadamente... E, de repente, ela deu uma pancada na minha mão e disse, nossa senhora, essa menina tem uma diferença dos outros. E, a partir desse momento, acho que ela estava com 7, 8 anos, eu comecei a olhar ela de uma forma diferente. Então, todas as vezes que eu tinha oportunidade, de estar nos treinamentos lá, ou que ela comparecia, ou que ia nos campeonatos, eu comecei a acompanhar ela com mais atenção. E chegou num momento do desenvolvimento dela que eu a convidei para vir treinar no meu dojo, para poder desenvolver ainda mais a técnica, né? E nesse meio tempo, ela tem crescido e se desenvolvido. E realmente, aquela primeira imagem que eu vi daquela criança, ela se confirmou hoje, né? Que ela está se tornando uma atleta de ponta, sendo já completado 18 anos recentemente e já tendo conseguido uma convocação para um campeonato mundial, que é um fato bastante marcante.
0: Principalmente para ela, que começou com 6, hoje está com 14, 15, então é muito cedo para isso acontecer, né?
2: Ela completou 18 anos ano passado, né? E normalmente essas convocações acontecem um pouco mais à frente. Então ela já foi quase que prematuramente convocada para participar. Isso em função dos resultados que ela tem apresentado na vida dela e também o resultado que ela teve no último campeonato, que foi o Regional Sul-Sudeste, do Sul-Sudeste do Brasil.
0: Quando você fala muito jovem para um campeonato e eu olho para a Esther, eu volto no tempo, eu não era nascido, não tinha nem projeto, o meu pai tinha naquela oportunidade 4 anos de idade, e 3 anos de idade meu pai tinha naquela oportunidade, daí um técnico lá resolveu levar um tal de Edson, aquele tal de Edson Arantes do Nascimento, para uma Copa do Mundo, ele trouxe o primeiro título com 16 anos. Sim. Então, quem é bom não tem idade.
2: Exatamente.
0: Quem é bom tem que ser colhido os frutos. E se isso vem cedo, que seja cedo. A gente só tem que mais é valorizar tudo isso. Como é que foi enfrentar tudo isso para você, Esther? Com 16 aninhos aí, já está começando a galgar campeonato mundial, exposição, já começar a ser a titia da turma, tudo isso aí, né?
1: Então, eu... Como falei antes, eu sempre gostei muito, né? Então, cada campeonato que passava, eu adquiria mais conhecimento e também resultados bons, né? Eu sempre consegui ter resultados bons, sempre fiquei entre as 3 primeiras, ou enfim, fui campeã. E a partir do momento que eu fui convocada para a seleção paranaense, eu vi que aquilo poderia, né, crescer mais e eu poderia investir mais naquilo. E comecei a competir pela seleção paranaense, fora do estado. Obviamente, eu era muito nova. Eu fui convocada para a seleção paranaense com 15 anos. Era muito nova, não entendia muito bem, eu ainda precisava evoluir muito como atleta, enfim, como karateca. Mas, começando a treinar junto com o pessoal, né? Eu comecei a entender que era isso mesmo que eu queria. E foi muito bom, foi muito leve, não tive, como que eu posso dizer, não tive
0: pressão.
1: Isso, pressão. Eu comecei e foi uma coisa leve, tranquila.
0: Começou
1: assim
0: a se divertir para você poder ter a qualidade que você tem hoje.
1: Sim, e também comecei a entender, né, que eu precisava evoluir como atleta e treinando com pessoas mais experientes, tanto o Sensei, outros atletas da seleção paranaense, atletas daqui do Paraná, que são seleção paranaense, são seleção brasileira também, eu comecei a crescer mais nessa área e agora a gente está indo para um nível um pouco mais alto, nível internacional.
0: Nível hard agora o nível é hard. Junto conosco, meu caro Antônio, Esther, sempre o nosso produtor Dirceu Santos. Não sei se vocês conhecem há muito tempo esse cidadão, mas se conhecem agora, não dê muita atenção, ele pega amizade fácil, daqui a pouco já viu, né? Até para dormir na casa de vocês, eles vão estar pedindo. Tô certo ou errado? Boa tarde, seu Dirceu Santos. Tudo
3: certíssimo,
0: bem com você?
3: Certíssimo, certíssimo. Então, muito tá boa bom. Tarde, Vilas, boa tarde, Antônio, boa tarde, Esther. Muito obrigado por ter aceito o nosso convite aqui no programa Educativo Esportivo. E para falar sobre essa modalidade que você ama tanto e está com um mestre aqui do teu lado, que eu tenho certeza que os olhos dele estão brilhando, né? Porque quando ele vê o crescimento de uma atleta, né? Que Sim. você está treinando desde pequena, né? Está dando frutos hoje, está conquistando e conquistando. Qual é o sentimento que você tem, Antônio, de ter a Esther como atleta e que realmente está se despontando?
2: Existe uma coisa interessante, Edson. Eu dou aula há 50 anos aproximadamente, 40 e poucos anos.
3: Só 50 anos.
2: É, mais ou menos isso. E eu diria para você que alguns milhares de atletas já passaram, alguns milhares de alunos passaram pela minha academia, passaram pelos meus ensinamentos e tudo mais. Então, eu digo assim, às vezes você precisa de 1.000 atletas, 1.000 alunos para tirar um especial. Não é um número pequeno. E quando você vê que esse atleta que você também dedicou para fazer, para ensinar, para ajudar no crescimento, essa pessoa corresponde, é um sentimento muito grato que a gente tem. E quanto mais a gente enxerga isso, quanto mais eu enxergo isso com a Esther, mais satisfação me dá, mais orgulho me dá, porque ela, além de estar representando todos os méritos que ela alcançou, com treinamento, com dedicação, com sofrimento, enfrentando dores, né, com sacrifício para participar de competições, então esse mérito é todo dela, né? Então, além de tudo isso, ela também representa o professor, representa o dojo, representa os alunos que estão na academia. Existe uma torcida muito grande hoje lá dentro. O pessoal tá eufórico com isso, está feliz, está comemorando todo dia com brincadeira com ela. Mas só quem passa, assim, quem está mais próximo, que a gente entende o sacrifício que é ser um atleta de alto rendimento. Porque são poucas horas de sono, são dificuldades com relacionamentos, dificuldades, às vezes, eu vou no cinema hoje, não vou no cinema, eu vou treinar. Hoje meu joelho está doendo e eu vou treinar do mesmo jeito. Aí a gente pega o fisioterapeuta, ele vai lá, ela deixa ela igual uma múmia cheia de esparadrapo. Tem umas coisas assim, mas é o preço que a gente paga, o sacrifício, né? O preço que a gente paga para poder conseguir o mérito lá na frente, conseguir alcançar os objetivos. Tá? Então, para mim, que tenho procurado investir tudo que eu posso no desenvolvimento dela também, é uma satisfação muito, muito importante, uma satisfação muito grata.
0: Bárbara Ellen, Valéria Kumizaki, Lucélia Ribeiro, Cissa Maia e Yara Souza. Alguns nomezinhos que você já deve ter conhecido por aí. Você já teve o prazer de enfrentar ou de estar com essas karatecas que hoje são destaques do karatê brasileiro?
1: Não tive a oportunidade de competir, não, porque eu acabei de fazer 18, né? Acabei de subir para a categoria 18 a 20, então eles separam os adultos 20, 21 a 44, eles
0: como
1: separam.
0: Como diz aquele cara do UFC, é a hora de separar os homens dos meninos.
1: Exato,
0: né?
1: Exatamente, então a gente separa, mas quem sabe daqui a uns 3 anos eu possa ter a oportunidade.
0: E se você tivesse que hoje dizer como é a tua maneira de atuar no karatê? Quando você entra, eu acho que é tatame, deve ser tatame, assim como no judô, né?
2: Sim.
0: É o tatame que se entra lá. O kimono deve ser o kimono mesmo, né?
1: Sim.
0: Então deve ser o kimono. Mas quando você veste o kimono, que você vai pro tatame, você pode dizer que o teu estilo de praticar o karatê é um estilo ofensivo, é um agressivo, de estudar, como é que é teu estilo?
1: Bom, com palavras do meu sensei, ele diz que eu sou um pouquinho agressiva.
3: Mas... um pouquinho agressiva, né?
1: Eu não sei se isso é muito verdade, mas, enfim, eu mudo completamente, né? A gente entra no tatame e...
3: Você transforma.
1: Exatamente, a gente se transforma.
2: Eu vou fazer a confidência aqui do apelido dela na academia, Princesa Fiona.
3: Princesa?
2: Fiona.
0: Fiona, a princesa lá do
2: Shrek.
0: Que ela era uma lutadora que Deus o livre. É que o Dirceu Santos se faz de bobo de vez em quando, né? A princesa Fiona. E além de tudo isso, Esther, eu tenho comigo assim que a gente sempre tem algumas pessoas que viram referência, o espelho, pra gente seguir na carreira. No teu caso, quem era teu espelho para você continuar, principalmente quando você estava com 10, 11 anos, que daí sim, você teve dentro de você que era isso que você queria praticar como esporte?
1: Então, quando eu comecei a competir, eu lembro até hoje, no primeiro campeonato que eu entrei, eu vi a Andrea, que é uma das minhas colegas de treinos hoje em dia, e também já conheci o sensei, né? Então, ele com certeza é um exemplo e eu tento seguir os passos dele. Mas eu falo pra ela até hoje que eu vi ela e a irmã dela e eu fiquei impressionada, porque elas fizeram uma apresentação de Embo, que é uma modalidade, uma categoria que a gente tem, que é uma luta teatral. Tem defesa, ataque, enfim. E eu vi aquilo e eu fiquei, assim, em choque. Falei, meu Deus, que coisa legal, né? Eu achei até na época que elas eram gêmeas, mas elas não são gêmeas, não. Só são parecidas mesmo. Enfim, ela com certeza é um grande exemplo pra mim. É, o Sensei também é um grande exemplo. Eu tento seguir tudo que ele fala. E eu admiro muito a confiança que ele colocou em mim como atleta, né? E eu tento sempre surpreender eles da melhor forma possível.
0: Isso é sempre muito gratificante, porque quando a gente vai e lembra daquilo que eu falei no início aqui, o filme Karate Kid, o Daniel San sempre com o seu mestre ali, com o Miyake, né, que era o mestre dele, ele sempre reconhecendo que todos os ensinamentos dele eram os corretos, e quando ele tentou se desviar, ele acabou se dando mal. Então, você reconhecer que você estando no trilho, nos passos daquele que te ensina, é a melhor maneira possível de você estar mais perto da perfeição. Quando se fala em campeonatos, você que é multicampeão, você que tem campeonatos e tudo mais, tem aí dentro desse coraçãozinho, Esther, o desejo da Olimpíada?
1: Ah, eu tenho vontade, né? Se tiver oportunidade, sim, do Karatê entrar nas Olimpíadas, como já aconteceu, se eu não me engano,
0: foi no esporte experimental.
1: De Tóquio,
0: De Tóquio.
1: De 2020, teve o Karatê. É um pouquinho diferente do que a gente faz, porque é um karatê esportivo, né? As regras são um pouco diferentes, mas isso a gente se adapta, o fundamento é o mesmo, né? Mas eu tenho muita vontade, sim. Se eu tiver a oportunidade, com certeza eu vou dar um jeito e vou ir, sim.
3: Agora, Antônio, todo atleta que já passaram aqui pelo nosso programa aqui, quando vão fazer alguma disputar, o Mundial, para fora do país mesmo, né? Sempre tem a dificuldade de patrocinadores, pessoas que possam ajudar, apoiar, né, essa causa, né?
2: Sim,
3: os atletas.
2: É uma realidade, né?
0: Dificuldade financeira.
2: O esporte amador tem essa dificuldade. Seja mesmo modalidades olímpicas, né, que você pegue lá, salto, corrida, seja o que for, enquanto amador, a dificuldade de patrocínio é grande.
3: É grande.
0: A gente teve aqui a nossa querida
3: Bárbara.
0: Não só a Bárbara, mas também a menina ali de Colombo, que também é ginasta, a menininha lá. Agora esqueci o nome dela. Enfim, eles fizeram até chocolate para vender na saída das igrejas para poder ter dinheiro. E é uma coisa que deveria ser diferente, né?
2: É a realidade. O esporte é o seguinte. É uma coisa que deveria ser implementada desde a tenridade. Porque o esporte, ele desenvolve caráter, ele desenvolve a pessoa como ser humano, desenvolve a pessoa para a sociedade. Mas o reconhecimento do esporte, nesse sentido, ainda é muito fraco. É muito pobre no Brasil. Então, nós precisamos ter sempre esse incentivo ao esporte amador. Porque você, muitas vezes, está construindo um atleta de alto nível. E se você não está construindo um atleta de alto nível, você está construindo um cidadão. Você está preparando uma pessoa para conviver melhor na sociedade. Uhum. O esporte também, ele faz com que o jovem, a criança, ela tenha uma opção diferente do celular, de más companhias, de coisas que não vão desenvolver ela, não vão levar ela a nada. Então, quando você tem um objetivo, o esporte te dá um objetivo, você tem uma meta. Eu hoje quero ser isso, amanhã eu quero ser aquele outro nível, amanhã eu quero ser aquele outro nível. Então, quando você começa a ter esses objetivos, você começa a botar foco no que você faz. E você vai levando isso para a tua vida pessoal. A partir do momento que nós conseguimos ter um desenvolvimento melhor do esporte amador, você começa a preparar melhor as pessoas para o mundo, para a vida, para o trabalho, para o estudo, né? Nós tivemos uma época num projeto social que nós tínhamos na federação, que era um acompanhamento feito pela Pontifícia Universidade Católica, foram psicólogos, pedagogos entrevistando as crianças. Nós estávamos com 25 mil crianças praticando. E nas tabulações feitas, nós sentimos um acréscimo de respeito aos pais, de melhoria da relação com os professores, melhoria da relação interpessoal entre os alunos. E muitos, inclusive, que participaram daquele projeto hoje são professores de karatê. Olha que coisa maravilhosa. Então, eles tiveram o objetivo, eu quero me dedicar a isso, perseguir esse objetivo e se tornaram professores. Fizeram disso o seu meio de vida. E muitos outros alunos que passaram, às vezes eu encontro alunos meus que passaram por mim há 20 anos atrás, são empresários bem-sucedidos. E eles falam assim, isso me dá emoção, graças a tudo que eu aprendi praticando arte marcial, praticando esporte, eu levo para a minha vida e me tornei um empresário de sucesso por isso. Então, quando o mais importante, até do que a própria medalha que o atleta ganha, é esse reconhecimento da vida, de você conseguir desenvolver um trabalho, de você conseguir desenvolver na sociedade. Então, esse é o objetivo maior do esporte, é desenvolver o cidadão. Naturalmente, existe aquela fase que você quer competir, você quer ganhar medalhas, né? Isso é importante, é uma meta, né? Mas é muito difícil isso, porque você gasta com academia, com desenvolvimento, com transporte, com alimentação. Aí, quando você chega como atleta de ponta, né? Aí já começa a mudar tudo. Você precisa de acompanhamento médico, você precisa de fisioterapeuta, você precisa aumentar seu nutricionista, aumentar horas de treino. Aí, quando você chega no final, é o dia do campeonato, passagem aérea, R$10.000. Estadia, deslocamento. Então, chega no dia, isso aí tem uma despesa maior. Mas existe toda uma conta que você vai gastando, que você vai realizando até chegar lá, que é alta, né? Algumas vezes você consegue. Por exemplo, nós conseguimos lá com o Paraná Clube, que tem nos ajudado, o fisioterapeuta do Paraná Clube tem dado toda a assistência para a Esther, né? Que é o Dr. Cláudio. Então, ele tem feito todo um trabalho de desenvolvimento de fisioterapia com ela, né? Ela não tem custo hoje com a academia, porque ela é uma atleta da academia, então a gente dá... Dessa
0: aproveita também. E diga o nome da academia aqui, já que disse o nome do fisioterapeuta, a academia também merece, sim, aqui ser lembrada.
2: Academia Dentô Dojo. Dentô significa tradição, né? Um dojo tradicional. E nós estamos dentro do Paraná Clube, ali na sede da Avenida Presidente Kennedy.
0: Academia Dentô Dojo. Isso. Deveria ser dentro da gralha, né?
3: Dentro da gralha.
0: Dentro do Jô. O Jô já morreu.
2: Então, nós temos uma academia que é musculação e artes marciais, né? Dentro do Paraná Clube. Então,
0: lá só é karatê ou tem judô também?
2: Nós temos karatê, nós temos aikido, temos krav maga e temos muay thai.
0: Ah, tudo. Mas isso para minha marca de shampoo, eu não como isso na café da manhã.
2: Mas assim, é um foco bastante grande nos esportes de luta, sabe? E também a parte de reforço de musculação.
0: E tudo isso a gente vê que só valoriza ainda mais todas as conquistas da Esther. Esther, você falou aqui que o teu sensei, o nosso querido Antônio, disse que você é meio agressiva. Isso é bom pro pai, né? Isso é bom pro pai, né? Isso é bom pro pai, porque qualquer gavião que vier ciscar já tem uma bela de uma noção do que vai enfrentar.
1: Sim, eu sempre tento deixar isso bem claro. Mas eu sou uma pessoa bem tranquila, assim. É só, como eu falei antes, no tatame a gente se transforma, né? Eu esqueço tudo de fora e eu viro completamente outra pessoa. O sensei fala que até a minha fisionomia, o meu rosto muda da como eu entro no tatame. Então, mas eu sempre tento deixar as pessoas avisadas já como que é.
0: Vocês assistiram aquele filme Falcão, o Campeão dos Campeões, com o Sylvester Stallone, que ele era um caminhoneiro?
2: Sim.
0: Então acontece com a Esther o que acontecia com o Sylvester Stallone naquele filme. Ele pegava o boné, colocava para trás aqui, e aí ele se transformava, que daí ele deixava de ser o caminhoneiro, e o corpo dele se transformava no motor, e o pistão era o braço dele para derrubar os seus adversários. Muito legal isso, é muito bom saber que as pessoas, elas têm a sua vida pessoal, mas como atleta, eles acabam sendo diferentes do que aquilo que realmente acontece. Então, a gente vê exatamente que é por aí a coisa, né, Antônio?
2: Aqui nós estamos no rádio, né? Não temos a imagem, mas eu deixo aqui o Instagram da Esther, que é esther.osaki, com K no final, para que vocês possam ver as imagens dela. Então, aqui a gente vê esse rostinho bonito, delicado, de uma menina, né? E quase singela, mas quando você olha as fotos dela competindo...
0: É outra pessoa. Nossa Fiona, não adianta. Eu já vou te chamar de Fiona desde já. Esther, rapidinho. Churrasco ou sushi?
1: Churrasco.
0: Não vou colocar cerveja ou vinho, porque você ainda não bebe. Ou já tá tomando o teu...
1: Ou
3: champanhe.
1: Não costumo beber, não. Mas não. Já experimentei, claro. Mas eu não costumo beber.
0: Suco ou refrigerante?
1: Suco.
0: Se fosse pra pizza ou hambúrguer?
1: Pizza, com certeza.
0: Campo ou cidade?
1: Cidade.
0: Cidade ou praia?
1: cidade.
0: O teu maior ídolo é?
1: Deus.
0: Muito bem. Se você tivesse que dizer alguma coisa para quem está começando como incentivo, você diria o quê para aquela menina que chega e vê você, tendo os seus 6, 7 anos, vendo você? O que você diria para essa criança?
1: Que não desista. Tenha persistência e resiliência. Desafio sempre vai ter, né? Toda pessoa tem, em qualquer lugar, qualquer área. Mas não desista. A constância leva à perfeição, né? Então, é isso.
0: Além do fisioterapeuta Cláudio do Paraná, além da Dentro Dojo, que é a academia, mais alguém que você quer agradecer aqui?
1: Eu queria agradecer a oportunidade, né, primeiramente, que vocês me deram. A minha família, que sempre me apoia e sempre faz de tudo para que eu possa estar presente nos treinos, campeonatos, enfim. E acho que é isso, a todas as pessoas que estão me escutando agora. E se eu esqueci de alguém, me desculpem, eu estou um pouquinho nervosa.
0: Eu deixei para a última pergunta para você, Esther, porque eu não poderia deixar de fazer essa pergunta. Osaki, como Osaki? Quem que é japonês na tua casa?
1: Na verdade, o sobrenome é de origem polonesa. Então, parece um pouquinho, né, asiático, mas não é. É polonesa.
0: Ela é comedora de pirogue! Ela come pirogue! A mãe sabe fazer pirogue?
1: Não, não sabe.
0: Mas você
1: come? Eu acredito... Nunca experimentei, não.
0: Ah, você tá brincando?
1: Eu acredito que o pessoal da parte da... O saque vem da parte do meu pai, né? Acredito que eles lá do City, que são mais tradicionais, eu acho que eles sabem fazer assim. Mas eu nunca cheguei a experimentar, não.
0: Antônio, muito obrigado por ter vindo aqui. Eu fico muito feliz quando a gente tem um atleta, tem o seu técnico, ou o seu orientador, ou o seu mestre junto. Porque isso mostra uma sintonia. Mostra que pensamentos iguais resultam em resultados melhores. Muito obrigado.
2: Obrigado a você, Vilásio. Se você me permite...
0: Toda a permissão.
2: Tá, eu agradeço. Eu queria aproveitar e pedir assim, a audiência que está aqui, a gente ainda está com bastante deficiência de recursos para que ela possa concluir a meta dela de viagem. A Estela, ela tem uma vaquinha online, né? Que é no site vaquinha, com K, vaquinha.com. Pode falar, Esther, qual é o alias do site?
1: Deixa eu ver a chave... Pode ser a chave Pix?
0: Pode ser aqui o que você... Ou se tiver um telefone para as pessoas poderem entrar em contato e desse contato telefônico, não só para a viagem, mas alguém que queira colocar, estampar no teu kimono a marca da sua loja, a marca da sua empresa, fica à vontade, por favor.
1: Então, a chave Pix da vaquinha é 62 3779090@vaquinha.com.br. E um contato tem um WhatsApp, tá, gente? 419-8403-1190. Podem entrar em contato.
0: 98403-1190. E antes de eu me encerrar, na segunda-feira, eu quero ver se a gente consegue conversar aí sobre uma feijoada que vai ter fora esse sábado no outro. Se não tiverem o que fazer, ajuda o futebol de rua. Vai,
2: ótimo.
0: Tem que se alimentar. R$60 vai ser o pessoal lá da Thaís, do meu amigo Irã Gaio Júnior, pediu para aqui fazer a divulgação. A Feijuca FDR 20 anos é lá no Santa Marta Bar, um lugar maravilhoso. A partir do meio-dia, R$60, e você vai estar contribuindo para este grande empreendimento que é o futebol de rua e que a gente já trouxe aqui por várias vezes e que faz um trabalho fantástico. Esther, muito obrigado. Manda um abraço ao seu pai, feliz dia dos pais a ele, que se sinta aqui homenageado pelo nosso programa.
2: Obrigado, Vilásio. Eu quero deixar um abraço para você, para toda a equipe que trabalha contigo, né? Meu amigo Dirceu, já é amigo agora, né? E toda a audiência, né? E aqueles que puderem contribuir, vocês estarão ajudando uma pessoa a realizar um sonho.
0: E com certeza a gente vai, pelo menos uma pessoa vai ajudar ela. Com certeza. Fique tranquilo.
2: Obrigado.
0: Feliz Dia dos Pais.
2: Muito obrigado, Vilar.
0: Seu Dirceu Santos, feliz Dia dos Pais a você.
4: Muito obrigado.
0: Tá bom? que vocês possam ser, serem aí abençoados com as graças e bênçãos de Deus, os papais, que possam sentir o calor do manto sagrado de Maria que envolveu Jesus Cristo aqui na Terra, para que possa proteger o anjo da guarda, guiar e amparar sempre. E o programa de hoje eu vou dedicar ao meu papai, o seu Vilásio Francisco Pinheiro, que está em casa nos ouvindo nesse momento. Então, papai, a gente se vê mais à noite quando eu passar por aí para tomar café. Não esqueça, o meu é amargo, sem açúcar, tá bom? Então, a gente já está chegando ao final do programa de hoje, que teve a participação de Vilásio Júnior na apresentação, as reportagens de Edson Tomás, a produção do Dirceu Santos. Não desligue seu rádio, porque está chegando aí uma seleção de músicas da Educativa. Na sequência, tem o caboclinho da Educativa, o nosso Ademar Marques com o Momento Sertanejo. 3 da tarde, Melhor da Tarde com Fabrício Campos. Depois, 4, Siesta e Seresta, Tubi de Santana. 5, o Fim de Tarde da Educativa com Nivaldo Walter. 6, é Hora de Unir as Duas. 97.1 FM, 630M, o Clássicos da Educativa com a Regininha Meister. Voltaremos segunda-feira, se Deus quiser. Compromisso marcado, agendado, assumido. Até lá, bom final de semana, galera do Esporte Querido.
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5: 1 e 6.
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1: 1:20. 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
2: 1:33.
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6: Alô, alô, minha gente! Boa tarde, Curitiba! Alô, região metropolitana! O Ademar Marques chegando, saudando você, dona de casa, você que está trabalhando aí no comércio, no trânsito, aí o pessoal dos ateliês de costura, né? Boa tarde para vocês, pessoal aí dos postos de combustíveis, das borracharias aí, das oficinas mecânicas. Alô, meu amigo Alex, aí da borracharia, lá no Jardim Cruzeiro também, tá ligado com a gente. Alô, alô, meus amigos e minhas amigas que me ouvem também aí na roda de bate-papo, na praça, jogando dominó. Isso é coisa dos velhos, que nem nós, assim, hein? Jogar dominó na praça, qualquer dia eu vou também, viu? Afinal de contas, eu me enquadro bem, né? Tô no time, por que não, né? Então, boa tarde a você, vovô, a você, vovó, titio, titia, cunhado, cunhada, primo, prima, marido, mulher, irmão, irmã, crianças, adultos, idosos, enfim, seja você quem for, aquele abraço!
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6: Sexta-feira, Dia Internacional do Bailão, não é mesmo? Então, 7 de agosto de 2026, amanhã é véspera do Dia dos Pais, né? Daqui a pouquinho temos as músicas em homenagem ao velho guerreiro, seja ele de saudosa memória, ou seja ele aqui entre nós, enfim, seja ele quem for, mas ele não deixa de ter aquele título de super-herói dos filhos e das filhas, aliás, o herói da casa, né? Então, daqui a pouquinho temos as músicas do papai e olha, vamos começando o programa trazendo para vocês Dudu Caí Dalvan.

2:13, 13 minutos, 2:13. Este é o programa nosso de todos os dias, de todas as tardes, nosso encontro do rádio e o Ademar Marques falando de Curitiba para todo o Brasil e para todo mundo, onde quer que esteja aí, que exista aí um sinal de internet, né? Alô, alô, minhas amigas, meus amigos que me acompanham todos os dias, boa tarde!

sei que nesse momento, né, sexta-feira, chegando aí o Dia dos Pais, que será comemorado em todo o mundo, depois de amanhã, domingo, né? E quanta gente nesse momento, quantos homens, quantas mulheres, até não importa a idade, né? Deveriam estar pensando assim: ai, meu pai, que saudade de você, hein? Ai, meu pai, saudade das suas broncas, seus conselhos, a sua chatice, o seu caipirês, saudade do seu jeito ranzinza, enfim. Hoje eu daria tudo para tê-lo ao meu lado, para tê-lo aqui, me dando bronca, contando causos, dando risada, sabe, falando coisas engraçadas ou até mesmo me pegando no pé. É, se eu pudesse falar com Deus, só pediria uma coisa para Ele: leva tudo o que eu tenho e me traz Ele de volta. Ou então, me faça dEle uma eterna lembrança, talvez. Seria isso, né? É Dia dos Pais, dia de recordar tudo aquilo que a gente viveu com aquele que já não existe mais. Com aquele que simplesmente virou saudade, um retrato numa moldura, uma palavra, enfim. Alguém que se foi e nunca mais, enquanto você for vivo ou viva, vai poder vê-lo novamente, exceto nas lembranças. Aquele rosto que ficou impregnado na sua memória. E a você que tem ele vivo do seu lado aí, se você não pode agora, nesse momento, dar um abraço, um beijo nele, espere quando ele chegar do trabalho, logo mais à noite, ou você chegar em casa. Abrace, beije e valorize, viu? Valorize, porque depois que ele partir, aí é tarde. Quando ele estiver deitado na caixa de madeira, vai ser difícil ele te escutar, viu? É a hora do remorso, é a hora daquela lágrima fria que te escorre pelo rosto e cai sobre ele. É, meu velho pai, que saudade de você. Dia dos Pais está aí, né? Nesse domingo. E eu, assim como milhares e milhões de pessoas que não temos mais ele do nosso lado, fico pensando, né? Como eu queria que ele estivesse aqui. Felizmente ele não está. Mas eu tenho certeza que, de algum lugar deste imenso infinito, talvez até entre as nuvens, ou talvez até em uma simples lembrança que ele deixou guardado na casa dele, por ali ele está ouvindo, talvez esteja até vendo a gente nesse pique, tocando a vida, caminhando sem ele do lado. Mas estamos aqui, seguindo o seu legado. Pai, que saudade de você.

0: Esse é o especial momento do Dia dos Pais que você curtiu aqui no nosso Momento Sertanejo, aqui pela Paraná Educativa AM630. Muito bem, gente, vamos em frente. A hora certinha, meu Brasil. São 14h, mais 29 minutos agora.
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3: É, eu lembro você que de segunda a sábado, o William Barbosa aqui na Educativa. O William Barbosa tá por aqui, né? O seu amigo do rádio, das 8 ao meio-dia, segunda, terça, quarta, quinta, sexta e sábado. É. Então, e eu estou do lado dele porque eu faço parte da produção do William Barbosa. Eu sou o sonoplasta, né? Do William Barbosa, que toma conta da sua manhã todos os dias aí, trazendo um programa diferente, alegre, descontraído, informativo e com muita credibilidade. Músicas do passado, músicas da atualidade, a notícia em tempo certo e, claro, a informação com crédito e, é claro, também as entrevistas aí do setor de jornalismo, comandado pelo próprio William Barbosa, que além de radialista, também é jornalista e traz aí a informação direta aí para os ouvintes que o acompanham aí há muitos e muitos anos, né? Grande William! Tá ouvindo a gente? Aquele abraço! Deixa eu também mandar um abraço aqui para nossa amiga, minha amiga, Dona Marli, o esposo seu Uziel, aí casal maravilhoso, família linda, aí no Roça Grande, em Colombo, aqui na região metropolitana de Curitiba. Dona Marli, hoje pela manhã ela estava ouvindo o William Barbosa e veio um cantor aqui da dupla, Rian e Renan, é isso, né? Então eles estavam aqui hoje O cantor falou que é primo do falecido Porca Véia. E ela gostou, como ela é fã do Porca Véia. E ela tá ouvindo o Ademar Marques agora. Então vai pra ela. Lembrança!

Muito bem, gente, 14h, mais 42 minutos. Agora é o Momento Sertanejo, aqui pela Educativa M630, com seu amigo de todas as tardes, o Ademar Marques, que manda aquele abraço para você que tá me ouvindo aí na cancha de laço, lá da família Brás, aí na Cachoeira. Aquele abraço, Tiaguinho, aquele abraço, meu amigo César, toda a família Brás aí. Alô, doutor Zico Braz também, né? É, grande veterinário aí que cuida da bicharada por aí, né? Que maravilha, maravilha. Alô, Chico Neto, o rei da propaganda volante aí na Fazenda Rio Grande, aliás, Curitiba, região metropolitana, em todo lugar que eu vou, escuta a voz do Chicão, é. Ai, Chico Neto, aquele abraço, queridão. Deixa eu mandar um abraço pro João Lopes também, aí do Passo Amarelo, é isso? É, ali eu acho que é a Fazenda Rio Grande, né? Quase na divisa com São José dos Pinhais, ali pertinho da colônia Marcelino. Alô, meu amigo Bernardo de Mandirituba, a Noeli, a Franciele e a Solange, também de Mandirituba, estão aí ligadinhas com a Ademar Marques. A Maria Lúcia, é lá do Afonso Pena, em São José dos Pinhais, está ligadinha comigo também. Diz que gosta do programa do Ademar Marques, toda tarde está ligadinha comigo. A Noeli do Jardim Ouro Fino, aquele abraço, obrigado da audiência também. Deixe-me ver aqui, a Celi e o nosso querido grande guerreiro, lutador de ringue das antigas, né? Que agora tá velho e acabado, tá mal acabado, não aguenta mais subir no ringue. O Eduardo, popular Edu Maldade, olha o nome que ele usava no ringue do Telequete, Edu Maldade, né? Isso dá dava cada porrada, rapaz, dava cada braçaço no pessoal aí, que era bonito de ver, viu? Bonito mesmo. É, aquele abraço, então, toda essa moçada que tá aí ligadinhas com a gente, ouvindo o Ademar Marques nessa tarde de sexta-feira. Sextou, moçada! Então vem Lady Laura com Marcelo Teodoro!

Muito bem, gente. Muito bem, meus amigos e minhas amigas. Esse é o programa Momento Sertanejo, aqui pela Educativa M630, direto de Curitiba para todo o

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1: É, são 2h53 da tarde, a hora certa, Brasil. Deixa eu mandar um abraço aqui ao meu querido amigo, meu irmão, o cantor Adriano, cantor sertanejo, violeiro dos Bão Pé Vermelho. Tá me ouvindo hoje lá na sua fazenda, lá em Tijucas do Sul. Deve estar por lá marcando boi, né? É assim que fala, Nivaldo? Marcando boi. O cantor Adriano tá por lá hoje, viu? Falou que agora à tarde ia limpar a piscina, depois ia marcar boi e tal. E tá ouvindo o Ademar Marques lá, só que ele vai subir com tempo ainda de estar em São José dos Pinhais, aí para um grande show e uma live que ele vai fazer hoje à noite. E eu vou estar lá com ele, se Deus quiser e Deus quer, né? Vamos nos encontrar lá no Recanto do Bass, lá na, pertinho da Cruz do Galo, adiante da colônia Murici. Né, lá no Bass, vamos lá com a live e o programa Mesa de Bar hoje lá neste local. E o cantor Adriano vai estar lá com a Nani Silva, né? Falar em Nani Silva, vamos trazendo então, ô Nivaldo, prepara pra mim lá então, Nani Silva e Adriano, prontinho? Deixa cair!

0: Maravilha, estamos aí vivendo esse clima de sexta-feira, né? É, daqui a pouquinho tem o Fabrício Campos, tá chegando por aí já. Alô, Fabrício, boa tarde.
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2: Boa tarde, Ademar, tudo bem?
0: Tudo
2: bem.
0: Estamos
2: aqui, eu vim de perto, mas nossas convidadas vieram de muito longe.
0: Quem são elas?
2: Estão fazendo o maior sucesso aqui em Curitiba, são as três artistas cantoras que vieram da região norte para espetáculo As Amazônias. Daqui a pouquinho aqui no estúdio,
0: opa, que legal.
2: A Ila, a Joena Ticuna e a Patrícia Bastos. É um trio, as três, que vão pegar e vão dar um show de cultura. Vamos aprender um pouco da cultura do norte, que é tão rica.
0: Um trio de três.
2: Um trio de três.
0: Porque tínhamos eu, o Nivaldo Walter, o Walter que está aqui, né?
2: Walter.
0: Eu e o Nivaldo e mais dois, Gabiru, o EDG era um deles, e mais um lá de Mandirituba. Nós formávamos um quarteto.
2: Ah, sim.
0: Que era um
2: quarteto,
0: em quatro, né?
2: Quatro
0: aí o EDG caiu fora. Ficamos em três tetos aí.
2: Olha só. Mas é tudo isso e muito mais daqui a pouquinho.
0: Então, tem o Melhor da Tarde com isso. Toda a tua equipe por aí e as convidadas de hoje, né?
2: As convidadas, a Ila, a Joena Ticuna e a Patrícia Bastos, Pará, Amazonas e Amapá, bem representados aqui, vai virar a capital do norte do Brasil por pelo menos uma hora.
0: Valeu, então, tá aí, bom programa pra você, gente querida. Eu fico por aqui. Vocês ficam agora com ele, com Fabrício Campos, e eu volto amanhã, sábado, às 7 da manhã. Antes do William Barbosa, eu estarei por aqui amanhã com Momento Sertanejo, edição especial deste sabadão. Tchau, gente. Fiquem com Deus.

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3: É isso aí, começa agora mais um Melhor da Tarde, o Melhor da Tarde de hoje, sexta-feira, dia 7 de agosto, sextou, em ritmo, né, de cultura. Nós vamos hoje falar de cultura, daqui a pouco estão chegando as nossas artistas, porque hoje nós vamos valorizar a cultura brasileira, a cultura da região norte do Brasil. Esse é o Melhor da Tarde, programa que desde 15 de junho deste ano, desde 15 de junho de 2026, traz para você informação, entretenimento, prestação de serviço e histórias inspiradoras como as que vamos ouvir daqui a pouco das nossas entrevistadas, que trazem um pouco da sua experiência da cultura do norte do país. Sempre dessa forma, uma programação leve, dinâmica e acolhedora, que é o jeito de ser da Rádio Paraná Educativa AM 630, há 73 anos, junto com você. Você pode participar do nosso programa, você manda sua mensagem para o telefone 41, é o WhatsApp, 99955-0482. Eu repito, 99955-0482. 82. Eu quero cumprimentar aqui o meu parceiro, está no comando da nave de hoje, sempre operando aqui a tecnologia, os estúdios modernos da Paraná Educativa AM 630, no Melhor da Tarde, e depois ele assume o comando para no finalzinho da tarde, o fim de tarde educativa, música gostosa, com o nosso Nivaldo Valtteri. Uma boa tarde para você, Nivaldo.
4: Muito boa tarde a você, Fabrício, boa tarde aos amigos, às amigas que acompanham o seu programa em toda a Grande Curitiba, em toda a região metropolitana. Aonde está um radinho ligado, aonde estiver um computador ligado, espalhando o som, o nosso boa tarde. Bom programa, Fabrício!
3: É isso aí, você ouve pelo rádio, conforme o Nivaldo comentou, pelo 630. Sintoniza lá, 630 AM, você encontrou a Educativa AM 630. Pelo aplicativo RádiosNet, é só clicar Rádio Educativa M630, você ouve o som com qualidade digital. Ou então pelo portal de comunicação, que é o comunicação.pr, comunicação sem ser cedilha, né? comunicação.pr.gov.br/rádio AM-ao hífen vivo. Rádio AM ao vivo, separado por hífen, para você ouvir com qualidade digital o som aqui da Educativa AM 630, o seu melhor da tarde, seu programa que traz vozes, talentos e experiências. E hoje, que vozes, né? Teremos as vozes das três artistas da região norte, que é para ajudar a tornar a nossa vida, esse momento, cada vez melhor. Nossa intenção é que às 16 horas, às 4 da tarde, você saia enriquecido na cultura, informações, em experiências, melhor do que a gente está agora. E a previsão do tempo, Nivaldo Walter. O tempo está meio complicado, pelo jeito, né? Nós tivemos algumas situações acontecendo na região sudeste, um pouco mais para o sul, mas aqui em Curitiba está relativamente tranquilo se for comparar com a situação no restante do país, que é um pouco preocupante. Tempo, previsão do tempo, os efeitos do clima, né? O El Niño que está abalando, de certa forma, né? A nossa região aqui do país, que vai ser o tema da segunda-feira da entrevista com o Samuel Brown. Mas, por enquanto, o tempo deu uma firmada. Agora, pelo menos, parou de chover, né, Nivaldo?
5: É verdade, parou de chover, mas assusta os moradores da Grande Curitiba, da região metropolitana, devido a esse fenômeno El Niño, que a qualquer momento, de repente, vem aí algumas pancadas, de repente, um vento um pouco fora do normal, mas, graças a Deus, até o momento, nenhuma dessas situações aconteceu em Curitiba e na região metropolitana. E que Exato. Não aconteça, né, Fabrício?
3: Que não aconteça. É uma pena que está acontecendo em outros pontos do Brasil, né, que a gente tem informações no Rio de Janeiro, no Rio Grande do Sul. Na segunda-feira, o Samuel Brown vai entrar em mais detalhes sobre esses fenômenos conosco, mas em Curitiba, somente alerta moderado de chuva forte, chuva intensa e ventania, esses ventos fortes que você comentou. A temperatura, no momento, em 21 graus, caiu um pouquinho, 21 graus, ela vai descer mais um pouco para os 17 graus no final da tarde. Quando você estiver saindo do seu programa, vai estar uns 17 graus, não vai variar tanto a temperatura. De madrugada, chega aos 12 e de manhã, deve amanhecer com tempo nublado, possibilidade de chuva amanhã sábado também, por volta dos 16, 17 graus na parte da manhã. Nós vamos começar o nosso Melhor da Tarde de hoje com uma homenagem, né, ao trabalho dessas nossas artistas. A música que nós vamos executar agora, ela é tema da série Novo Cangaço, ela é interpretada por uma das três artistas que estará conosco daqui a pouquinho, as cantoras Ayla, que é do Pará, Joena Ticuna, do Amazonas, e Patrícia Bastos, do Amapá. Essa música é Me Liga, que é tema da série Novo Cangaço, interpretada por Ayla.

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1: Você acompanhou agora há pouco essa música de Aila, uma das nossas convidadas de logo mais aqui no Melhor da Tarde Educativa, a M630, que faz parte da trilha sonora e tema da série Novo Cangaço, Me Liga com Aila. As três convidadas de hoje vão representar a região norte, estão promovendo um espetáculo, estão no Teatro Caixa Cultural, trazendo a cultura do norte aqui para Curitiba. No Teatro Caixa Cultural, apresentações começaram ontem e vão até sábado, às 20 horas, e no domingo, apresentação um pouco mais cedo, às 19, espetáculo As Amazônias, com a Aila, que é do Pará, que você acabou de ouvir, com a Juena Ticuna, que é do Amazonas, e com a Patrícia Bastos, que representa o Amapá. É uma temporada aqui em Curitiba, um show com a cultura do norte, a cultura das Amazônias. O espetáculo se chama As Amazônias. Daqui a pouquinho elas vão estar conosco, trazendo um pouquinho dessa cultura. Eu vou perguntar aqui para o meu amigo Nivaldo Walter. Nivaldo, você já teve algum contato? Você conhece alguém? Tem amigos conhecidos da região norte, seja de Belém, seja do Amazonas, do Amapá ou de outro estado da região norte?
2: Na realidade, tem um amigo meu que mora no Rio Grande do Norte, o Carlos Gomes de
1: Almeida. Ali no Nordeste, ali no pertinho, Nordeste, ali no Nordeste, pertinho, isso, ali, é bem pertinho, bem pertinho.
2: Está
1: bem
2: falou,
1: mais perto do que nós, é.
2: Bem mais perto, nessa região que você falou, eu não tenho nenhum conhecido exatamente nesta localidade.
1: Isso, a região norte do Brasil, que ela fica um pouco mais afastada, tem os estados do Amazonas, do Pará e do Amapá, que vão ser representados aqui, mas também tem Rondônia, o Acre, Roraima e agora mais recentemente a parte de cima do estado que era de Goiás, agora que se transformou no Tocantins há alguns anos, já faz parte da região norte. Vamos valorizar a cultura da região norte, nós temos mais uma música para executar agora, enquanto nós aguardamos a chegada das nossas convidadas aos estúdios aqui da Educativa AM630, e se você quiser participar, mandar a sua mensagem, eu vou fazer o seguinte, já vou começar hoje a coletar as mensagens para os dias dos pais. Dia dos pais, quem quiser mandar uma mensagem para o seu pai, manda o seu nome, né, o nome dos seus irmãos, se eles quiserem participar também, e apenas para mandar um beijo, um abraço para os seus pais. Os pais que estão presentes, que vão poder estar recebendo o abraço depois de amanhã, nos dias dos pais, a gente vai estar prestando sua homenagem no Melhor da Tarde Especial de amanhã. O Melhor da Tarde Especial de amanhã vai do meio-dia às 13. Do meio-dia às 13, a gente traz um reprise de uma das entrevistas que a gente teve durante o mês que passou, que foi com o Felipe Luiz, que falou sobre o aprendizado, sobre o Seminário Biestadual de Aprendizagem Paraná e Santa Catarina. É uma entrevista que vale a pena, um evento que vai estar acontecendo, esse seminário, no dia 12 de agosto. Vamos relembrar tudo que trouxe de ensinamentos ali o Felipe Luiz. Tudo isso amanhã no Melhor da Tarde Especial de sábado. E a gente vai estar trazendo aqui a participação dos ouvintes que mandarem a mensagem pelo 41 999550482. Eu repito, 41 999550482, para você mandar um abraço para o seu pai, que a gente vai fazer o registro amanhã, sábado, que vai ser dia 8 de agosto, porque o Dia dos Pais, para comemorar, para celebrar junto com os pais, é no domingo, dia 9. E pode mandar também a lembrança, né? Se o seu pai já se foi, mas deixou uma memória muito saudável, muito saudosa, fique à vontade para mandar, para fazer o registro desse momento, né, do Dia dos Pais, que a gente sempre acaba lembrando. Eu quero trazer para vocês agora uma música da Patrícia Bastos. A Patrícia Bastos tem uma música chamada Espartano, que tem algumas referências para um filme que está fazendo muito sucesso agora, que é a Odisseia. Veja, preste atenção na letra, você que conhece a história da Odisseia vai reconhecer alguma coisa em Espartano com Patrícia Bastos, que é do Amapá.

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1: E nós estamos com uma verdadeira imersão na cultura do norte do Brasil. Para você que está ouvindo a gente, o Melhor da Tarde da Educativa M630 de hoje, nosso estúdio, conforme eu disse agora há pouco, até o final do programa, vai se tornar praticamente a capital do norte do país, que a gente está recebendo aqui as cantoras Joena Ticuna, do Amazonas, e a Patrícia Bastos, do Amapá, que você acabou de ouvir com a linda música Espartano. Daqui a pouco ela vai falar um pouquinho para a gente sobre a letra dessa música, o que ela traz de lições da cultura do norte e fazendo até uma conversa com a cultura ocidental, né? Porque Espartano lembra a gente Odisseia, lembra o filme que muita gente está assistindo, muita gente está esperando para assistir. Então fique ligado aqui na Educativa M630, porque a gente vai falar até o final do programa, de força feminina, de música, tecnologia e ancestralidade, nessa sexta-feira, 7 de agosto. Eu quero primeiro cumprimentar vocês. A Aila não pôde comparecer, que ela está também envolvida na produção, mas a gente já executou uma música da Aila aqui, no começo Me Liga, né, que faz parte da trilha do Novo Cangaço. Estamos aqui com a Joena Ticuna e com a Patrícia Bastos. Uma boa tarde para vocês. Sejam bem-vindas.
2: Não vai ganhar, mas... Java Nengor, Moitima.
1: Olha, um cumprimento na sua língua original, né, Joena? Esse cumprimento, o que, que ele diz para nós? O que, que a gente aprendeu agora a ouvir? O que você cumprimentou a gente?
2: Boa tarde.
1: Uma boa tarde.
2: É, eu faço uma saudação na língua Ticuna, que é minha língua materna.
1: Isso.
2: É uma das línguas indígenas do nosso país.
1: Uma das línguas, né? Muito rico, né? Então, nos sentimos cumprimentados. Você pode repetir, porque eu achei muito bonito. Me pegou de surpresa. Deixa eu ouvir mais uma vez.
2: Numa ganhama e javanengo.
1: Muito bom. Então, nos sentimos cumprimentados aqui pela Joena, que essa é a linguagem Ticuna, né? É a língua Ticuna. E a Patrícia Bassa, uma boa tarde para você.
3: Isso, boa tarde. Boa tarde a todos os ouvintes do programa. E então a gente vem trazendo toda essa novidade aí, né? Essa, que a gente tem ali na nossa Amazônia.
1: Exatamente, são as Amazônias, né? Que a gente conhece a região norte, né? Como uma grande região, a região amazônica, mas as Amazônias porque tem a riqueza de cada um dos espaços, das comunidades. E muitas vezes a gente olha para... as pessoas até olham para a Amazônia de longe e imaginam apenas uma imensidão verde, silenciosa, tem uma ideia um pouco distante. O show de vocês, que vocês já começaram ontem, se chama As Amazônias no Plural. Que outras descobertas que esse espetáculo vai trazer para o público que a gente não consegue ver tão de longe, estando aqui no Sul ou em outros estados do Brasil?
3: Bom, a gente vem trazendo um pouco da Amazônia, né? Então, a gente vem trazendo a força da mulher, né? A força feminina. A gente vem trazendo o nosso sotaque de cada lugar, né? Eu venho trazendo da minha Amazônia, que é o Amapá.
1: A região do Amapá,
3: a isso. Amazônia Negra, né? Venho trazendo o toque dos tambores, do mar abaixo, do batuque, né? Que foram heranças dos escravizados, né? Então, esse é o nosso maior presente. E trazendo a música da fronteira também, ali os ritmos, né? Que se juntam com o batuque do Curiaú, do quilombo do Curiaú, que é o cacicó e o zuque.
1: Certo.
3: E a Joena vai falar o que ela vem trazendo lá do lugar dela.
2: Bom, isso. Agora boa tarde a
1: boa
2: todos.
1: Tarde.
2: Faço uma saudação agora em português, né? Para mim é uma honra estar aqui. É a minha primeira vez aqui em Curitiba. E trazer o Amazonas, né? Trazer a diversidade dos povos indígenas. Trazer a língua originária do nosso país. E é uma honra estar junto com essas mulheres que são mulheres potentes, né? De uma,
1: sim,
2: força feminina, como disse a Patrícia. E a gente traz, né, essa diversidade de culturas. Eu trago a luta dos povos indígenas nas músicas que eu canto, porque é uma forma que a gente fala da nossa resistência, né, pelo nosso território, é, a gente fala da luta de tudo que está acontecendo hoje, né, essas mudanças climáticas que a gente está vivendo, né, e é disso que fala as minhas canções, é disso que fala também as Amazonas, né? A gente fala de tudo um pouco nesse projeto que é tão lindo, que eu estou muito feliz de dividir com a Ila, né, que é do Pará, com a Patrícia. Então, a gente sempre está aí falando da nossa luta através das nossas canções.
1: Eu estou olhando aqui para o mapa, o Amazonas e o Amapá não têm fronteira direta, mas são unidos pelo Pará, né? Que é o papel da Ila, que está, acho que, na direção artística do projeto. Espero que esteja acompanhando a gente, está cuidando de outros afazeres. Agora não pode estar conosco, mas a gente falou rapidamente, né? Vocês estiveram ontem numa entrevista na Papo Educativa e na TV Paraná Turismo, né? Um programa. Então, agora gabaritou, estão falando aqui na M com o público aqui da M630.
3: Isso.
1: Patrícia, me fala uma coisa, e também, por favor, a Joana, nessa direção artística do projeto, que foi construída em conjunto, né? Que a Ila acaba unindo vocês, como que será que foi juntar esses ritmos tão diferentes, como o pop, o brega, os cantos indígenas, os tambores tradicionais, trazendo uma harmonia natural entre todos eles no final do espetáculo?
3: Na verdade, a gente já vinha fazendo isso há algum tempo, né? Com convite da Ila. A Ila tem o mesmo sonho que nós nos encontramos, né? Três mulheres e com o mesmo objetivo de sempre de dividir, sempre de uma puxar a mão da outra, porque a gente vem de lugares, principalmente a gente, né? A Joana, que vem de um lugar onde ela luta pelo povo dela, né? Eu venho de um outro lugar que é rodeado por água e que é difícil de sair só através de avião e de barco. Mas sempre com aquela vontade de levar a nossa arte, né? Principalmente a nossa música, né? Os nossos poetas. E a Ila, com esse sonho, e um pouquinho mais à frente, porque o lugar dela é um lugar mais privilegiado que o nosso, né? Porque tem leis de incentivo à cultura, né? E
1: a Ila é de Belém mesmo?
3: De Belém, tá, né? Certo. E ela, a oportunidade que ela teve, ela fez, né? Então, a gente tem o mesmo pensamento que o Norte. Tem pessoas que acham que o Norte é o Pará, né? Então, muito tempo as pessoas ouvem isso, né? Que é um equívoco. Só que a Ila chega também com essa... que o Pará, que o Norte não é só o Pará, né? Mas, então, aí ela vai lá em Manaus, vai no Acre, no Amapá, e vai pegando artistas que ela se identifica, né, com esse projeto de um segurar a mão do outro, tanto seja na música, artes plásticas, poesias, e sempre trazendo isso, audiovisual, sempre trazendo essas mulheres, né, para os seus projetos. E um desses projetos ela chamou eu e a Joana. Então, a gente se encontrou e com a vontade de fazer música, fazer. E a gente já se reunia e cantava, uma sabia a música da outra, uma sabia
1: já
3: o trabalho da outra.
1: Conhecendo de
3: e
1: tudo.
3: E isso aí, quando a gente vê, tudo igual, é tudo a mesma coisa, são os mesmos tambores, né? São as mesmas guitarradas, e a gente falando das mesmas coisas. Então, eu acho que é isso, né? Quer falar um pouquinho mais?
2: É isso mesmo. A gente traz esse projeto, né, tão bonito, que surgiu nessa caminhada, porque a música é isso, ela tem esse caminho que abre, né, as portas, e a música ela tem essa força, dessa conexão. Então, o pensamento da Ila, é o sonho dela, né? Se realizou, porque a gente traz, cada uma fala da sua luta, como eu já disse, né? Na sua arte, na sua música, e trazer essa pluralidade, né? Que muitas vezes as pessoas acham que a Amazônia, né, é só floresta, é só isso, mas não. Tem pop, tem a música que a Patrícia canta, tem a ancestralidade indígena, né? Tem toda uma luta. Então, pensando nisso, se formou as Amazônia para mostrar para o Brasil que tem essa diversidade de pluralidade.
1: Tem muita coisa, muita cultura.
3: E representar, né, essas mulheres, né, fortes ali da...
1: Nós estamos com um ouvinte aqui, ele falou: Fabrício, estou acompanhando desde o começo do programa, vou mandar um abraço para ele. Ele é um colega, que ele também trabalha na área de treinamento, desenvolvimento. Conheci ele nesse período, ele já havia feito o treinamento, foi fazer de novo para reforçar o meu querido amigo Amandio Júnior, está ouvindo a gente.
3: Amandio Júnior,
1: e ele mora lá no Pará, mas ele mora em Ananindeua. Mas ele falou que para ele ir para Belém, ele só precisa atravessar a rua. Ele mora numa rua, o Amandio, que ele atravessando a rua, ele já chega em Belém, está acompanhando a gente aqui. Um grande abraço para o Amandio, que é uma pessoa que, né, faz muito bem o seu trabalho de desenvolvimento, né, desenvolvimento de empresas e de pessoas lá na região norte, em Ananindeua, no Pará. E a gente, olha, já está escrevendo aqui, já está digitando. E a gente, né, aprendeu, né, que o norte não é só Belém, não é só o Pará, e também não é só Manaus, como alguns anos. Tinha muita projeção por causa da Zona Franca de Manaus, e depois o Pará, graças à cultura, eu acho que acabou mostrando essa face bonita do norte para o Brasil. E vocês falaram da tecnologia, né? O espetáculo de vocês, As Amazonas, mistura música com projeções visuais e tecnologia no palco. Que muita gente aqui no Sul está fazendo, achando que está inovando, e vocês já estão há algum tempo fazendo isso pelo Brasil. Olha só, né? Como é que é para vocês cantar cercados por essas imagens digitais? São imagens que seguem a música ou a música que segue as imagens?

0: Então, esse trabalho de audiovisual que ela vem trazendo também tem a ligação com a música que a gente vai cantando. E isso, para mim, é bem especial.
1: Muito legal, hein? Patrícia,
2: a gente não
1: falar,
2: consegue,
1: perdão.
2: a gente não consegue enxergar, né? Foi só na caixa de São Paulo, o que está atrás, né?
1: Ah,
2: Aí
1: que era atrás de
2: espelhava na
1: vocês.
2: frente, assim, porque tinha uma parede de vidro. Mas quase que eu chorava, que eu estava vendo o que estava passando atrás. Realmente é muito
1: Parece que
2: lindo.
1: está imersa ali
2: É, porque a
1: naquelas
2: gente está
1: imagens,
2: ali e a
1: né?
2: gente não está vendo nada ali na
1: Que
2: frente.
1: bonito. E Patrícia, você traz ritmos tradicionais e orgânicos do Pará, como o
2: Do
1: marabaixo, que é
2: Amapá.
1: esse. Perdão, do Amapá. Do Amapá, me perdoe. Que é o marabaixo que a gente acabou de ouvir, né? O espartano, ele fala do marabaixo, se eu não me engano, né? Essa música que a gente acabou de
2: É,
1: ouvir.
2: o Espartano, ele é mais um. Ele é uma música do Paulo Bastos, do meu
1: Paulo
2: irmão,
1: Bastos,
2: né?
1: tá?
2: É, que ele sempre compõe para mim. E eu peço as coisas e ele faz. Então, na verdade, ele traz. É um zouk misturado com o
1: É
2: marabaixo,
1: um
2: né?
1: zuque com marabaixo, isso, você
2: Isso.
1: tinha comentado ali.
2: E aí ele, só que ele fala de um lugar que é da
1: Certo.
2: nossa infância, que era o Cantagalo, né? E que ficava no canto da esquina da Leopoldo Machado, perto da casa da minha mãe. Então, o que ele fala ali é o que ele vê na manhã, quando ele passa, que a gente vai ou para a igreja ou vai tomar café, que geralmente de sábado para domingo. Então, ele conta a história de um cara. Né? Começa por aí. Um cara
1: Sim.
2: que estava ali às 9 horas da manhã, muito doido, tinha tomado todas as gengibirras da vida dele, eu acho, né? E estava chorando, chorando muito, né? Que ele fala, no canto do Cantagalo, te vi nos raios de sol, cantando
1: Sim.
2: meu marabaixo, chorando que dava dó.
1: É uma poesia
2: Sim.
1: com
2: Aí
1: a
2: é
1: melodia,
2: isso.
1: né?
2: Aí depois ele mete já, né? O espartano, quem carrega.
1: Sim.
2: Então você tem livre-arbítrio para escolher o que você quer. Então, mais ou menos isso que ele fala nessa letra,
1: Não,
2: né?
1: e aquela relação com a Odisseia, né? Que na hora que eu ouvi a letra,
2: Sim.
1: deixa eu dar uma olhada, que parece, para quem não sabe amar, é
2: É
1: perigo
2: perigo
1: ouvir
2: ouvir
1: poesia. Tá
2: poesia.
1: falando do Canto das
2: Quem
1: Sereias, né?
2: ignora a luz do luar descola a própria retina.
1: Olha só que
2: Não
1: coisa, que
2: precisa de
1: letra
2: um
1: rica, hein?
2: santo. Para
1: Nossa,
2: quê?
1: verdade.
2: Né? Para
1: Exatamente,
2: que
1: olha.
2: se apegar ao que não pode crer, né?
1: Maravilha. É uma lição
2: É,
1: de cultura.
2: no
1: Vale a
2: abismo
1: pena
2: se
1: depois
2: joga.
1: pesquisar. Ó, quem
2: Que
1: ouviu e
2: lindo.
1: quiser ouvir de novo,
2: Isso,
1: né? Pesquisa na
2: espartano. Boa, é
1: internet
2: bom.
1: Espartano, a música na voz aqui
2: Paulinho
1: de Patrícia
2: Bastos,
1: Bastos, mas
2: gente.
1: na voz do seu
2: E
1: irmão
2: você ainda
1: Paulo Bastos, né?
2: ouve a poesia dançando, né?
1: Ouve a poesia dançando, né? Que é o
2: Nossa.
1: ritmo da região norte, né? Tem muito a ver com os ritmos que a gente vê. É, Joena, você comentou que os povos indígenas enxergam o mundo com os olhos da cultura, né? Como que as cores e roupas que vocês usam ajudam o público aqui do Sul, por exemplo, a entender a mensagem do show, mesmo sem falar a sua língua? Agora você, no início do programa, nos cumprimentou. Alguns aqui já vão reconhecer, foram cumprimentados de novo em Ticuna. Mas como que as cores acabam ajudando o público a interagir?
0: O nosso vestimentas, ela também tem toda uma questão de como que a gente tem que passar, né, a mensagem para o nosso público. A gente está vestindo a Namolino, que é uma indígena também que traz a resistência dentro das nossas vestimentas, né, Patrícia? Então,
2: Sim.
0: também traz um pouco da nossa Amazônia, que é mais, né?
2: A matéria que
0: A
2: ela faz,
0: matéria-prima, entendeu?
2: né?
0: Então, todo o
2: Os
0: trabalho que ela
2: artefatos.
0: vem trabalhando, porque é ela que tá nos vestindo, né? São os servos dela. Então, todo o material é de como é que ela trabalha com esse material, é como é que ela usa, né? De como é que é tirado da floresta, de tudo como uma estilista indígena está vestindo artistas, né?
1: Como é que é o nome da estilista?
0: É Namolino.
1: Namolino. O nome é
2: Isso.
1: Namolino, olha
2: Arroba
1: só.
2: Nalimo.
0: Nalimo, né? É
1: Arroba
0: o
1: Nalimo.
2: Nalimo, é a loja dela.
0: A loja dela.
1: Olha,
0: Então, ela
1: interessante.
0: tem esse pensamento de como que a gente tem que tirar e tem que ter cuidado para não desmatar a floresta, de não desmatar as coisas que a gente luta pela preservação, né? Então, tudo vestimento que a gente usa também é para conscientizar as pessoas que estão assistindo as Amazônias.
1: Muito bom. Daqui a pouco a gente vai falar mais do espetáculo. Eu quero falar daqui a pouquinho, depois do intervalo. Nós temos que ter um breve intervalo daqui a pouquinho, sem música. Daqui a pouco a gente vai voltar a tocar mais músicas. Nesse breve intervalo, você fala na sua linha. língua nativa, né? Você canta na sua língua nativa, sim, que é o ticuna. E a gente vai falar também um pouquinho sobre os ritmos, a riqueza das línguas, logo depois do intervalo, se você quiser participar, como o Amandio. O Amandio falou que adorou as músicas que ele ouviu até agora, depois a gente vai executar mais alguns no decorrer do programa. Falou: parabéns pelo trabalho dessas profissionais, adorei as músicas.

0: Se você quiser participar também, 41 999 55 0482. Essa mensagem chegou lá de Ananindeua. Quero ver as mensagens chegando aqui de Curitiba, aqui da região próxima, região metropolitana. Vamos para um breve intervalo ali com o Nivaldo Walter. Daqui a pouco a gente retorna com as Amazônias, hoje aqui nos estúdios, a Joena Ticuna e a Patrícia Bastos.
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0: Você vai acompanhar agora um trechinho da música Maninha do Céu, que é uma das músicas que faz parte do repertório do espetáculo que eu tive a notícia aqui, que é um sucesso, esgotado os ingressos. Um trechinho de Maninha do Céu, a Patrícia Bastos já fala pra gente sobre essa música.

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0: gente ouviu um trechinho aqui de Maninha do Céu, que é uma das músicas do repertório desse espetáculo que foi realmente um grande sucesso, todos os ingressos já esgotados. E eu vou fazer uma pergunta aqui para Patrícia. Patrícia, para o ouvinte da Educativa AM 630, que nunca tinha ouvido falar do Mar Abaixo, que a gente executou agora há pouco com o Espartano, ou do Batuque do Amapá, como é que você explica esse balanço, a energia desse ritmo, que dá vontade da gente sair dançando, né?
1: É, essa, a Maninha do Céu, já ia falar Mãezinha do Céu.
0: Maninha.
1: Essa Maninha do Céu, ela é uma mistura de o Batuque do Curiaú, né, com o Cacicó, que é a música lá da Guiana Francesa. Né? Então, a gente fala dessa fronteira, né? Domingo vou atravessar a Caiena, tem festa. Agora tem a ponte binacional que está liberada, né? Já pode todo mundo ir lá passear. Então, ele fala dessa história, né? Só que uma música muito animada.
0: Sim.
1: Né? E a gente, essa música, ela foi encomendada mesmo para ter essa animação no show, né? Uma música de perguntas e respostas que existe também no nosso batuque, né? Que o batuque é uma música festiva. Assim, o Mar Abaixo é uma música de lamento. E o batuque é uma música festiva.
0: Olha,
1: então, ela fala disso, da animação, das pessoas que saem do Amapá e vão passear para a Guiana Francesa, né? Então, fala no larjan, que é o dinheiro que tem que trazer.
0: Sim,
1: o larjan.
0: Sim, já vou levar o larjan, né? Que é uma referência antiga para o dinheiro.
1: Isso, e aí a gente brinca com todo mundo na plateia. Eu não sou de festa, e todo mundo grita sei. Então, acabou
0: sei.
1: Fazendo e não sei. Acabou virando realmente uma festa, né?
0: Que pra bacana.
1: Gente. Então, ela é uma música festiva, muito animada e para dançar, né? Para ser feliz.
0: É, e vocês trazem músicas que são, às vezes, até da região de periferia, no caso do Amapá, Aiwa, lá de Belém, e não sei, a Joana, seria nesse contexto também, mas eu queria saber de vocês, né? O que é a periferia do Norte? O que todo som da região Norte tem de som que o resto do Brasil ainda precisa conhecer? Você já deu uma aula aqui, falou do Cacicó, do Batuque, do Mar Abaixo, a Joana falando, né, das músicas na língua nativa, a gente já vai tocar nesse assunto já daqui a pouco. O que o Brasil ainda precisa conhecer do Norte?
1: Ah, eu não sei, mas tem o nosso brega, né, que eu acho que todo mundo conhece, que no nosso repertório de todo mundo que é do Norte tem que ter, a gente tem que cantar o brega, né, então acho que ele já tá no mundo, né. Mas eu acho que o que a gente vem trazendo esse Mar Abaixo, no meu caso, né, essa música que as pessoas não conhecem ainda muito, né, que é tanto quanto o batuque. Eu acho que, do meu lugar, essas músicas,
0: né?
1: Esse tambor, ele precisa ser tocado, ele precisa ser conhecido com seus versos e as histórias dos ancestrais, assim. É isso que a gente traz nesse tambor, né?
0: E falando em ancestrais, a Joana canta o show inteiro na língua original, que é o ticuna. É trazer a sua língua para o palco de um grande teatro aqui no sul do país. É uma forma de mostrar que essa voz dos povos originários continua viva, presente, ocupando novos espaços através da arte, Joana?
2: Sim, exatamente. E aí, eu canto na língua desde criança, né? Sou falante da língua ticuna, né? Eu aprendi português depois. E eu acho que a língua, a gente hoje vive... A gente está no ano internacional das línguas indígena, né? Então, para a gente, assim, enquanto indígena que canta e fala, para a gente é muito importante isso, porque a gente mostra a nossa resistência através das línguas indígenas, mostra a nossa cultura, a nossa diversidade, e mostra também que indígena são mais de 300 povos indígenas no nosso país, né? Então, cada povo tem a sua língua materna, cada povo tem a sua cultura, tem a sua particularidade, tem a sua especificidade, cada povo tem a sua cultura, seu modo de viver, porque muitas vezes as pessoas acham que o indígena é tudo igual, mas não é, né? Nós somos uma diversidade de culturas. Então, a gente, enquanto artista, eu que tenho já uma carreira praticamente de 20 anos cantando na língua indígena, né, mostrando essa luta através da música indígena, e a gente continua batendo, né, na linha de frente, mostrando a nossa arte. E hoje a gente cada vez mais ocupando, né, esse espaço. Quando que antigamente uma artista indígena poderia estar dividindo também um espaço desse como o projeto As Amazônia, com uma grande artista como a Patrícia Basto, sim, como a Aila, né? Nunca, né? Então, esse olhar, né, de uma não indígena pensar e trazer, isso para a gente já é uma grande vitória, né? Então, isso também eu vejo que quando eu vou entrar no palco, eu quero que as pessoas sintam essa conexão ancestral, a pessoa se conscientizando que realmente a gente precisa preservar as nossas florestas, a gente precisa conscientizar as pessoas a luta pela Mãe Terra, né? Pelos nossos rios, porque se a gente não lutar, quem vai lutar por nós se não for nós mesmos? Né? Então, a gente traz isso tudo dentro da nossa cultura. E eu faço isso através da música.
0: Através da música, muito bonito, né? E o brasileiro, muitas vezes, ouve música em inglês, não tem a menor ideia do que aquela letra significa. Às vezes, até não é uma letra tão interessante, mas vai ali na melodia e acha que está abafando. E quando a gente tem as línguas indígenas do próprio país, será que o pessoal consegue perceber isso? Você sente que o pessoal sai com o ouvido mais aberto para a nossa própria cultura depois do show? Você percebe isso do público, Joana?
2: Sim, eu percebo bastante emoção, né? Depois que acho que o espetáculo acaba, as pessoas vêm, se sentem muito conectado. Acho que isso para a gente é bem especial e bem importante também, porque a gente entrega um trabalho, né? A gente quer ver o resultado, o trabalho que a gente faz, que tem um resultado positivo. Então, eu acho que isso é bem muito importante para mim, enquanto artista indígena, que as pessoas saem, nossa, que bonito, né? Que projeto massa. Então, tanto que agora os ingressos esgotaram, né?
0: Sim,
2: em todos os lugares.
0: Boa notícia, que a gente vai... né?
2: Nós
0: notícia.
2: Estamos muito felizes.
0: Pena que não dá para ficar mais um dia, porque ia lotar de novo o teatro, né?
2: Exatamente, é isso,
1: e o
2: né?
1: Povo animado, né?
2: Povo animado.
0: E isso que eu ia perguntar, vocês conseguiram botar o povo de Curitiba animado para dançar, isso é muito bom.
1: Acho
0: isso
1: que o povo
0: isso
1: daqui
0: é um excelente
1: é
0: retorno, assim, né?
1: De todos os que a gente já fez, eu acho que é o mais animado.
2: Né? Nossa, eles vibraram,
0: bacana.
2: Cantaram, até as músicas indígenas, a língua, isso para mim sabe, é uma vitória, porque você colocar as pessoas que não conhecem uma língua indígena ou que ouve falar, mas que muitas vezes as pessoas não falam, e aí eu boto para cantar comigo, cante comigo, a canção Évare, que, né, que fala sobre
0: sim,
2: o lugar,
0: que nós vamos
2: território.
0: Ouvir no final do programa,
2: né? Então,
0: linda música.
2: E as pessoas vêm e cantam com a gente, e cantam Maracanã D, né? Isso é bem legal, as pessoas vibrando.
0: Maracanã D tem a ver com o pássaro, né?
2: É Maracanã D quer dizer ele é o pássaro,
0: ele é o
2: que
0: pássaro,
2: fala, traz a diversidade de povos.
0: Muito bonito. E eu queria falar um pouquinho, vocês viajam juntas bastante, né? Convivem bastante. Tem alguma gíria, mania, um código de vocês, de bastidores, que só quem é do norte entende, que vocês acabam soltando no palco, assim? Algo que vocês revelem?
2: A gente tem muita linguagem, né? Nossa, do norte, muito mana. Né? A gente fala mania. E aí, mana?
0: Mania.
2: E aí?
1: Égua, mana.
0: Mania
1: égua,
0: do céu. Mania do céu, a gente acabou de ouvir.
2: Céu,
0: O égua é do norte como um todo? Eu achei que era mais ali localizado no Pará, em Belém. É do norte inteiro.
1: Macapá e Pará é bastante. Não sei se Manaus...
2: Manaus é muito mana. E aí, mana?
1: Eu acho que...
0: Vocês sabem que em Joinville, aqui, o pessoal também fala égua?
2: É
0: interessante. Chegou
1: e
0: aqui.
1: Tem ulha também,
0: ulha.
1: Né?
0: Olha já. É demais.
2: Olha já.
0: Espia. Muito bom.
2: Acho que é muito próximo, porque é nordeste, é norte, né?
1: Uhum. E no nordeste eles falam arriégua.
0: Arriégua, exatamente. Então, eu queria perguntar para vocês. A Joana falou que a Amazônia é um lugar de resistência, agora há pouco, né?
2: Isso.
0: Com tanta conversa no mundo hoje sobre clima, meio ambiente, esse show também funciona como um recado urgente que a gente tem para o restante do país?
2: Com certeza. Uhum. Eu acho que é a proposta mais, para mim, assim, nesse projeto, quando se fala da Amazônia, é realmente sobre falar disso, né, nas nossas músicas. Mesmo que a gente fala da pluralidade, a gente quer trazer um pouco dessa conscientização para as pessoas sobre é importante a gente preservar ali a nossa Amazônia, né? Porque se a gente precisa da beleza, mas também precisamos lutar por ela, né? Pelas pessoas que estão ali, não só os povos indígenas, porque também tem as pessoas que moram ali no territórios próximos, ribeirinhos, né? Porque, assim, tá chegando agora um calor danado. Uhum. Então, a seca tá chegando. Estiagem que a gente fala, né?
0: Lá no norte.
2: Uhum. E as pessoas moram tão longe, né? Que depois, quando tá seco, não tem como ter acesso à cidade. Então, as pessoas passam muita necessidade.
0: Uhum.
2: Então, e a gente traz um pouco disso dentro das nossas músicas, né? E pelo menos, a minha música música fala muito desse, nós somos a floresta, nosso território é aqui, a gente precisa lutar por ela, né? Então, é isso, acho que esse projeto As Amazônia é falar sobre nossa resistência.
0: Falar sobre resistência. Eu queria fazer uma pergunta para a Patrícia aqui. A Patrícia também tem uma caminhada, já algumas composições. É, as músicas do Norte são talvez uma das mais ricas e modernas que a gente tem no Brasil. Eu, o dia que eu tive contato com a música do Norte, que foi através do Carimbó, do Pará, que eu tive a oportunidade de conhecer pessoalmente num passeio na Baía do Rio Guamá, vendo apresentações de Carimbó, da tribo dos Caiapós, fiquei apaixonado assim, pela cultura. Mas por que vocês acham que algumas rádios e TVs, até do restante do Brasil, ainda demoram para dar o espaço merecido para artistas da região norte como vocês?
1: Eu não sei. Assim, por exemplo, no meu estado, no Amapá, antigamente era mais, a gente via mais os espaços, né? Aí não sei se é esse lance do jabá, da música.
0: Ah, sim, uma coisa, né, mais que... comercial que
1: isso,
0: pode ter acontecido.
1: Não, aí a gente tem que sobreviver, então a gente precisa tocar isso aqui, a gente precisa tocar essa música mais comercial, porque então o nosso espaço vai cada vez diminuindo, né? Então eu acho que realmente é só quem ama a cultura, como nós temos lá o programa O Canto da Amazônia, que é o Heraldo Almeida. Então, o Heraldo Almeida, a gente fez até a musiquinha do início do programa, né, da abertura. Mas ele é um cara que ele luta ali sozinho, dentro daquela rádio, né, para manter o programa para falar de cultura, porque ele gosta de cultura, né? Então, acho que as pessoas estão... tem muita gente jovem que já chega com outro pensamento. Não, vamos... a gente precisa ganhar dinheiro, né? Então, deixa a música não interessa muito. Então, vamos ao que do jabá. Então, acho que está acontecendo muito isso, sabe? E aí, a gente está ficando cada vez mais sem espaço para tocar a nossa música.
0: Canto da Amazônia é um programa que dá para assistir, dá para buscar mais informação, para conhecer da cultura do Norte.
1: 90.9, Heraldo Almeida.
0: 90.9, já estou localizando aqui para conhecer um pouco mais, porque eu fiquei bastante curioso, não só de conhecer um pouco mais a cultura do Amazonas, né, que foi apresentada para a gente aqui pela Joena, mas também do Amapá, né, essa riqueza aí do Mar Abaixo.
1: Isso, aí
0: do
1: você
0: Cacicó.
1: Vai ouvir tudo, vai ouvir tudo
0: Podem
1: que vocês
0: contar
1: quiserem.
0: Comigo aí na audiência. E quem está ouvindo a gente agora está tendo um pouquinho uma demonstração disso aqui na Educativa M630, que tem essa missão, né, de trazer histórias inspiradoras, de trazer a cultura não só do Paraná, mas do Brasil inteiro para você que está aqui em Curitiba, região metropolitana, ou em qualquer ponto do Brasil, ouvindo a gente tem um ouvinte que a gente sabe de Ananindeua, né? O Amandio Júnior, que estava mandando o abraço aqui pra gente agora há pouco, a Carlinha também, minha esposa, tá ouvindo essa aí, tá sempre acompanhando.
1: Ah,
0: ela achou muito legal aqui o programa, tá acompanhando, ela já me viu dançando em casa o carimbó, que é um ritmo contagiante. E vocês falaram, né, que apesar de Curitiba ter a fama de ter um público bastante exigente, que às vezes quase não reage em alguns espetáculos, alguns artistas brincam até com essa forma, né, de agir do curitibano, vocês estrearam a temporada ontem, na quinta-feira, e pelo que vocês me disseram, o gelo quebrou, né? Vocês derreteram o gelo, o público ferveu realmente com vocês, né?
2: Foi exatamente. Foi muito especial, né, Patrícia? Sim.
1: Eu já vi outras vezes aqui, e já vim pela Caixa Cultural, e foi a mesma coisa.
0: Mas eu vou dizer para vocês que eu já encontrei diversas vezes nas ruas, no comércio, e a gente reconhece assim pela forma de falar, né? Porque a gente acaba viajando pelo Brasil, você reconhece o sotaque, a forma de falar, e eu fico tentando, você é de Belém, você é de Manaus, do Amazonas, agora o sotaque amapaense, né? A gente vai tentando ir decifrando, e realmente é muito gostoso, tem muita gente assim em Curitiba. Tomara que essas pessoas tenham tido a oportunidade de estar com vocês ontem ou nos próximos dias, senão vão ter que pegar e matar a saudade uma outra oportunidade quando vocês retornarem.
1: Tomara que tenha.
2: Sim. Eu sou de Manaus, mas a minha aldeia fica tipo 1.106 quilômetros de Manaus.
0: Olha,
2: né?
0: Só.
2: Já na fronteira com Colômbia e Peru, onde está localizado o meu povo, né? Povo Ticuna. Povo Ticuna era considerado a maior população indígena da Amazônia, mas hoje considerado o maior do Brasil, maior população do Brasil, que ano passado saiu, não sei se foi esse ano que saiu no censo, que é considerado a maior população indígena do Brasil, falante de uma única língua, que não tem tronco linguístico, né? Uhum. Povo ticuna, maguta também, como nós somos conhecidos. É, e aí eu me mudo para Manaus, ainda que criança, eu tinha mais ou menos 10 anos, 9 anos. E aí, depois, vivendo lá, minha fase de adolescência, minha pré-adolescência, enfim, aí morei lá e conheci, depois de anos, casei. E aí meu marido, ele é do Maranhão. Uhum. E hoje vivo em São Luís, há 5 anos, morando no Maranhão.
0: Que, para mim, é o estado nordestino mais próximo da região norte, né?
2: Exatamente.
0: É, muito próximo da região norte.
1: É, foi o meio norte, né?
0: É, já meio norte, meio norte.
2: E meu companheiro, ele é jornalista também, eu também sou jornalista de formação. Ele traz a sonoridade, está junto comigo no palco também, ele traz a sonoridade na percussão somente indígena. Né, para também mostrar esse diferencial no meu momento, porque cada de nós temos o nosso momento no palco, no Projetais Amazônia, que também é muito legal.
0: Muito bom. E eu queria que vocês escolhessem uma palavra, cada uma de vocês. A gente está chegando no finalzinho do nosso programa, eu quero tocar o Evare. Evare, né?
2: Évare.
0: Évare, que é território sagrado.
2: Território
0: daqui
2: sagrado.
0: Daqui a pouquinho. Mas uma palavra de cada uma de vocês para definir o que o público sentiu ou vai sentir no final do show, assim. O que vocês realmente estão sentindo, que estão transmitindo ali. Pode ser mais de uma palavra.
1: Eu acho que eles conseguem sentir a resistência,
0: resistência
1: do nosso
0: legal.
1: Povo. Da Amazônia e das mulheres.
2: Isso. É isso mesmo, a conexão ancestral, a espiritualidade, isso. Né? Eu acho que traz essa força feminina, porque eu acho que a gente está ali junto, eu já falo, traz essa força juntas, três mulheres do norte, né? Trazendo essa força menina. Então, e as mulheres estão lá, assim, sabe? E eu acho que isso...
0: Muitas mulheres, vocês viram
2: muitas
0: ontem,
2: mulheres.
0: Que bom.
2: E aí, isso faz para mim que a gente empodera outras mulheres que estão aqui nos assistindo, né? Então, para mim, essa força da conexão ancestral está ali, né? E, com certeza, hoje, as mulheres vão estar lá vibrando também.
0: Que maravilha que estejam hoje, estejam amanhã e também no domingo, que é o último dia do espetáculo, que os ingressos já estão esgotados na Caixa Cultural de Curitiba. Muito obrigado pela parceria de vocês aqui no Melhor da Tarde. Então, não tem mais como conseguir ingressos, né? É uma boa notícia, pensando assim no sucesso, na repercussão que está tendo, mas a gente teve a oportunidade de conhecer um pouquinho e a gente vai executar uma das músicas do repertório do show daqui a pouquinho. Alguma palavra final de vocês, Patrícia, Dijane?
1: A gente quer só agradecer muito a oportunidade de estar aqui falando um pouco da nossa história, do nosso show, do nosso lugar. E ter a oportunidade, né, de mostrar um pouco...
0: É sempre bom ouvir falar da cultura do Brasil, principalmente do Norte, uma cultura muito bonita. O Melhor da Tarde de hoje vai ficando por aqui, com essa sensação de que esse nosso estúdio acho que ficou muito mais rico, até maior, né, depois de receber essas potências aqui. A Ila não pôde estar conosco, mas a Joena e a Patrícia trouxeram um pedaço do Brasil que a gente precisa ouvir e conhecer mais de perto. Fica o convite, então, para quem puder acompanhar das próximas apresentações ou seguir, eu vou fazer esse desafio. Vocês têm alguma mídia social que o pessoal possa seguir para conhecer mais o trabalho de vocês? Patrícia, Joena ou
2: é
0: do próprio As Amazônias, né?
2: Tem até o arroba da As Amazônias.
0: As Amazônias.
2: Isso, As Amazônias. Tem o nosso também, né? Separado.
0: Por
2: tem
0: favor.
2: A Patrícia Bastos.
1: Cantora.
2: Isso.
0: Patrícia Bastos, cantora. Arroba Patrícia Bastos, cantora?
1: Isso.
2: Tá. O meu é arroba de Joena Ticuna.
0: É D-J-U-E-N-A.
2: Ticuna com K.
0: Ticuna com K.
1: E o da Ila?
2: E a Ila.
0: O da Ila é o mais simples, né?
1: A Ila Oficial, né?
0: A Ila Oficial. Só existe uma Ila e é o Ila Oficial aqui. Muito legal. Obrigado então, por
2: obrigado.
0: Compartilhar
2: Moentimã.
0: Conosco. Moentimã. Moentimã é
2: obrigado.
0: A despedida. Obrigado. Moentimã para vocês também. Né? A população ticuna, que é a maior do Brasil, conforme isso. Trouxe para a gente a Joena. São 74.061 habitantes, né, dos povos indígenas que estão conosco ainda no Brasil, segundo o censo do IBGE. E uma delas trouxe um pouquinho da sua cultura para nós, aqui junto com a Patrícia e com a Ila. Vamos ficar agora com...
2: Évare.
0: Território Sagrado, terminando o nosso Melhor da Tarde de hoje. Amanhã tem o Melhor da Tarde especial de sábado, com reprise da entrevista do Felipe Luiz e homenagem para os pais, que a gente se vê no próximo programa. Uma boa tarde para vocês. Fique com essa música maravilhosa.

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7: Boa tarde aos queridos amigos da nossa Educativa M 630. Que bom encontrar você aqui. É um grande prazer a sua companhia. Eu espero que você, a sua família, seus amigos estejam todos muito bem. Eu sou o Tobias de Santana e sigo com você até às 5 da tarde, com um pouquinho de bate-papo e sempre muita música aqui no Siesta e Seresta. Vamos ouvir um pouco daquelas canções tradicionais que são parte fundamental do berço, são o berço, na verdade, da nossa tão comemorada música brasileira. Música que certamente não seria o que é hoje se não fosse essa imensa contribuição de parte das músicas que vamos tocar hoje. Mas você sabe que nós temos aqui essa tradição de começar sempre com uma letra, jogando luz ali numa letra importante, e hoje eu trago nessa nossa abertura um clássico, cuja letra diz o seguinte: deixa a cidade formosa morena, linda, pequena, e volte ao sertão, beber a água da fonte que canta e se levanta no meio do chão. Se tu nasceste cabocla cheirosa, cheirando a rosa no seio da terra, volta pra vida serena da roça, da velha palhoça do alto da serra. E a fonte a cantar, chuá, chuá, e as águas a correr, chuê, chuê, parece que alguém tão cheio de mágoa deixasse quem há de dizer a saudade no meio das águas rolando também. É, e essa é a parte da letra. Essa letra, ela é um pouco mais longa. Existem versões que foram gravadas com aquela parte da lua branda, de luz prateada, mas hoje nós vamos respeitar essa bela gravação de Paulo Tapajós para Chuá Chuá, uma composição da dupla Pedro de Sá Pereira e Ari Pavão.

0: 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O nosso primeiro bloco Viajando no Tempo trouxe para você Paulo Tapajós com Chuá Chuá, Silvio César com Preciso Aprender a Ser Só. Depois, Alaide Costa com Minha Saudade, que é uma criação do Donato e João Gilberto, e José Tobias com Lábios que Beijei.
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1: 4:22. Que legal ter você com a gente, aqui na Educativa M630. 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
0: A M630 Educativa, a história bem cantada do Brasil. Vamos recordar agora mais um representante dos bons tempos, o nosso caboclinho querido, trazendo Eu Sonhei Que Tu Estavas Tão Linda. Vamos ouvir Silvio Caldas.

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0: Você sintoniza 630 Educativa AM, a rádio que toca o coração do Brasil. Eu espero que você esteja gostando da seleção hoje de músicas. Sesta e Seresta relembrando grandes nomes, grandes músicas. E você ouviu, nesse bloco, Silvio Caldas com Eu Sonhei Que Tu Estavas Tão Linda. Depois, Lana Bittencourt com Malaguenha. Luiz Cláudio trouxe Menina e encerramos esse bloco com Jair Rodrigues, com Bloco da Solidão.
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1: 4:37.
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5: Educativa M, vale a pena ouvir de novo. Vamos seguindo com muita música boa aqui no Siesta e Seresta. E agora vamos com o grande Roberto Silva interpretando Bons Tempos.

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Esse bloco cheio de saudade começou com Roberto Silva interpretando Bons Tempos. Depois, Isaurinha Garcia com De Conversa em Conversa. Ângela Maria com Que Será? Depois, os cantores de Ébano com Uirapuru. E encerramos esse bloco, último bloco, com Francisco Petrônio, Ninguém Me Ama. Que pena, passou rápido demais, mas você sabe, tem muita música boa chegando. Então eu convido você, continue conosco ouvindo a boa música aqui na Educativa AM 630. Eu sou o Tobias de Santana, honrado em ficar com você até agora, mas nós estamos sempre nos encontrando aqui às 16h. Então eu espero você aqui no nosso próximo encontro. Um grande abraço.

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Curitiba, alô, alô, região metropolitana, muito boa tarde. Estamos começando agora pela Rádio Educativa, mais uma edição do fim de tarde nesta sexta. Hoje é dia 7 do mês de agosto de 2026. A todos, uma ótima sintonia, uma ótima recepção. Nós vamos até às 18 horas com muitas músicas. Boa tarde, Curitiba!

0: Agora 17:01.
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0: Alô Curitiba, alô região metropolitana, alô litoral do Paraná, sempre um radinho ligado na Educativa, nesta tarde de sexta.

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1: Muito bem, agora 17 horas e 5 minutos, 17 e 5. A música não para no fim de tarde da Rádio Educativa nesta sexta-feira. Alô, minha gente, obrigado pela audiência, obrigado pela sintonia.

Pode ser que daqui a algum tempo haja tempo pra gente ser mais, muito mais que dois grandes amigos, pai e filho, talvez. Pai, pode ser que daí você sinta qualquer coisa entre esses 20 ou 30.

0: pais.
1: A música bonita em homenagem ao Dia dos Pais neste momento, neste domingo. Fábio Júnior, pai. 17:13 em Curitiba.
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1: Os bons momentos estão de volta na Educativa AM. A música bonita da Fafá de Belém, Chorando Se Foi.

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1: Agora 17 horas e 17 minutos em Curitiba, 17:17. Alô, Grande Curitiba, alô, região metropolitana, litoral do Paraná, já choveu bastante por aí? Aqui choveu, deu até uns trovões, né? Mas não caiu pedra, graças a Deus. A música não para, chegando Fagner. Lembranças de um beijo. Você tem lembrança de um beijo? Todo mundo tem.

0: 17h28, 17h28. Aqui, Rádio Educativa, AM630. As músicas bonitas da volta do sucesso desta sexta. Alô, região metropolitana, litoral do Paraná. Alô, os meus amigos e amigas que estão acompanhando o programa em casa, na fazenda, na chácara, no rancho, em qualquer lugar desse país, aquele abraço. Um abraço para o meu amigo J. Padilha, em São José dos Pinhais. Aquele abraço!
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Muito bem, agora são 17 horas e 30 minutos, 17:30 em Curitiba. A música não para, chegando só para contrair. Depois do prazer.

0: 17h34, 17h34. Aqui, Rádio Educativa, AM 630. As músicas bonitas no fim da tarde. 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
0: Alô, caminhoneiros do Brasil, alô, caminhoneiros que estão passando pela Grande Curitiba, pela região metropolitana, dirigindo o seu caminhão, o seu possante, roda para vocês, Zezé de Camargo e Luciano, rédeas do possante. 17:35.

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1: Muito bem, 17 horas e 42 minutos em Curitiba, 17h42. A música bonita da Joana Romaria, 17h42.
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1: A música romântica da sua tarde, final de tarde, começo de noite em Curitiba. Chegando agora um dos maiores nomes da música popular brasileira, Roberto Carlos. Café da manhã. Boa tarde, Curitiba. Aqui é o seu amigo Nivaldo Balder.

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1: 17 horas e 46 minutos, 17h46, aqui Nivaldo Walter. As músicas bonitas no fim de tarde aqui da Rádio Educativa. E amanhã também tem, das 4 às 6, fim de tarde especial, aqui na Educativa. Poxa, que tristeza me dá. 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Poxa, que tristeza me dá. Calico Ribeiro e Vinícius Ribeiro. Poxa, 17h47.

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1: 17 horas e 50 minutos. 17 e 50.
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1: Os bons tempos estão de volta. Aonde você estava quando essa música era sucesso? Rosana, Nenhum Toque. Sucesso de 1985.

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1: Muito bem, vamos encerrando o programa de hoje. Muito obrigado pela sintonia, muito obrigado pela audiência. Vocês da Grande Curitiba, da região metropolitana, do litoral do Paraná, quem acompanhou através do rádio ou também através das redes sociais, um abraço aqui do Nivaldo Walter e de toda a nossa equipe aqui da Rádio Educativa. A seguir tem o programa Clássicos da Educativa com a Regininha, até às 19. Eu volto segunda-feira às 5 da tarde, mas amanhã tem também o fim de tarde especial das 4 da tarde até às 6. Muitas músicas bonitas. E eu também estou sábado, aliás, domingo pela manhã, das 7 às 8 com Paraná Raiz, música sertaneja bonita no começo da manhã de domingo. Gente, um grande abraço, uma boa noite e tenham todos um bom final de semana e um grande abraço a todos os pais do Brasil. Por domingo ser o Dia dos Pais, um abraço para mim também que sou pai e a todos os pais que acompanham a nossa programação. Gente, um grande abraço, até segunda, se Deus quiser.

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5: Olá, excelente fim de tarde para você ligado aqui na Educativa FM 97.1 e a M630. Por aqui, Regininha, te fazendo companhia até as 7 horas da noite, com uma hora direto com os melhores clássicos da Educativa. Os maiores sucessos tocando de novo para a gente matar a saudade, né? Agora 6:02 e Caetano Veloso completa 84 anos nesta sexta-feira, dia 7 de agosto, consolidado aí como um dos maiores artistas da história da música brasileira. E com mais de 6 décadas de carreira, o cantor e compositor baiano marcou gerações com a sua criatividade, sua poesia e sua capacidade de reinventar a MPB. Dono de uma obra que atravessa o tempo, Caetano segue produzindo, gravando e emocionando o público dentro e fora do Brasil. E para celebrar a vida deste grande artista, uma sequência de clássicos de sua autoria, começando com Alegria, Alegria, de 1967.

0: Me passa a salada da mãe, por favor.
1: Pão, por favor.
0: Só mais um pedacinho. Ah, ela tá demais, né?
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0: Clássicos da Educativa, uma sequência de músicas compostas por Caetano Veloso, que completa hoje os seus 84 anos. A gente acabou de ouvir Maria Bethânia Mel, Marina Lima com Caetano Veloso, Nosso Estranho Amor, Os Mutantes, Panis de Circenses, e abrindo essa sequência, Caetano Veloso com Alegria, Alegria. Um dos criadores do movimento tropicalista, Caetano Veloso revolucionou a música brasileira no fim dos anos 60, ao unir samba, bossa nova, rock, guitarras elétricas e influências internacionais. Ao lado de Gilberto Gil, Gal Costa, Tom Zé e Os Mutantes, ajudou a transformar a cultura brasileira e abriu novos caminhos para artistas de diferentes gerações. E por aqui a gente segue celebrando a sua vida com A Cor do Som, Beleza Pura, também de sua composição.
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0: Clássicos da Educativa, Gal Costa e Caetano Veloso, Sorte, de 1985. E hoje, aniversário de Caetano Veloso, a gente traz muitas de suas composições na voz de artistas maravilhosos. E falando nele, a amizade entre Caetano Veloso e Gilberto Gil já dura mais de 6 décadas e é uma das mais importantes da música brasileira. Parceiros desde a juventude na Bahia, os dois dividiram palcos, discos e momentos históricos, tornando-se referências mundiais da MPB. Neste aniversário de 84 anos de Caetano, Gil fez questão de homenagear o amigo nas redes sociais, reafirmando uma parceria que atravessa gerações. E além de Gilberto Gil, teve também vários outros parceiros e uma das canções compostas por Caetano foi com RPM London London e a gente ouve agora.
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0: clássicos da Educativa e um dos maiores clássicos do aniversariante de hoje, Caetano Veloso, que nasceu como uma homenagem cheia de carinho. O Leãozinho foi composta por Caetano e inspirada em Dadi Carvalho, baixista dos Novos Baianos, que era chamado pelo artista de Leãozinho. A canção foi gravada em 1977 no álbum Bicho e se tornou uma das músicas mais delicadas e populares da carreira de Caetano. Com melodia suave, imagens de sol, natureza e afeto, a faixa também ganhou destaque ao integrar a trilha sonora da novela Sem Lenço, Sem Documento. Agora 6h45, boa noite.
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0: Clássicos da Educativa, Djavan, Linha do Equador, também de composição com Caetano Veloso, ele que completa idade nova, seus 84 anos, nesta sexta-feira, dia 7 de agosto. E além da sua carreira brilhante, Caetano Veloso construiu uma das histórias familiares mais marcantes da música brasileira. Irmão de Maria Bethânia, os dois compartilharam desde a infância a paixão pela arte e ao longo das décadas emocionaram o público em shows, gravações e turnês. E neste aniversário de 84 anos, Bethânia voltou a homenagear o irmão, celebrando uma trajetória que se confunde com a própria história da MPB. Agora 6h54 e para fechar com chave de ouro o nosso clássico de hoje, a icônica música Você é Linda, lançada no álbum em 1983. A obra é uma das declarações de amor mais famosas da música popular brasileira, misturando poesia, romantismo e referências culturais. Eu vou ficando por aqui, um excelente final de semana. Boa noite.
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1: Está no ar a Voz do Brasil. As notícias do governo federal que movimentaram o país no dia de hoje.
2: Olá, boa noite.
3: Boa noite para você que nos acompanha em todo o país.
2: Sexta-feira, 7 de agosto de 2026.
3: E vamos ao destaque do dia.
2: 20 anos da Lei Maria da Penha.
3: Marco Legal Brasileiro de Prevenção e Enfrentamento à Violência Doméstica e Familiar contra as Mulheres.
2: Ao longo de duas décadas, a legislação foi aperfeiçoada para ampliar os mecanismos de proteção. Márcia Fernandes.
4: Além dos mecanismos para responsabilizar os criminosos, a lei criou medidas protetivas para as mulheres, como o afastamento do agressor do lar e a proibição de aproximação da vítima.
3: Alerta de desmatamento na Amazônia e no Cerrado teve redução em agosto de 2025 a julho de 2026.
2: Os dados são do DETER, Sistema de Detecção de Desmatamento em Tempo Real. Gabriela Noronha.
5: Por meio de imagens de satélites, os dados do DETER produzem alertas diários para orientar ações de fiscalização e controle do desmatamento.
3: Campanha de multivacinação.
2: Está na hora de atualizar a caderneta de crianças e adolescentes menores de 15 anos. Luana Karen.
6: Entre as doenças prevenidas pela vacinação estão tuberculose, hepatites A e B, poliomielite, rotavírus, pneumonias e meningites.
3: Hoje, na apresentação da Voz do Brasil, Nazi Brum e Mariana Jungmann.
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7: Hoje, quando a lei batizada com o meu nome completa 20 anos, eu gostaria de fazer algo diferente. Gostaria de falar com você como quem escreve uma carta ao Brasil.
3: Essa é Maria da Penha, farmacêutica cearense de 81 anos.
7: Há 43 anos, minha vida mudou para sempre. Eu sofri uma tentativa de feminicídio que me deixou paraplégica. Eu lutei 19 anos e 6 meses para que o meu agressor fosse responsabilizado. Uma espera que nenhuma mulher deveria enfrentar. Ao longo desse caminho, ouvi muitas vezes que eu deveria desistir, mas eu não podia desistir, porque aos poucos eu entendi que aquela história não era só minha. Ela representava a realidade de milhares de mulheres brasileiras e quando buscavam proteção, encontravam silêncio, descrédito e omissão. E agora eu gostaria de convidar você a fazer uma reflexão. Você já parou para pensar como estaria o Brasil hoje se não tivesse na Lei Maria da Penha?
2: 20 anos depois de promulgada a lei, a história de Maria da Penha é reconhecida internacionalmente.
3: E abriu portas para que outras mulheres lutassem contra a violência doméstica.
2: Além de punir a violência física, a Lei Maria da Penha também ampliou o olhar sobre outros tipos de agressão.
3: Violência psicológica, patrimonial e sexual, por exemplo, foram reconhecidas com a lei criada há duas décadas.
2: Vamos saber mais detalhes sobre a lei na reportagem de Márcia Fernandes.
4: Uma história de violência que marcou a vida de uma mulher e resultou na lei que hoje ampara outras vítimas. Nos anos 80, Maria da Penha sofreu duas tentativas de homicídio pelo então marido. Na primeira, ele atirou contra as costas dela, o que a deixou paraplégica. Ele não assumiu a autoria do crime e alegou ter sido um assalto. Algum tempo depois, tentou eletrocutá-la. O caso virou uma longa batalha judicial que durou cerca de 20 anos e foi parar na Comissão Interamericana de Direitos Humanos, que reconheceu a negligência do Estado brasileiro diante da violência doméstica. Maria da Penha tornou-se uma das principais defensoras dos direitos das mulheres no Brasil e deu nome a uma lei. Ela destaca a importância dessa lei na proteção às mulheres.
7: Ao longo destas duas décadas, milhões de mulheres romperam o silêncio, encontraram proteção, tiveram acesso à justiça, salvaram suas vidas. É como eu costumo dizer, a Lei Maria da Penha veio para resgatar a dignidade da mulher brasileira.
4: Já a advogada e doutora em Direito Público, Daniela Portugal, comenta que a lei, criada em 2006, mudou a forma de tratar a violência doméstica no país.
8: Durante muito tempo, acreditamos que a violência contra a mulher seria somente a violência física. E a gente passa a ter uma consciência maior para outras formas de violência que são expressamente referidas na lei, como é o caso da violência patrimonial, da violência sexual, a violência moral, a violência psicológica.
4: A Lei Maria da Penha vale para casos ocorridos na unidade doméstica, no âmbito familiar e em qualquer relação íntima de afeto, mesmo sem convivência. Além dos mecanismos para responsabilizar os criminosos, a lei criou medidas protetivas para as mulheres, como o afastamento do agressor do lar e a proibição de aproximação da vítima. O atendimento às mulheres em situação de violência também foi ampliado. A lei determina ainda que União, estados e municípios atuem de forma integrada para prevenir violências por meio de campanhas e atendimento policial especializado. A vítima tem direito a atendimento prioritário no SUS, na segurança pública e assistência jurídica. Leila Linhares é coordenadora da ONG Sépia, organização voltada para o fortalecimento da cidadania de grupos como as mulheres. Ela destaca o legado da Lei Maria da Penha.
9: Então é uma grande vitória esse legado de tirar da cultura a ideia de que violência contra as mulheres é um assunto privado e que o Estado não deve se intrometer.
4: Se você é vítima de violência doméstica ou conhece alguém nessa situação, procure uma delegacia de defesa da mulher ou qualquer delegacia. Busque também as orientações do Ligue 180 de atendimento à mulher. Em situações de emergência, a indicação é ligar para a polícia no número 190. Reportagem Márcia Fernandes.
3: A partir da Lei Maria da Penha, além da prisão e condenação de agressores, foram desenvolvidas políticas públicas para a proteção da integridade física, psicológica e patrimonial das mulheres.
2: Nós conversamos com a Secretária Nacional de Enfrentamento à Violência contra Mulheres, Estela Bezerra, sobre os avanços da lei e os desafios que ainda restam. Acompanhe. Secretária, muito bem-vinda à Voz do Brasil. Um prazer ter a senhora conosco novamente. 20 anos da Lei Maria da Penha, né? Queria que a senhora começasse destacando, então, pra gente quais foram as principais mudanças e os avanços promovidos pela lei.
10: Mariana, a alegria é minha de estar aqui novamente. A Lei Maria da Penha, que completa 20 anos, é uma lei que tira o Brasil da omissão à violência contra as mulheres, né? E que muda uma percepção cultural muito forte e que era danosa para metade da nossa população, que são as mulheres. Antes da Lei Maria da Penha, a cultura era quem, em briga de marido e mulher, ninguém mete a colher. E essa não intromissão do Estado fazia com que mulheres fossem executadas e ainda em muitas situações, como no crime do Dock Street, né, ter um argumento da mulher honesta e da morte em defesa da honra, do assassinato em defesa da honra. Então, esse tipo de modelo de civilidade, ele não era sustentável. O Estado brasileiro, ele é denunciado, né, na Comissão Interamericana de Direitos Humanos por conta do crime, da tentativa de crime de homicídio contra Maria da Penha, ali em Fortaleza, uma bioquímica, 3 tentativas, e o Tribunal de Justiça local se omite de fazer uma sentença justa. E aí o Estado brasileiro é condenado e nesses 20 anos a gente vem avançando muito, mas encontrando novos desafios, que são as novas formas de expressão de violência contra as mulheres.
2: Ou seja, antes da lei, essa ideia de que em briga de marido e mulher ninguém mete a colher, ela ia até o judiciário mesmo, né? Ou seja, o próprio poder judiciário, o próprio Estado brasileiro encarava a violência doméstica como uma coisa da esfera privada do casamento, né?
10: Não reprovava o agressor e ainda justificava porque ele estava defendendo a própria honra, julgando a mulher, penalizando a mulher. Quem assiste ainda tem pelo YouTube os argumentos que eram utilizados no tribunal, dizendo que aquela mulher pediu para morrer.
2: Agora, ao longo desses 20 anos, secretária, a lei passou também por aperfeiçoamentos, novas discussões no Congresso, ela foi sendo modificada, né? O que a senhora destacaria como os aprendizados trazidos pela Lei Maria da Penha, em relação ao enfrentamento da violência contra a mulher?
10: Olha, a lei é muito completa. A lei, na medida em que ela surge dessa penalização, o Estado brasileiro anteriormente, na Convenção de Belém do Pará, que aconteceu aqui no Brasil, se obrigou a criar uma legislação, mas só em 2005, quando houve... 2004, quando houve a primeira... A primeira Conferência Nacional das Mulheres, saíram dois primeiros pedidos daquela conferência. Primeiro, a sanção da Lei Maria da Penha. Segundo, a criação de um programa de enfrentamento à violência contra as mulheres. Isso ali em 2004, 2005, 2006, o governo federal encaminhou a lei para o Congresso, ela foi aprovada. De lá para cá, ela teve muitas ameaças. Em 2012, a PGR encaminhou para o Supremo Tribunal Federal, uma AD, para poder o Supremo Tribunal Federal dizer que não existia inconstitucionalidade da lei. Recentemente, Maria da Penha, através de uma plataforma de informação, que é o Brasil Paralelo, eles tentaram desqualificar novamente Maria da Penha. Então, durante esses 20 anos, a lei também foi muito atacada, além de aperfeiçoada. Primeiro ativo dessa lei, ela fez com que o sistema de justiça criasse a vara de violência doméstica. Ela fez com que ampliasse as redes de delegacias especializadas das mulheres. Ela fez com que a gente ampliasse os mecanismos de acolhimento e de apoio à mulher. Então, casa-abrigo, centro de referência, Casa da Mulher Brasileira, vem tudo na esteira dessa lei. Qual o nosso maior desafio no momento? A lei saiu de entender que violência da mulher era agressão física e assassinato e passou a abordar violência moral, violência patrimonial, violência psicológica. Recentemente assimilou a violência vicária, né, a ela também, essa é um mecanismo. Ela também fez com que as medidas protetivas de urgência fossem criadas. Não existia medida protetiva que afastava o agressor do ambiente da mulher vítima de violência e, ao mesmo tempo, que fazia com que aquela mulher tivesse um tipo de acompanhamento e monitoramento da segurança pública para que não seja vítima de feminicídio. Então, todos esses mecanismos são inovações da Lei Maria da Penha, que foi considerada na ONU durante muitos anos, ela é a terceira lei com maior aperfeiçoamento. O que ainda não implantamos da lei? Não implantamos devidamente os mecanismos de prevenção. Agora, no ano de 2026, em março desse ano, o Ministério das Mulheres, com o Ministério da Educação, editou uma portaria para regulamentar a Lei 14.164, que leva à escola o tema do enfrentamento à violência contra as mulheres, e esta portaria encontra-se em processo de implementação no Conselho Nacional de Educação e agora em outubro, porque é o prazo que as comissões têm, entregará o resultado de como isso será implantado do ensino fundamental, passando pelo ensino fundamental, médio, até o ensino universitário.
2: Só para a gente explicar aqui para o ouvinte, né, violência vicária que a secretária mencionou é quando o agressor usa um familiar, geralmente os filhos, para atingir a mulher, muitas vezes matando, para causar sofrimento, então, à mulher. Agora, secretária, para a gente encerrar e para celebrar a data, o Ministério das Mulheres está promovendo aí o Agosto Lilás, né? O que está sendo, então, promovido esse mês?
10: Olha, tem uma vedação aí por conta do período eleitoral, mas a violência contra a mulher é considerada uma atividade de interesse público. Então, além das várias ações de divulgação do 180, nós estamos realizando, conjuntamente com o Conselho Nacional do Ministério Público, o CNJ e os estados brasileiros, aí vai, hoje mesmo eu viajo para Belo Horizonte, onde junto com a Defensoria e o Ministério Público, o Ministério das Mulheres vai estar realizando um seminário. Nós temos a nossa ministra viajando o Brasil inteiro, mas nossa principal atividade para o Agosto Lilás são formações dirigidas a operadores de segurança pública e operadores de direito, para que a gente fortaleça o acesso à justiça. Então, o Ministério da Justiça, o Ministério das Mulheres, tem estabelecido no Estado como um todo atividades de formação dirigida à Polícia Militar, à Polícia Civil, para operacionalizar a Lei Maria da Penha, para atualizar a Lei Maria da Penha e, ao mesmo tempo, nós estamos apoiando os Estados a partir das organizações, as secretarias estaduais das mulheres dos Estados, para que essa agenda ela não só visibilize, mas ela apoie aquilo que a gente chamava de Operação Chamar e passou a ser a Operação Mulher Segura. A Operação Chamar acontecia só em agosto, tem um mutirão de mandatos de fazer efetivar e efetivar os mandados de busca, apreensão e prisão, que é aquilo que tem resultado numa diminuição do feminicídio. Nós hoje podemos celebrar porque a quantidade de registro de feminicídios ocorridos nesse primeiro semestre, em comparação ao primeiro semestre de 2025, nós conseguimos uma redução de 2,5. É uma redução ainda pequena, ainda tímida, mas isso significa que 19 mulheres deixaram de ser executadas. E a gente tem aí o desafio de avançar nos estados, na região Centro-Oeste, Sul e Sudeste, a região Norte e Nordeste, baixaram vertiginosamente os indicadores de feminicídio.
2: Muito bem, nós conversamos com Estela Bezerra, secretária nacional de enfrentamento à violência contra as mulheres. Secretária, muito obrigada pela sua participação na Voz do Brasil mais uma vez.
10: Obrigada a você, Mariana, e obrigada também por tornar esse tema tão necessário e tão presente no cotidiano, na memória, na audição da população brasileira.
3: Oportunidades para mulheres que buscam qualificação.
2: Estão abertas as inscrições para 70 cursos de educação profissional e tecnológica durante o mês de agosto.
3: As capacitações são presenciais e distribuídas em 24 estados e com oferta de 8 mil vagas no total.
2: Os cursos abrangem áreas como administração, gastronomia, logística, saúde, beleza e turismo.
3: A ação prioriza mulheres acima de 16 anos em situação de vulnerabilidade social ou com baixa escolaridade.
2: Todas as informações estão disponíveis em gov.br/mec.
3: Foi registrada a queda de 37% nos alertas de desmatamento na Amazônia desde agosto do ano passado.
2: No Cerrado, o número de alertas recuou 7,8%.
3: Os dados foram divulgados hoje pelo Instituto Nacional de Pesquisas Espaciais.
5: A área sob alerta de desmatamento na Amazônia caiu cerca de 37% entre agosto de 2025 e julho de 2026. Os números divulgados nesta sexta-feira são do DETER, Sistema de Detecção de Desmatamento em Tempo Real, do Instituto Nacional de Pesquisas Espaciais, o INPE, e mostram também uma redução no Cerrado, como apresentou o coordenador do Programa de Monitoramento dos Biomas Brasileiros, Cláudio Almeida.
11: É uma queda de 7,8% com relação ao ano anterior, foram 5.119 quilômetros quadrados. O Cerrado vinha de altas sucessivas e pelo segundo ano seguido, dentro do DT, a gente mediu um valor menor, um valor de queda dentro do dado do desmatamento.
5: Por meio de imagens de satélites, os dados do DETER produzem alertas diários para orientar ações de fiscalização e controle do desmatamento. Segundo esse sistema, 5 dos 6 estados amazônicos com as maiores áreas sob alerta registraram redução, com destaque para Mato Grosso, Amazonas e Rondônia. Já no Cerrado, as quedas mais expressivas foram observadas no Piauí e Bahia. Durante a divulgação, a ministra da Ciência, Tecnologia e Inovações, Luciana Santos, falou sobre o trabalho coordenado dos órgãos da União com os estados e municípios.
12: Uma atuação convergente, né, em que aqui a gente dá os dados em tempo real e, no mesmo momento, entrega aqui ao IBAMA para que faça ação e controle. E sem os prefeitos, sem os estados, né, mobilizados, não era possível também garantir isso.
5: O INPE também disponibilizou nesta sexta-feira os resultados do PRODES, Projeto de Monitoramento do Desmatamento na Amazônia Legal por Satélite, para os biomas Caatinga, Mata Atlântica e Pampa. Esse sistema realiza o levantamento anual das taxas de desmatamento. Os dados referentes ao período de agosto de 2024 a julho de 2025 mostram que na Caatinga houve redução de mais de 34% em relação ao período anterior na área desmatada. Já na Mata Atlântica, a área suprimida passou de 475 quilômetros quadrados para 402 quilômetros quadrados. Houve uma redução de mais de 15%. Também houve queda do desmatamento no Pampa. O bioma localizado no Rio Grande do Sul registrou um recuo de quase 42% em relação ao ciclo anterior. Reportagem Gabriela Noronha.
2: Agosto é mês de atualizar a carteira de vacinação.
3: A estratégia multivacinação conta com cerca de 20 vacinas disponíveis nas unidades de saúde para quem tem menos de 15 anos.
13: Durante todo o mês de agosto, crianças e adolescentes menores de 15 anos de idade poderão atualizar a caderneta de vacinação nas unidades básicas de saúde do país. Para a estratégia multivacinação, os estoques da rede pública serão reforçados, como explica o ministro da Saúde, Alexandre Padilha.
14: São mais de 20 vacinas de vários tipos de doenças. Tem vacinas novas que nem todos os pais já levaram suas crianças, como por exemplo a pneumovinte. E é importante os pais aproveitarem esse momento para atualizar a caderneta de vacinação das crianças.
13: Entre as doenças prevenidas pela vacinação estão tuberculose, hepatites A e B, difteria, tétano, coqueluche, poliomielite, rotavírus, pneumonias e meningites. Por conta do surgimento de um surto de sarampo em vários países da América, a vacinação contra a doença também está sendo reforçada, como destaca o ministro da Saúde, Alexandre Padilha.
14: Outros países do mundo pararam de vacinar, tiveram explosão de casos de sarampo. Os Estados Unidos estão vivendo o maior surto de sarampo dos últimos 35 anos da história deles. E esses casos vêm para o Brasil de forma importada. E se a gente não tiver com todo mundo vacinado aqui, tem risco de ter casos de sarampo, surtos de sarampo.
13: A mobilização nacional segue até o dia 1º de setembro. No dia 22 de agosto, um sábado, será o dia D de vacinação, com postos de saúde abertos em todo o país. É importante que os responsáveis compareçam à UBS com um documento de identificação da criança ou adolescente e a caderneta de vacinação física ou digital, disponível no aplicativo Meu SUS Digital. Reportagem Luana Karen.
2: Dia dos Pais já é domingo, ainda dá tempo de comprar um presente, mas fique de olho para o que deveria ser uma alegria não virar dor de cabeça.
3: Na hora de comprar, é bom ficar atento aos seus direitos, como prazos de troca e a qualidade do produto.
2: E nas compras digitais, o cuidado deve ser maior. Confira os prazos, a reputação da empresa e desconfie de ofertas com valores muito abaixo dos preços de mercado.
3: Quem detalha pra gente é Thaís Araújo.
15: A Secretaria Nacional do Consumidor, a Senacom, orienta quem vai comprar presentes a tomar alguns cuidados para evitar problemas. A recomendação é pesquisar preços, conferir as informações do produto, verificar as condições de pagamento, prazo de entrega e política de troca antes de fechar a compra. Nas compras online, o consumidor deve conferir se o site é oficial, verificar a reputação da empresa e desconfiar de ofertas com valores muito abaixo dos praticados no mercado. Também é importante evitar clicar em links recebidos por mensagens ou redes sociais sem confirmar a origem. O Código de Defesa do Consumidor garante o direito de arrependimento para compras feitas fora de lojas físicas, como pela internet, telefone ou catálogo. Nesses casos, o cliente pode desistir da compra em até 7 dias após o recebimento do produto ou assinatura do contrato, com direito à devolução dos valores pagos. Já nas lojas físicas, a troca por motivo de tamanho, cor ou preferência depende da política de cada estabelecimento. Entre as principais dicas estão pesquisar preços, conferir as condições da oferta, observar o prazo de entrega e ter atenção redobrada nas compras online. Em caso de problemas, o consumidor pode procurar os PROCONs ou registrar uma reclamação na plataforma consumidor.gov.br. Thaís de Araújo para a Voz do Brasil.
2: Os efeitos do ciclone extratropical diminuem ao longo dos próximos dias, segundo o INMET, o Instituto Nacional de Meteorologia.
3: Mas, segundo o Instituto, a circulação associada ao sistema favorece a entrada de uma massa de ar frio sobre o sul do Brasil.
2: E a partir de segunda-feira, o ar frio alcança também São Paulo e Rio de Janeiro, porém com menor intensidade.
3: A Defesa Civil Nacional oferece um serviço gratuito para envio de alertas sobre situações de emergência diretamente ao celular.
2: Para receber, moradores podem enviar um SMS com o CEP para 40199 ou mandar um WhatsApp para 61-2034-4611.
3: No caso do Defesa Civil Alerta, basta acompanhar os avisos que aparecem na tela do celular. O sistema utiliza a rede de telefonia para enviar mensagens de texto e avisos sonoros para celulares em áreas de risco elevado.
2: E essas foram as notícias do Governo Federal.
3: Uma realização da Secretaria de Comunicação Social da Presidência da República.
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3: E que agora com as notícias do Poder Judiciário e do Congresso Nacional. Uma boa noite, um bom fim de semana.
2: A gente volta segunda-feira. Boa noite.
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16: 20 anos da Lei Maria da Penha. Decisões do STF ampliam a proteção às mulheres.
17: TSE faz ação com urna eletrônica na capital federal.
16: Para o STJ, juiz pode definir percentual do salário mínimo como valor da pensão, se alimentante ficar desempregado.
17: Boa noite, eu sou Marcela Luiz.
16: E eu sou Walter Lima.
17: Sancionada em 7 de agosto de 2006, a Lei Maria da Penha segue como um dos principais instrumentos de enfrentamento da violência de gênero.
16: Ao longo de 20 anos, decisões do Supremo Tribunal Federal ampliaram a efetividade da norma. Marta Ferreira.
18: Para marcar os 20 anos da norma, o Supremo Tribunal Federal inaugurou o painel Sete Marias, do renomado artista plástico Antônio Veronese. Carmen Lúcia, única mulher da corte, e que também completou 20 anos como ministra do STF em 2026, explica que a obra de arte passa a integrar o acervo permanente do tribunal como um manifesto contra o feminicídio e a violência de gênero.
19: Este painel é exatamente a demonstração da violência que se vem praticando, a denúncia de um feminicídio que não para, embora eu já tenha conclamado mais de uma vez, parem de nos matar porque nós resolvemos que nós não vamos morrer.
18: Em fevereiro de 2012, o Supremo consolidou a constitucionalidade da norma. Em 2025, a Suprema Corte ampliou o alcance da proteção da Lei Maria da Penha às relações de casais homoafetivos do sexo masculino e aquelas que envolvam travestis e mulheres transexuais.
17: Quem passou pela rodoviária do Plano Piloto em Brasília nesta sexta-feira teve a oportunidade de conhecer melhor a urna eletrônica.
16: Os eleitores puderam tirar dúvidas e treinar para as eleições de outubro. Fábio Ruas.
20: Durante a ação, as pessoas simularam voto, aprenderam qual a ordem de votação para os cargos da eleição deste ano e ainda conheceram os recursos de acessibilidade da urna. A iniciativa faz parte da primeira Semana Nacional do Sistema Eletrônico de Votação e busca aproximar a justiça eleitoral da população.
17: O Superior Tribunal Militar declarou indigno para o oficialato um segundo tenente aposentado do Exército que transmitiu HIV intencionalmente para duas ex-companheiras. O militar já havia sido condenado pela Justiça Comum do Estado do Maranhão por lesão corporal gravíssima e ameaça.
16: Com isso, o STM determinou a perda do posto e da patente nos termos da Constituição e do Estatuto dos Militares.
17: Mato Grosso do Sul foi condenado por submeter trabalhadores, inclusive adolescentes, a condições análogas à escravidão.
16: A decisão é da segunda turma do TST, Samanta Flor.
6: A fiscalização encontrou trabalhadores, inclusive adolescentes, sem registro, alojados perto de agrotóxicos, consumindo água sem tratamento e transportados de forma insegura numa fazenda em Porto Murtinho, Mato Grosso do Sul. O Tribunal Regional não reconheceu o trabalho análogo à escravidão, mas a segunda turma do TST entendeu que a gravidade das violações atingiu não só os trabalhadores, mas toda a coletividade e condenou o fazendeiro a pagar R$100 mil por danos morais coletivos.
17: Juiz, ao determinar a pensão alimentícia, também pode fixar previamente um percentual do salário mínimo para ser adotado como valor da pensão no caso de perda do emprego do responsável pelo pagamento.
16: Esse posicionamento é do STJ. Fátima Uchoa.
21: A terceira turma do STJ reformou o acórdão do Tribunal de Justiça de Santa Catarina e restabeleceu a sentença que havia definido a pensão em 54% do salário mínimo para o caso de desemprego ou trabalho informal do alimentante. Segundo a relatora ministra Nancy Andrighi, a fixação de obrigação alimentar alternativa, prevendo-se antecipadamente a hipótese de desemprego do alimentante, justifica-se pela necessidade de garantir efetividade à prestação jurisdicional e proteção integral, especialmente se houver interesses de crianças e adolescentes. Além disso, evita que o beneficiário da pensão e o responsável pelo pagamento enfrentem novo processo judicial.
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17: Uma boa noite.
16: E um bom fim de semana.
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24: Eu sou Paula Groba.
25: E eu sou Ricardo Nakaoka.
24: E estes são os destaques de hoje do Jornal do Senado, que começa agora.
25: O plenário pode votar regras para indenização por dano moral.
24: Novo modelo de busca por desaparecidos avança no Senado.
25: Senadora destaca 20 anos da Lei Maria da Penha e pede mais proteção às mulheres.
24: Boa noite.
25: Boa noite.
24: Vítimas de crimes podem ter acesso mais rápido à indenização pelos danos sofridos.
25: Um projeto que está na pauta do plenário estabelece critérios mais claros para definir o valor mínimo da reparação e busca agilizar a justiça. Repórter Bruno Lourenço.
26: O plenário do Senado está pronto para votar a proposta que tenta estabelecer regras claras e objetivas na fixação de valores mínimos de indenização em favor das vítimas de crimes. A relatora, senadora Zenaide Maia, do PSD do Rio Grande do Norte, considera que o projeto traz duas inovações. Concede à própria vítima o direito de formular o pedido de indenização na ação penal, reduzindo a dependência da atuação do Ministério Público, e autoriza a fixação automática de indenização por danos morais quando o crime afetar direitos da personalidade, como a vida, a integridade física, a liberdade e a honra. Zenaide acredita que as mulheres terão agora uma ferramenta imediata em processos sobre violência doméstica.
27: A lei passará a reconhecer a irrazoabilidade da exigência de que as vítimas se submetam à nova instrução probatória com o objetivo de demonstrar os danos morais decorrentes das violências sofridas. O dano moral é uma decorrência natural em crimes dessa natureza, não sendo necessárias provas para além daquelas que serviram para a condenação do agressor.
26: Como já veio da Câmara dos Deputados, se aprovado pelos senadores, o projeto de lei segue para a sanção presidencial.
24: E foi sancionada a lei que estende até 2030 o prazo para que hospitais filantrópicos e santas casas de misericórdia renegociem suas dívidas com o dinheiro do FGTS.
25: O senador Nelsinho Trade, do PSD de Mato Grosso do Sul, foi o relator da proposta e destacou o papel estratégico dessas instituições que prestam serviço ao SUS no interior do país. Repórter Raíssa Abreu.
28: Hospitais filantrópicos e santas casas de misericórdia ganharam um alívio para o acerto de
4: suas contas. O presidente Lula acaba de sancionar a lei que estende até 2030 o prazo para que essas instituições tenham acesso ao dinheiro do FGTS para fazer empréstimo. A norma, que tem origem num projeto apresentado pelo líder do governo na Câmara, deputado Paulo Pimenta, do PT do Rio Grande do Sul, foi aprovada pelo Senado no dia 15 de julho. O senador Nelsinho Trade, do PSD de Mato Grosso do Sul, que é médico, foi o relator. Ele destacou o papel estratégico desempenhado pela Santa

0: para renegociação de dívidas e reestruturação financeira. O dinheiro do FGTS é de natureza privada, ou seja, é diferente de dinheiro público.
1: A Polícia Federal concluiu a investigação que apurou responsabilidades na queda do avião da Voepes em agosto de 2024. Foram indiciadas 16 pessoas, entre funcionários e ex-funcionários da empresa.
2: No Senado, a Comissão de Infraestrutura já questionou representantes da ANAC sobre a fiscalização da companhia aérea antes e após o acidente. Repórter Alexandre Campos.
3: No Senado, a Comissão de Infraestrutura chegou a ouvir representantes da ANAC para esclarecer a suspensão, pela agência, dos voos da companhia aérea em março de 2025. Na ocasião, o órgão alegou que a Voepas não estaria cumprindo condições de manutenção e redução de atividades impostas após o acidente. O senador Sérgio Moro, do PL do Paraná, questionou se o cenário de omissão nas manutenções envolvendo o acidente era algo recorrente na companhia aérea, antes mesmo da queda do avião.
4: Esses elementos de degradação já não estavam anteriores dessa precariedade, e porque a ANAC e a fiscalização da ANAC não detectou esses fatores anteriormente a esse acontecimento.
3: Bruno Diniz Delbel, representante da ANAC, afirmou que o cenário que motivou a suspensão das atividades da companhia surgiu somente em fevereiro de 2025, 7 meses após a queda do avião.
5: O principal ponto, né, após o acidente que levou a gente a detectar essa degradação do sistema foi que a empresa não mais estava sendo capaz de demonstrar a execução desses planos de ação corretiva, a identificação dos problemas.
3: Se o Ministério Público Federal denunciar à Justiça os indiciados pela Polícia Federal, eles responderão pelos crimes de atentado contra a segurança do transporte aéreo e falsidade ideológica.
1: Quando uma pessoa desaparece, cada hora pode ser decisiva. Um projeto pronto para votação na Comissão de Constituição e Justiça do Senado cria 3 categorias de desaparecimento e define procedimentos específicos para cada situação.
2: A proposta visa tornar as buscas mais eficientes e aumentar as chances de localização das pessoas. Repórter Marcela Diniz.
6: De acordo com o projeto em análise no Senado, os desaparecimentos passariam a ser classificados em 3 categorias. A voluntária, quando uma pessoa maior de idade decide ir embora, a involuntária, quando alguém desaparece em episódios de acidente, desastre ou crise de saúde mental, ou ainda quando uma criança ou adolescente se perde de seus pais ou responsáveis, e a categoria de desaparecimento forçado, quando uma pessoa é sequestrada ou some em outras circunstâncias que também envolvam condutas ilícitas. A proposta, que já recebeu o aval da Comissão de Direitos Humanos, determina que o poder público defina estratégias diferentes de abordagem para cada categoria de desaparecimento. Para a relatora do projeto na CDH, senadora Damaris Alves, do Republicanos do Distrito Federal, as mudanças podem ajudar o Estado a atuar de forma mais eficaz. Ela ressalta que em 2025, o Brasil registrou um recorde de desaparecimentos. Foram 84.760 casos.
7: Uma alarmante média de 232 ocorrências por dia. Esses indicadores evidenciam a necessidade de contínuas atualizações no ordenamento legal para fazer frente ao problema.
6: O projeto está pronto para votação na Comissão de Constituição e Justiça, com relatório favorável da senadora Mara Gabrilli, do PSD de São Paulo.
1: E o dia 7 de agosto de 2006 marcou a luta contra a violência doméstica e familiar contra a mulher. Nesta data foi sancionada a Lei Maria da Penha, que completa 20 anos. A legislação criou medidas como a prisão em flagrante do agressor, as medidas protetivas de urgência e o reconhecimento da violência vicária quando filhos ou familiares são usados para atingir a mulher.
2: A senadora Jussara Lima, do PSD do Piauí, destacou a importância da lei e defendeu o fortalecimento das políticas de proteção às mulheres e o aprimoramento da legislação.
8: Celebrar os 20 anos da Lei Maria da Penha é reconhecer uma das maiores conquistas na proteção das mulheres brasileiras. A lei fortaleceu o combate à violência doméstica, garantiu uma proteção às vítimas e reforçou a responsabilização dos agressores.
2: Com edição de Paula Groba e trabalhos técnicos de João Lira, o Jornal do Senado fica por aqui. Acompanhe agora as notícias do Tribunal de Contas da União e da Câmara dos Deputados. Boa noite.
1: Boa noite e um bom fim de semana.
9: Minuto do TCU.
10: O Tribunal de Contas da União avaliou ainda.

0: implementação do Compromisso Nacional Criança Alfabetizada. A fiscalização analisou como o programa vem sendo executado. O percentual de crianças alfabetizadas na idade certa passou de 44% em 2023 para 66% em 2025. Apesar dos avanços, 15 estados ficaram abaixo da média nacional e 5 não atingiram as metas do programa. A auditoria também apontou problemas como falta de diretrizes para a alfabetização inclusiva, dificuldades no apoio aos municípios e falhas no acompanhamento dos resultados. O tribunal fez recomendações ao Ministério da Educação para fortalecer o programa e melhorar os resultados da alfabetização no país. Saiba mais em tcu.gov.br.
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2: Proposta cria mais exigências para a fabricação e uso de fogos de artifício.
3: Câmara obriga uso de hora-aula no cálculo da jornada de professores.
2: Avança projeto que prevê medidas para acelerar os processos de adoção.
3: Boa noite. Comissão Permanente da Câmara aprovou proposta que prevê medidas para acelerar a adoção e incentivar o convívio entre crianças e idosos. A reportagem é de Maria Neves.
4: A Comissão de Defesa dos Direitos da Pessoa Idosa aprovou o projeto do deputado Amon Mandel, do Republicanos do Amazonas, que institui medidas para acelerar os processos de adoção. A proposta também cria o programa Cuidar e Conviver, que prevê formas de integrar crianças ou adolescentes e idosos que vivem em instituições e não têm convivência direta com a família. Como forma de acelerar as adoções, o texto cria o Protocolo Nacional de Adoção Ágil. Dentre as regras previstas estão prazos máximos para cada etapa do processo de adoção, como determina o Estatuto da Criança e do Adolescente. A Justiça também deverá dar prioridade a processos que envolvam crianças de até 6 anos, grupos de irmãos e crianças com deficiência. Quanto ao programa Cuidar e Conviver, o projeto estabelece que ele será implantado de forma voluntária pelas instituições. Quando criada, a iniciativa deverá adotar ações como acompanhamento da interação entre crianças e adolescentes e idosos por profissionais capacitados e oferecer atividades educativas, culturais e recreativas aos envolvidos. Na opinião do relator do projeto na comissão, deputado Luiz Couto, do PT da Paraíba, integrar crianças, adolescentes e idosos que vivem em instituições de acolhimento pode trazer benefícios emocionais e sociais para os dois grupos.
5: Os dois grupos têm em comum a vivência de não contarem com a convivência familiar de forma provisória ou definitiva. Dessa forma, pretendo haver benefícios para ambos no intercâmbio de experiências e no apoio emocional mútuo.
4: O projeto determina ainda que os processos de adoção terão de tramitar inteiramente por meios eletrônicos, prever perícias integradas e audiências concentradas. Ministério Público, Defensoria Pública, Judiciário, Conselhos Tutelares e equipes técnicas terão de instituir formas de interação permanente nos casos de adoção. A proposta ainda inclui o acolhimento familiar como política permanente na Lei Orgânica da Assistência Social e no Estatuto da Criança e do Adolescente. O texto prevê apoio financeiro, suporte psicológico, acompanhamento por equipes multiprofissionais e capacitação obrigatória para as famílias acolhedoras. De acordo com a Amon Mandel, o apoio financeiro busca evitar que a manutenção da criança ou do adolescente dependa apenas da renda da família acolhedora. O projeto também reforça que o acolhimento familiar não se confunde com a adoção. O projeto, que busca acelerar os processos de adoção e promover a integração entre crianças, adolescentes e idosos que vivem em instituições, ainda será analisado por 3 comissões da Câmara. Se aprovado em todas, poderá seguir para análise do Senado. Da Rádio Câmara de Brasília, Maria Neves.
1: Segurança Pública.
2: Rodrigo de Castro, do União de Minas Gerais, defende a proposta de emenda à Constituição que reduz a maioridade penal de 18 para 16 anos. Na visão do deputado, a medida é uma resposta ao aumento da violência e contribui para fortalecer a segurança pública.
3: Rodrigo de Castro afirma que adolescentes de 16 anos já têm discernimento sobre seus atos e que a legislação atual favorece o aliciamento de menores por organizações criminosas. A matéria já foi aprovada na Comissão de Constituição e Justiça e segue agora para análise de uma comissão especial.
6: Uma das distorções que nós assistimos hoje é que jovens com 16 anos de idade, que podem votar para presidente da República, que têm pleno discernimento das suas ações, são beneficiados pela questão da maioridade penal e não podem pagar, às vezes, por um homicídio, por um crime de tráfico de drogas. Através da aprovação dessa PEC, da diminuição da maioridade penal, nós estamos dando uma resposta a esses bandidos, nós estamos dando uma resposta à sociedade que ninguém está acima da lei.
1: Meio Ambiente.
2: Bruno Ganem, do Podemos de São Paulo, acredita que o descontrole populacional de animais está diretamente ligado aos casos de abandono, maus tratos e violência. Para ele, a castração é a principal ferramenta para enfrentar o problema.
7: A castração, ela é fundamental para quem defende a causa animal, mas muita gente que não é da causa não sabe que o impacto ele vai além. Se a gente não tem um programa de castração nacional muito intenso, muito compatível com o volume necessário, a gente acaba tendo essa situação, né? E, ao mesmo tempo, tem uma outra vertente importante do trabalho da castração, que é a qualidade de vida do animal. É comprovado que o animal castrado ele tem uma longevidade maior, inclusive.
3: De acordo com Bruno Ganem, o controle populacional dos animais contribui para a saúde pública porque facilita o atendimento sanitário e veterinário. Segundo o deputado, a castração é um ganho simultâneo para os animais e para a sociedade.
1: Educação.
2: Os deputados aprovaram um projeto que obriga o uso de hora-aula no cálculo da jornada dos professores. Saiba mais sobre o assunto na reportagem de Paula Bittar.
8: A Comissão de Constituição e Justiça da Câmara aprovou uma proposta que estipula a hora-aula como medida para calcular o tempo de professores e outros profissionais do Magistério da Educação Básica destinado às atividades diretamente com estudantes. Pela proposta, a hora-aula será usada como referência, mesmo se a duração for menor que 60 minutos. Relatora na comissão, a deputada Lídice da Mata, do PSB da Bahia, disse que o objetivo é aliviar um pouco os professores.
9: É um projeto muito importante que garante aos professores a inclusão do planejamento de atividades extras classe na sua carga horária normal. Portanto, faz com que não haja uma sobrecarga de trabalho para os professores.
8: O autor do projeto, o deputado Tarcísio Mota, do PSOL do Rio de Janeiro, acrescentou que a ideia é cobrir uma lacuna jurídica da Lei do Piso Salarial do Magistério Público da Educação Básica, que estabelece que 2/3 da carga horária do professor devem ser dedicados a atividades diretas com o educando e 1/3 para atividades sem interação com o educando, como preparar aulas e corrigir provas, mas sem definir como esse tempo será contabilizado. Segundo Mota, alguns governos começaram a usar a diferença de 10 minutos na hora-aula dos professores para contabilizar como tempo de planejamento.
10: Cada professor foi obrigado a pegar mais turmas, sem 1 centavo no salário a mais. Professores já massacrados, adoecidos nas salas de aula, foram obrigados a pegar mais turmas de uma hora para outra, porque contavam a chamada minutagem para o tempo de planejamento. Uma covardia, uma crueldade.
8: A proposta que estipula a hora-aula como medida para calcular o tempo de profissionais da educação básica destinado às atividades diretamente com estudantes já pode seguir para análise do Senado, a menos que haja recurso para votação antes pelo plenário da Câmara. Da Rádio Câmara, de Brasília, Paula Bittar.
3: Rafael Brito, do MDB de Alagoas, defende o cumprimento do piso salarial do magistério para todos os professores, incluindo os temporários. Ele alerta que quase metade dos estados e a maioria dos municípios brasileiros ainda não pagam o piso para a categoria.
11: Valorizar o professor é uma das políticas públicas que mais impactam a qualidade da educação. Um professor valorizado, com remuneração digna e segurança para exercer sua função, ele com certeza absoluta tem melhores condições de ensinar, de se dedicar aos alunos e de permanecer na carreira por muito tempo. Então a gente defende, né, o cumprimento do piso.
2: Rafael Brito orienta os profissionais que ainda não recebem o piso salarial a procurarem seus sindicatos ou o Ministério Público. O deputado reitera que o cumprimento da lei não é um favor à categoria, mas um direito conquistado.
1: Previdência.
3: Maria do Rosário, do PT do Rio Grande do Sul, é autora do projeto que institui pensão especial para crianças e adolescentes que perderam a mãe em decorrência de feminicídio. Ela afirma que a medida garante apoio financeiro para que os órfãos permaneçam com seus familiares em vez de serem encaminhados a abrigos.
12: Essa lei é importante porque as crianças, os órfãos de mães que foram assassinadas, em geral, o pai dessas crianças ou o padrasto é que cometeu esse crime. E a criança perdeu a mãe, perdeu o pai, perdeu o padrasto. Quando a mãe não deixa nenhuma pensão, porque, enfim, já vivia uma condição de hipossuficiência, de pobreza, eu sempre fiquei me perguntando e ouvindo as avós que ficam com essas crianças, eu me dei conta que a orfandade significa uma grande responsabilidade para o Estado brasileiro.
2: Maria do Rosário lembra que o feminicídio deixa impactos permanentes na vida dos filhos das vítimas e defende o fortalecimento de políticas públicas de prevenção à violência contra a mulher. Ela também pede que o Estado atue para evitar novos casos e assegurar proteção às crianças afetadas.
1: Votação.
3: O plenário da Câmara pode votar projeto que cria mais exigências para a fabricação, comercialização e uso de fogos de artifício. O repórter Antônio Vital traz mais informações sobre a proposta.
13: Ganhou o regime de urgência e está pronto para ser votado no plenário da Câmara, projeto que regulamenta a fabricação, a importação, o armazenamento, o transporte, a comercialização e o uso de fogos de artifício. O projeto, já aprovado pelo Senado, prevê punições para quem descumprir as determinações. A queima não autorizada de fogo de artifício, por exemplo, poderá acarretar pena de detenção de 6 meses a 2 anos ou multa. A proposta já foi aprovada por 2 comissões da Câmara, com alterações em relação ao projeto original. Nas comissões de Segurança Pública e de Meio Ambiente, o texto final prevê apenas o uso profissional para os fogos que possam causar lesão grave e morte ou danos ao patrimônio e ao meio ambiente. Determina ainda que as fábricas só poderão ser instaladas na zona rural. Na Comissão de Constituição e Justiça, o relator, deputado Lafayette de Andrada, do PL de Minas Gerais, incluiu limites para o barulho provocado pelas explosões. O limite máximo será de 120 decibéis nos lugares onde os eventos são autorizados. Nas áreas residenciais, o limite foi fixado em 110 decibéis e em locais considerados sensíveis, nas cidades, de 85 decibéis. O parecer, porém, não chegou a ser votado e o relator, Lafayette de Andrada, defendeu a aprovação do regime de urgência para o projeto.
14: Esse é um projeto importante que, na verdade, procura dar toda uma roupagem e uma legislação para a questão de fogos de artifício. Não só para a questão dos decibéis, dos barulhos, considerando os animais, considerando os autistas, considerando os locais, mas também toda a estrutura de comercialização, de armazenamento, ou seja, de segurança. É um projeto muito amplo, merece ser debatido e, portanto, peço aos senhores deputados voto favorável à sua urgência.
13: O regime de urgência foi criticado por deputados do Missão e do Novo. A deputada Adriana Ventura, do Novo de São Paulo, disse que há pontos positivos na proposta, mas criticou a criação de novas exigências para fabricantes e comerciantes de fogos.
15: Nossa grande questão, e essa é a razão pela qual a gente vai orientar ao contrário, é que amplia muito a intervenção estatal sobre uma atividade econômica que já está regulada por diversos órgãos públicos. Cria um monte de exigências de licenciamento, certificação, rotulagem, armazenamento, fiscalização. Então, a gente tem uma preocupação, a gente quer debater esse projeto, a gente se coloca à disposição para melhorar o projeto, para poder votar favoravelmente o mérito, se for o caso, mas é não.
13: Com o regime de urgência, o projeto que regulamenta a fabricação, o transporte, a comercialização e o uso de fogos de artifício pode ser votado diretamente no plenário, sem passar pela análise das comissões permanentes da Câmara. Da Rádio Câmara de Brasília, Antônio Vital.
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1: Transportes.
17: Projeto aprovado pela Câmara reconhece a BR-319 como infraestrutura crítica para a segurança nacional. Capitão Alberto Neto, do PL do Amazonas, defende a proposta argumentando que a medida é essencial para integrar o seu estado e Roraima ao restante do país.
3: Segundo o capitão Alberto Neto, o projeto prioriza investimentos na rodovia e simplifica o processo de licenciamento ambiental. O deputado argumenta que a BR-319 vai facilitar o escoamento da produção, ampliar o acesso a serviços públicos e fortalecer a presença do Estado na região.
18: Então nós vamos destravar os licenciamentos ambientais, nós vamos trazer orçamento, mostrar a importância estratégica da BR-319 para o país. É um sonho de todo amazonense e que nós queremos pertencer verdadeiramente a esse país. Nós não queremos ficar isolado. Isso afeta diretamente a nossa economia. No momento de estiagem, por exemplo, onde os nossos rios têm dificuldade para a navegação, é uma saída para o escoamento da nossa produção.
1: Consumidor.
17: Comissão aprova a proposta que busca resguardar direitos dos consumidores em relação ao uso de inteligência artificial. A repórter Silvia Munhato explica como isso pode ser feito.
19: A Comissão de Ciência, Tecnologia e Inovação da Câmara dos Deputados aprovou o projeto que estabelece diretrizes para proteger os direitos dos consumidores no uso de produtos e serviços que empreguem inteligência artificial, com foco em transparência, equidade e privacidade. As empresas ficam obrigadas a informar de forma clara e destacada quando o consumidor estiver interagindo com sistemas, respostas ou conteúdos gerados por IA. Também devem explicar de maneira acessível a função do algoritmo e seus impactos sobre a experiência do usuário. Em caso de decisão automatizada, como recusa de crédito, o consumidor terá direito de solicitar informações sobre os critérios utilizados. Além disso, poderá recorrer da decisão e pedir revisão humana. O projeto assegura ainda o direito do consumidor de pedir a exclusão de seus dados de bancos usados para treinar ou operar sistemas de IA. O texto ainda proíbe o uso de sistemas de IA que resultem em discriminação algorítmica, ou seja, tratamento desigual baseado em raça, sexo, idade, deficiência ou qualquer outro fator protegido por lei. É o que explica o relator, deputado Davi Soares, do Podemos de São Paulo.
20: É importante deixar claro que a IA ela não nasce preconceituosa. Ela aprende a partir de informações que recebe. Se esses dados contiverem vieses ou discriminações, as respostas também poderão ser injustas ou discriminatórias. Por isso que o projeto estabelece a proibição da discriminação algorítmica e determina que as empresas adotem medidas para identificar e reduzir esses vieses.
19: O descumprimento das regras sujeitará as empresas à advertência com prazo para correção, multa de 1 a 5% do faturamento e suspensão temporária do uso de sistemas de IA. O texto também autoriza o uso de IA certificada pelo Executivo para revalidar receitas médicas de medicamentos de uso contínuo, conforme regulamentação a ser definida. A proposta que busca proteger os consumidores em relação ao uso da inteligência artificial será analisada pelas Comissões de Defesa do Consumidor e de Constituição e Justiça. Da Rádio Câmara de Brasília, Silvia Munhato.
1: Trabalho.
3: Glauber Braga, do PSOL do Rio de Janeiro, defende a proposta que reduz a jornada de trabalho e acaba com a escala 6x1 sem redução salarial. De acordo com o deputado, a medida garante mais dignidade e tempo de descanso para os trabalhadores.
21: O trabalhador brasileiro tem o direito de ter mais um dia à sua disposição para ter vida além do trabalho, para cuidar da sua saúde mental, para estar mais tempo com a sua família, para ampliar a sua formação sobre os mais variados temas, para fazer aquilo que ele queira fazer. Eles vão ficar mais dispostos, com uma maior capacidade de trabalhar, já que eles não estão sendo explorados à exaustão, como é o regramento que a gente tem nos dias de hoje.
2: Glauber Braga argumenta que experiências internacionais já demonstram que a produtividade das empresas não diminui com a redução da jornada. Ele cita ainda que pesquisas de opinião mostram que a grande maioria dos brasileiros apoia o fim da escala 6x1.
3: Termina agora o jornal Câmara dos Deputados, produzido pela Rádio Câmara, com trabalhos técnicos de Wellington Teles e apresentação de Val Monteiro e Luciana Vieira. Uma boa noite para você.
2: A Voz do Brasil volta na segunda-feira. Boa noite e bom fim de semana.
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5: Você gosta de curtir história, arte ou cultura? 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
23: Seja bem-vindo, seja bem-vinda à programação da Educativa FM 97.1. Noite de sexta-feira começando e é bom demais ter você aqui na nossa companhia. Hoje é sexta-feira, 7 de agosto de 2026. Eu sou Marilena Sociai, vou ficar contigo até as 10 da noite e a nossa programação de hoje tá pra lá de especial. Pra gente começar, eu te deixo com Roberta Campos, Grande Hotel.

0: Sesc Paraná realiza na próxima semana, do dia 12 a 16, a 45ª Semana Literária e Feira do Livro no Museu Oscar Niemeyer, com entrada gratuita. Neste ano, o evento homenageia a escritora mineira Adélia Prado com o tema Tudo Cabe na Palavra. A programação reúne bate-papos, oficinas, lançamento de livros, shows e a exposição Adélia Prado Entre Trilhos da Memória, dedicado à vida e à obra da autora. As atividades são gratuitas, mas algumas exigem retirada de ingressos ou inscrição antecipada pelo site sescpr.com.br/semana-literária. Sheila Pessoa para a Noite Educativa.
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0: The Police, Roxanne, composição do cantor Sting, que fez parte da banda lançada pelo The Police em 1978 e que ficou entre as mais tocadas no mundo em 1979. Até hoje, ela se mantém como um dos maiores sucessos da banda e foi considerada pela revista Rolling Stone como uma das 500 melhores músicas de todos os tempos. Continue com a gente, porque eu já volto com mais música na nossa programação. 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
1: A Universidade Estadual de Maringá publicou nesta sexta-feira a lista de aprovados no vestibular de inverno 2026. O resultado oficial, assim como o desempenho dos candidatos, está disponível no site do vestibular e também no app Vestibular UEM. Ao todo, foram 1.144 aprovados em mais de 70 cursos de graduação. As provas foram aplicadas para 10.700 candidatos no dia 12 de julho em Maringá e também em outras 10 cidades. Os estudantes responderam a 50 questões objetivas e uma redação argumentativa sobre a redução da maioridade penal no Brasil. Com mais de 4 mil inscritos, Medicina foi o curso mais procurado como primeira escolha dos vestibulandos. Gisá Shevchak para Educativa FM.
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0: 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Na manhã, depois que nós nos despedimos, haverá tristeza e choro, e haverá gente sorrindo. Assim são todos os dias, depende de quem está vivendo. Que sorte então a nossa estarmos bem agora, vivos. Aqui relendo essa música, que deixa tudo mais concreto, e traz um pouco mais pra perto a minha paz. 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

0: seu professor.
1: Zé Ramalho fechou o bloco com Mistérios da Meia-Noite. Continue ligado, continue ligada com a gente. Eu vou pro intervalo e já volto trazendo, sabe quem? Ao seu Valença.
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3: Olá, hoje trago a você algumas ideias de conteúdo e programação para curtir com a criançada no final de semana. Anote aí. Quer um passeio diferente para curtir em família no fim de semana do Dia dos Pais, sem ir muito longe de Curitiba? Reunimos 15 opções de pesca e pague em Curitiba e região para quem quer aproveitar um dia em meio à natureza. Campo Largo, Campina Grande do Sul, Mandirituba, Fazenda Rio Grande, Bocaiúva do Sul, São José dos Pinhais, Araucária e, claro, Curitiba. Tem opções em todos esses locais. Além da pescaria, muitos desses espaços oferecem restaurante, playground, piscinas, churrasqueiras, pesca esportiva e outras atrações para crianças e adultos. Para mais informações sobre cada local, acesse o site do Muralzinho de Ideias, muralzinhodeideias.com.br. A Caixa Cultural Curitiba faz parte do chamado Corredor Cultural de Curitiba e dispõe de vários espaços para apresentação de teatro, música, dança, cinema, exposições e atividades de arte e educação. Dentre os destaques da programação de agosto para o público infantil, neste final de semana, dia 8 de agosto, tem o Baby Lab e no dia 9 de agosto, domingo, Jardim Sensorial. Agora, anote algumas informações importantes. As exposições na Caixa Cultural, elas têm entrada gratuita. Já as oficinas necessitam de inscrições e têm custo. O link para realizá-las, você tem acesso no Instagram da Caixa Cultural Curitiba. Se quiser mais sugestões, visite muralzinhodeideias.com.br. Desejo que você faça do final de semana da sua criança um lugar de inspiração, onde a arte e a infância se misturam e a vida acontece. Até!
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5: A violência doméstica é um fenômeno que não distingue classe social, raça, etnia, religião, orientação sexual, idade ou grau de escolaridade. Todos os dias somos impactados por notícias de mulheres que foram assassinadas por seus companheiros ou ex-parceiros. Na maioria dos casos, elas já vinham sofrendo várias agressões domésticas, como abuso físico, sexual, psicológico e abandono. Se você presenciar qualquer tipo de